0: mental, carnal, também espiritual.
1: E tem um grande significado na tua vida.
0: Muito, muito mesmo aqui. Posso ouvir quantas vezes for necessário, mas a emoção é a mesma, o arrepio é o mesmo, então... Yeah.
1: Certeza que os nossos ouvintes também vão gostar.
0: Vão.
1: E se tiveres que oferecer esta música a alguém, para quem vai ser, ou para quem seria?
0: Para minha amiga.
1: Alguma mensagem para ela, mesmo estando aqui perto dela?
0: Agora, tu sei que vamos vencer na vida.
1: Ah, isso é muito bom. Mas diz-me uma coisa, Olinda, conheces alguma parte desta música que vale a pena cantar um bocadinho?
0: É, cantar, eu me foco mais na tradução. Cantar com as olhos, ok.
1: É. Complicado.
0: É complicado, viu? Mais a tradução, porque eu só busquei a lógica, a mensagem que a música transmite, na verdade.
1: Uma parte do coro.
0: Do coro. Yanya Mahala.
1: Yanya Mahala. Muito bem, Olinda, obrigado. Daqui a pouco iremos ouvir, na verdade, iremos começar com duas músicas hoje, destas duas simpáticas amigas. Já ouvimos qual é a música que vai tocar da parte da Olinda e da parte da Manana.
2: A música do Mr. Bao, Story of My Life.
1: Story of My Life. Que significado é que tem esta música para ti?
2: Essa música tem um significado, ou melhor, tem um significado maior, né? Porque ela mostra uma história de superação de alguém que passou por várias dificuldades, né? Passou por várias coisas na vida, mas conseguiu vencer no final.
1: E o que é que sentes quando esta música toca?
2: Sinto aqui uma força, né? Quando escuto aquilo, tipo, ah, eu posso conseguir. Se ele passou por isso, por essas dificuldades, acredito que qualquer um pode, eu também posso, né?
1: Se tivesses que oferecer esta música a alguém, para quem seria?
2: Não para alguém específico, mas para todos aqueles que estão a passar por uma fase difícil na vida, para que eles possam acreditar, porque é mesmo possível superar essas barreiras, né? É só termos fé e persistir.
1: Uma mensagem para os nossos ouvintes?
2: Sejam persistentes, tenham fé, nada é insuperável. Bastava pôr Deus em primeiro lugar, podemos superar tudo.
1: É tudo, Manana?
2: Sim, é tudo.
1: Com certeza, palavra de ordem da parte da Manana, amiga da Olinda, duas ouvintes que marcam o início da nossa rubrica A Música Que Me Toca. Vamos então imediatamente ouvir estes dois desejos musicais.

0: E pronto, estimado ouvinte, acabamos de ouvir aqui as duas primeiras músicas do nosso programa de hoje para a rubrica A Música Que Me Toca. E continuamos nós nesta ronda de conversarmos com os nossos ouvintes e da parte deles conhecermos os seus desejos musicais. Encontramos aqui mais duas caras lindas que vão também da mesma forma como as duas primeiras ouvintes que abriram o programa, ouvirmos os seus desejos musicais consecutivos. Olá, tudo bem?
1: Bem, graças a Deus.
0: Teu nome?
1: Amália Antimana.
0: Amália Antimana, um nome muito bonito, incomum também. De onde é que vem este apelido? Qual é a origem?
1: Manhissa.
0: Manhissa, tudo bem. Amália já é um nome português, não é?
1: Sim, é.
0: Muito bem. Este é o nosso programa, A Madrugada com DJ. Temos esta rubrica que se denomina A Música Que Me Toca. Partimos pelo princípio de que a Amália tem uma música que faz parte da vida dela, que faz parte da sua vida, neste caso. Será que isso é verdade? Também pode não ser verdade.
1: É verdade.
0: É.
1: Sim.
0: Existe sempre uma música que me toca.
1: Exatamente.
0: É? Na tua vida, qual é esta música?
1: Inga Rose.
0: Inga Rose. Qual é o título da música?
1: Celebrate Me.
0: Celebrate Me. Uau. Um título muito bonito. E eu já tive a oportunidade também de ouvir esta música. Uma música muito gira, muito linda. Que significado é que tem para a Amália esta música?
1: Bom, para a Amália tem um significado enorme porque eu me considero uma mulher. Ok, um exemplo de superação. E a música tem a ver também, porque eu celebro a mim pela pessoa que sou hoje. Independentemente dos meus erros, eu consegui reverter a situação.
0: Muito
1: então
0: bem,
1: essa música
0: bom.
1: Eu dedico a mim.
0: Ah, muito bom. E é mesmo para ti esta música. Qual é esta história de superação? Gostavas de nos contar? Gostava? Não, deixa estar. Eu aposto que a Amália já contou várias e várias vezes esta história. O importante é que já superou e dá para vermos aqui a cara linda, toda ela radiante a falar desta música, a falar, enfim, a conversar aqui comigo no programa Madrugada com DJ. E se tivesses que oferecer esta música a alguém, para quem seria?
1: Para minha irmã e mãe.
0: Para a tua irmã e mãe e também mesmo para ti.
1: Exatamente.
0: Como já havias dito aqui. Muito bem, Amália. Olha, uma mensagem para os nossos ouvintes que neste momento estão em sintonia, estão a acompanhar o nosso programa.
1: Bom, a mensagem que eu vou te ficar é que aceitem Jesus, independentemente da situação em que cada um se encontra. É importante refletir nas nossas escolhas e, acima de tudo, amar a Deus em primeiro lugar.
0: Muito bem, palavras da Amália, e daqui a pouco iremos ouvir Inga Rose com o tema Celebrate Me. Vamos ouvir agora mais alguém, como já disse, a Amália estava aqui a conversar, e vamos ouvir da parte do gentleman que estava aqui a conversar com ela. Olá, tudo bem?
2: Tudo bem.
0: Teu nome?
2: Isao Potomani.
0: Hoje eu estou a encontrar nomes bonitos e incomuns, né? Potomani, qual é a origem?
2: É a origem do centro. É Zambézia Quilimani, mas é por mesmo conta do pai. E eu sou daqui de Maputo. Nasci aqui em Maputo, cresci aqui, estou aqui.
0: Potomani, a conversa está boa aqui com a Amália?
2: Tá. Eu gostei de ouvir. Há alguns interesses dela.
0: Gostaste do pedido dela?
2: Gostei do pedido. Uma música estrangulante, boa, agradável.
0: Agora vamos ouvir se também ela vai gostar do pedido do Potomani.
2: Bom, provavelmente.
0: Muito bem. Qual é a música que te toca, Potomani?
2: Tenho várias, mas de tantas eu vou escolher a Landrick. Landrick, Babette, yes.
0: Que significado é que tem esta música para o Potomani?
2: Esta música traz-me algumas memórias da minha amada esposa. Na altura, quando nós namorávamos, então era categórica em dizer que não, hoje combinamos não nos tocar, simplesmente vamos conversar. Então fica no canto, eu também fico no canto. E vamos simplesmente conversar. Mas isso não acontecia. Era um laço de amor e
0: Exato.
2: Aproximação. E é impossível contornar.
0: Exatamente. Coisas muito bonitas, não é? E vai mesmo para ela?
2: Vai mesmo para ela.
0: Alguma mensagem para ela neste momento?
2: que lhe amo tanto, continuemos unidos, não deixemos o inimigo aproximar. Se aproximar, não abrimos as brechas para que o inimigo possa fazer das suas, mas continuemos unidos e o amor prevalece.
0: O amor prevalece. Obrigado, Potomani, por esta participação no nosso programa. E a música vai tocar daqui a pouco. E nós vamos ouvir então estas duas canções. Da parte da Amália, a música Inga Ross com Celebrate Me. E da parte do Potomani, a música Babette, que pertence ao Glendrick.
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0: com a batida de madrugada, a festa nunca para e já estamos a caminhar para a ponta final da nossa rubrica Música que me Toca, depois de termos ouvido mais dois pedidos e encontramos aqui mais uma cara linda. Vamos ouvir da parte dela qual é a música que fecha esta edição da rubrica A Música que me Toca. Olá, tudo bem?
1: Tudo, e contigo?
0: Ótimo, teu nome?
1: Leodovina Jamal.
0: Leodovina Jamal, a conversar, a frescar.
1: Sim, sim, estou a conversar com minha amiga.
0: Muito bem, muita fofoca.
1: Ah, sim, em dia.
0: Do que é que estavam a falar?
1: Sobre negócios.
0: Ah, que bom, isso é construtivo, não é? E Leodovina, tem uma música da tua vida, uma música que faz parte da tua vida, uma música que te faz vibrar?
1: Sim.
0: Qual é esta música?
1: Surprise.
0: Surprise de quem?
1: Celine Dion.
0: Surprise de Celine Dion, uau! Que significado é que tem esta música para ti? O que é que sentes quando ouves esta música, Leodovina?
1: Eu me sinto bem, recordo sempre do passado, das coisas erradas que fiz, para nunca mais voltar a repetir.
0: E se tivesses que oferecer esta música a alguém, para quem seria?
1: Anselmo!
0: Muito bem, Anselmo. Quero deixar ficar uma mensagem para ele. A Leodovina está simplesmente a sorrir. Deve haver um grande significado, não é? O motivo pelo qual ela resolveu oferecer esta música ao Anselmo. Muito bem. Sem invasão em relação a este Anselmo, reticências, não é?
1: Sim.
0: É tudo, Leodovina?
1: É tudo.
0: Muito obrigado, Leodovina, por esta participação no nosso programa A Madrugada com DJ. E vamos imediatamente ouvir este último pedido para a rubrica A Música que me Toca. A música pertence a Celine Dion, intitula-se Surprise. Dentro de instantes, preparamos para o amigo ouvinte um mix.

E pronto, estimado ouvinte, para trás estivemos a acompanhar a rubrica A Música Que Me Toca, a rubrica que abre o programa Madrugada com DJ. Vamos agora imediatamente avançar com a primeira parte da nossa rubrica O Momento do DJ. Preparamos um mix para o estimado ouvinte. Na segunda hora iremos dar início com as novidades musicais na rubrica Novíssimo.

Ora viva, estimado ouvinte, mais uma vez, muito boa noite. Receba as nossas calorosas saudações. Já estamos de volta para a nossa segunda e última parte do programa A Madrugada com DJ, onde com a batida da madrugada a festa nunca para. E nesta segunda hora já demos início com as nossas novidades musicais na rubrica Novíssimo. E em termos de novidades musicais, quisemos começar com a música nova que pertence a Luki, intitula-se

Deixa Brilhar, ela que esteve em Angola recentemente e gravou este single ao lado dos músicos angolanos Scroque Cuia, DJ AKM. Esperamos que o estimado ouvinte tenha apreciado. É a música que marca a abertura desta edição da nossa rubrica Novíssimo, a rubrica das novidades musicais no programa A Madrugada com DJ. Ora bem, nesta última parte já demos início com as novidades musicais e de seguida uma conversa animada que teremos com DJ Alvin, o nosso convidado na rubrica O Momento do DJ, parte número 2, onde depois iremos ouvir o seu mix. E sem muitas delongas, vamos avançar com mais duas músicas novas que preparamos para o sistema do 20. Vamos a Angola. Chama-se Seftance. Lançou a música que se intitula Universo. E depois iremos ouvir a música nova que pertence ao Bander. Intitula-se Obrigado por Tudo, Deus. Vamos ouvir então estas duas músicas novas.

Continuamos com as novidades musicais nesta edição do programa A Madrugada com DJ. Recebemos da parte do músico Tecno, que já há algum tempo anda desaparecido, mas oferece-nos um afrobeat que se intitula ADS, uma música espetacular, estimado ouvinte, que vai certamente gostar.

Já estamos a caminhar para a ponta final desta edição da nossa rubrica das novidades musicais, novíssimo para a presente edição do programa A Madrugada com DJ, onde com a batida da madrugada a festa nunca para. E vamos terminar as novidades musicais de hoje com Maria, música nova que pertence ao músico Cláudio Ismael. Dentro de instantes, DJ Alvin na casa, que vai conversar connosco e depois vai certamente deixar ficar um mix para o estimado ouvinte.

0: com a batida da madrugada, a festa nunca para e a nossa festa continua nesta presente edição do programa Madrugada com DJ. Entramos para o último momento do nosso programa, é a rubrica O Momento do DJ. Como já havia feito referência, trata-se do DJ Alvin, um dos nomes maiores no que diz respeito à vida dos DJs na cidade de Maputo, se não em todo Moçambique. Ele já está aqui comigo e com ele vou conversar em torno da sua carreira. Muito boa noite, Alvin, tiramos-te de um evento.
1: Exato. Acabo de tocar no evento e vim direto daqui para dar esta entrevista. Boa noite a todo mundo aí.
0: Eu nem preciso perguntar como é que foi as tuas misturas. Eu vi as pessoas a vibrarem. Estás de parabéns.
1: Muito obrigado.
0: Alvin, quantos anos de carreira até então?
1: Para ser honesto, conto a partir do momento que eu percebi o primeiro cachê. Então, conto 16 anos de carreira.
0: Que significado é que tem esses 16 anos de carreira para ti, Alvin?
1: O significado dos 16 anos para mim é persistência. Persistência porquê? Porque eu venho com muitos DJs que desistiram no caminho, outros seguiram outras profissões, eu insisti nisso. Significa resiliência também, porque eu sou um DJ que atravessou várias gerações, percebeu a tendência do mercado e sempre tentou seguir. E 16 anos depois ainda continuo uma referência de DJ em Moçambique, para mim isso é de se louvar. E significa tudo, 16 anos, minha vida foi feita à base de música.
0: O Alvin hoje está a viver de DJ?
1: Sim, posso dizer que sim e não. Sim, porque hoje eu tenho outros negócios que derivaram do DJ. Não sei se você me faz perceber. Exato. Tenho uma empresa audiovisual, tenho uma empresa de logística, mas tudo derivou do DJ. Ou melhor, o investimento veio da minha profissão como DJ. Então posso assumir que vivo ainda de DJ, porque tudo é graças ao DJ.
0: Com certeza. É que nem a história do Cristiano Ronaldo, não é?
1: Exatamente.
0: Conseguiu construir um império através de futebol.
1: Exatamente. Exatamente isso. Exato.
0: Obrigado. Muito bem. Alvin, as tuas histórias no mundo dos DJs, como é que começam?
1: Eu comecei criança. Não comecei com influência de ninguém. É por isso que nunca vamos ouvir a falar, tipo, graças a fulano de X. Eu sempre gostei de música. Tem uma história muito engraçada que eu conto em todas as entrevistas. Quando eu tinha 4 anos de idade, 3 anos de idade, desculpa. Nós vivíamos todos numa casa, a gente vem de uma família humilde, né? 7, 8 pessoas na mesma casa. Então nós tínhamos um rádio ali de cassete. E eu era a pessoa que ligava o rádio todas as madrugadas. Então a minha tia não acreditava que era eu. Então uma vez fizeram uma emboscada. Então ficou todo mundo acordado. Tipo, vamos lá ver quem vai ligar o rádio. E eu fui para lá e eu punha a mesma música, já sabia. Metia ali, recuava a cassete e apanhava aquela música, punha play e ia para o meu quarto. Então a minha ligação com música praticamente começou nessa altura. Com 8, 9 anos eu era DJ da família, porque eu já sabia a música daquele é esta, a música daquele é esta, aquele gosta desta música. E fui desenvolvendo. A primeira vez que eu ganhei dinheiro como DJ, acho que tinha 16 anos ou 15 anos por aí. E o que mais ouvi naquele dia foi: você com essa idade ouviu aonde essas músicas? Yeah, porque eu tocava músicas tipo antigas, né? Meio antigas para a idade que eu tinha. As pessoas olhavam para mim, olhavam para aquela cara de criança, falavam, tipo, você apanhou onde essas músicas?
0: Exato.
1: E fui crescendo com esse gosto pela música. DJ Alvin começou aí. Vim, como eu disse antes, vim com muitos DJs que hoje nem querem saber da música, mas eram DJs na altura, eram meus colegas e pronto, é isso.
0: E hoje em dia, o que é que se pode mais dizer do Alvin em diz respeito a projetos, sonhos?
1: Como todo DJ, almejo muito chegar a patamares internacionais, levar o nome de Moçambique para fora, poder tocar em outros mercados, acima de tudo. Acredito que a nível de Moçambique, desculpa a expressão, mas já não vejo nada novo para mim. Já viajei todo o país, a maioria das províncias esteve lá. Acho que a única província que eu ainda não pisei é Niassa.
0: Uhum.
1: Mas fora isso, já estive em todas as outras províncias. E gostaria muito de levar o nome Moçambique para fora. Gostaria muito que a referência lá fora fosse um DJ moçambicano que está a fazer sucesso fora.
0: Uhum. E quais são os estilos que te são mais confortáveis? Quais são os estilos que mais gostas de tocar?
1: É assim, eu toco tudo. Posso assim dizer, se ouviste hoje também percebeste que eu girei um pouco de tudo. Mas de natureza eu sou DJ de pop, porque eu venho daquela era em que tinhas que escolher. Ou eras niga ou eras da Kizomba. Não sei se te lembras dessa altura.
0: Lembro.
1: E eu venho de uma influência. Quanto a isso, eu venho de uma influência de pop. Tenho um primo meu que era doente de hip hop, era meu primo mais velho, que acabou sendo meu irmão mais velho, vivíamos juntos, e ele que me influenciou a entrar no hip hop. Então, o hip hop eu nado, posso assim dizer. Eu posso tocar uma hora de hip hop sem nenhum problema. Mas sou DJ versátil porque para resistir 16 anos nós temos que nos adaptar a tudo.
0: Exato.
1: Se eu fosse DJ de house, se calhar teria parado de tocar há 8 anos atrás. Uhum. Se eu fosse só DJ de hip hop, se calhar teria parado de tocar há 10 anos atrás. Mas hoje eu me adapto a tudo. Uma piano, afro house, afrotech, tudo que é estilo musical eu tento me adaptar.
0: Exatamente. Em termos de mix, Alvin, o que é que podemos oferecer, o que é que podes oferecer aos ouvintes que neste momento estão a acompanhar a nossa conversa?
1: Então, o mix reflete exatamente o que eu acabo de falar aqui. Maior predominância de hip-hop, mas toquei todos os ritmos, tem lá dancehall, tem panza, tem afro house, tem um pouco da mapiano, tem tudo isso, mas a maior predominância é hip-hop, são uns 20 ou 30 minutos de hip-hop e depois o resto é vários ritmos.
0: Exato. Então, estimado ouvinte, vamos ouvir o mix do DJ Alvin, o nosso convidado nesta edição do programa Madrugada com DJ.
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0: E pronto, estimado ouvinte, acabamos de ouvir aqui o mix que pertence ao DJ Alvin, o nosso convidado nesta edição do programa Madrugada com DJ. Acabamos de ouvir. Qual é o sentimento?
1: Pá, sentimento de satisfação, primeiro por estar a participar deste programa, que não esperava que tivesse tanta audiência assim. E acima de tudo, por poder ser valorizado, é algo que, epa, pronto, nem sei como explicar, mas é uma sensação, sensação uau. Yeah. É tipo, tudo aquilo que nós trabalhamos durante esse tempo hoje está a ser valorizado.
0: Exato. E como é que fizeste o mix?
1: Normalmente os meus mixes, por causa da precisão, eu tenho tendência a ensaiar nos leitores e depois faço um ajuste no computador, né? Nos programas de edição, só para poder ter aquele toque final, né? Mas tudo é feito live e depois eu passo para o computador só para refinar o mix.
0: Muito bem. Algum momento marcante durante estes 16 anos de carreira e que vale a pena aqui compartilhar aqui com os nossos ouvintes?
1: Sim. O momento que mais marcou foi em 2023, quando veio 24, desculpa, quando veio o Rick Ross para Moçambique e analisaram o perfil de vários DJs. E eu fui o DJ escolhido para acompanhar o Rick Ross, que é um artista internacional, todo mundo conhece. Aquilo tocou-me muito, porque quando cheguei na reunião disseram-me, tu foste escolhido. Não foi tipo, não foi cunha, não foi, né, graças a alguém, não. Foi mesmo escolher, avaliar os perfis, ver que não, o DJ que vai acompanhar é isto. Então, para mim foi esse, foi um momento.
0: E como
1: mais
0: é que te sentiste?
1: Senti-me elogiado, senti-me valorizado acima de tudo. Senti que todo o esforço que eu meti nisto, tudo que eu abdiquei, porque eu abdiquei de muita coisa. Sabes muito bem que aqui em Moçambique DJ é visto como marginal, vamos ser sinceros. Então, eu fui uma pessoa que insistiu muito na tecla de eu vou ser um DJ organizado, um DJ com... Então, esse momento foi o momento que mais marcou na carreira, porque fui escolhido e eu acredito que haviam critérios e eu consegui passar em todos os critérios para ser o DJ oficial daquele show.
0: Uma palavra de ordem, Alvin, para os DJs que estão a iniciar hoje.
1: DJs, tenham paciência. Eu toco há 16 anos e não vou dizer felizmente ou infelizmente, só depois de 11 anos é que comecei a ser reconhecido a nível do país, a nível de Moçambique. Então tenham paciência, não corram, não procurem gigs que ainda não são para vocês, porque a chance de se darem mal é maior e o contratante pode não voltar a contratar. Por mais que amanhã ouça que tu tocas bem, ele ficou com aquela imagem daquele dia que tu não tocaste bem, porque não estavas preparado ainda para aquele ambiente. Então, DJs, tenham paciência, sejam resilientes, desculpa, inspirem-se em DJs, não vou dizer como eu, mas DJs que têm uma certa conduta, não é? Posso assim dizer. Então, inspirem-se em DJs que se organizam, etc, etc. E, acima de tudo, percebam que misturar música é arte.
0: Palavras sólidas do DJ Alvin nesta conversa interessante que estamos a ter para mais uma edição do programa Madrugada com DJs. Contacto para shows?
1: Contacto para shows é o 870777237. Vão ser atendidos por uma moça bonita e depois disso ela vai encaminhar para mim e vamos fazer o booking.
0: Redes sociais?
1: Redes sociais, arroba DJ Alvin MZ em tudo. TikTok, Instagram, Facebook, todas as outras redes. Arroba DJ Alvin MZ, MZ de Moçambique, porque existem DJ Alvin lá fora. Então o MZ mesmo para enfatizar que é moçambicano.
0: DJ Alvin, muito obrigado por estes minutos preciosos. Continuação de um bom trabalho. E nós terminamos aqui esta edição do programa A Madrugada com DJ. Eu sou o DJ H. Dias. Continuação de uma fantástica sintonia à nossa emissão.
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1: São 4 da manhã e para este bloco, amigo ouvinte, temos um convite especial. Vamos falar e tratar de amor, o amor fraterno, o amor incansável. Sente-se, fique confortável, porque as próximas músicas são dedicadas a quem ama, a quem cuida e a quem é fiel. Vamos a isso.

Aí está, ouvimos diferentes artistas, desde Kingston, Hernani, ouvimos mais tarde também Tamir Moyane, ao lado de Mark Exodus e Dream Boys. E a verdade, amigo ouvinte, é que o amor verdadeiro não se mede em grandes gestos, mas na forma simples como cuidamos de quem está ao nosso lado, seja pai, seja mãe, irmão ou um parceiro. Estas duas músicas que vêm a seguir. Bem, mesmo para quem sabe amar com bondade.

Aí está, amigo ouvinte, Júlia Duarte, Anderson Mário, Mima e Mavunja, foram estas vozes que, divididas em três músicas, falaram-nos muito sobre amor. E há quem diga que o amor é complicado, mas quando é sincero, é o mais simples de todos os sentimentos. Siga conosco, porque, pois é, ainda que seja complicado ou ainda que os outros falem, é preciso ter firmeza para continuar a amar. Como faz a Luqui, ao lado de Idrissa.

0: Não tem hora e não tem hora mesmo. O Mauro falou, tem muita razão. Não há momento certo para amar. Todo momento é o momento perfeito para nos declararmos. E é por isso mesmo que nesta madrugada, não é, continuamos a falar sobre este sentimento maravilhoso. E a fidelidade, amigo ouvinte, não é apenas nunca falhar, é escolher todos os dias continuar ao lado de quem ama e dedicar-se a esta pessoa.
1: Não precisa. Até pessoal, antes de cantar, vamos rir.

pessoal, vocês nem imaginam quanto é importante para mim vocês terem ouvido este álbum até o final. Muito obrigado. Primeiro, agradecer a Deus Todo-Poderoso, depois agradecer a minha família, a minha mulher, agradecer aos fãs, aos meus amigos.

0: aos artistas que participaram deste álbum, muito, mas muito, muito obrigado mesmo. Isto é Reinaldo Frederico. Espero que vocês tenham gostado e... Yeah, 440, continuem a tocar e... Até a próxima, né? Peace!
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O amor é bonito e é aquele que se constrói com paciência e respeito. Um dia após dia. Continue connosco, amigo ouvinte, porque nós amamos, amamos de forma dedicada estar consigo.

Fechamos este bloco de amor com o coração cheio, cheio de alegria, cheio de satisfação por poder contar consigo aí desse lado. Vamos continuar com mais três músicas, mesmo para fechar este bloco musical, pois, e desejamos que a bondade, a fidelidade continuem a guiar a si que está a ouvir-nos, esteja onde estiver.

Amigo ouvinte, vamos sim sentir saudades. O nosso encontro termina por aqui. Voltamos a encontrar-nos nesta esquina sonora numa outra altura. Até lá, cuida de si, fique bem e ame, ame bastante. O meu nome é Albertina Zandamela. Tchau, tchau.

0: São 5 horas.
1: Bom dia, estimado ouvinte. Bem-vindo às notícias apresentadas por Vítor Rufino. O presidente da República garante que o governo vai continuar a modernizar as forças de defesa e segurança para responderem às exigências da manutenção da soberania nacional e integridade territorial. Daniel Chapo falava esta sexta-feira em Nacala Porto, província de Nampula, no encerramento do

0: Esportivos escolares a decorrer no campo municipal da cidade da Maxixe, província de Inhambane. A presente edição contará com a participação de cerca de 2 mil alunos provenientes das 11 províncias do país que irão competir em diversas modalidades desportivas. Uma nota da Presidência da República indica que a realização do festival reafirma o compromisso do governo com a promoção de uma educação integral que alia a formação académica à prática desportiva das crianças e jovens. A primeira-ministra diz que a criação de delegações regionais do Centro de Formação Jurídica e Judiciária deve ser uma prioridade. Atualmente, o país conta com apenas um Centro de Formação Jurídica e Judiciária localizado na província de Maputo. Para a bem-vinda, Levi, a expansão desta instituição pelo país vai reduzir custos e promover o equilíbrio territorial. A governante falava esta sexta-feira em Maputo, após conferir posse ao diretor-geral do Centro de Formação Jurídica e Judiciária, Augusto Paulino.
1: A segunda prioridade é concluir e implementar a reforma pedagógica e curricular. Os novos currículos devem afirmar a formação por competências, devem reforçar a componente teórico-prática, os estágios, as simulações, os estudos de caso e a resolução de problemas. A avaliação deve medir conhecimentos, competências e atitudes profissionais. A terceira prioridade é consolidar a reforma dos concursos de ingresso, aproveitando a criação do Centro de Recrutamento e Seleção do CFJJ. O recrutamento deve ser transparente, rigoroso, previsível, acessível e orientado pelo mérito.
0: A primeira-ministra empossou na mesma cerimónia Emílio Tostão para o cargo de diretor-geral do Instituto de Investigação Agrária de Moçambique. O Ministério da Agricultura, Ambiente e Pescas considera a Feira Internacional de Maputo uma plataforma estratégica para consolidar a mecanização agrícola e industrialização do setor. Segundo o Diretor Nacional da Agricultura, Jabula Zibia, a montra vai servir também para acolher experiências e apresentar a visão para o melhoramento das técnicas agropecuárias.
2: Estamos a trabalhar com os nossos produtores, porque eles é que têm que ir lá mostrar o que eles estão a fazer. Nós, como Ministério, iremos trazer aquilo que é a nossa visão como Ministério da Agricultura, Ambiente e Pesca para o desenvolvimento da agricultura.
0: A 61ª edição da Feira Internacional de Maputo, FACIM 2026, vai decorrer de 31 de agosto a 6 de setembro, no Centro Internacional de Feiras, em Ricaca, distrito de Marraquene. No distrito de Mapá, em norte de Gaza, está em curso a campanha de vacinação de 32 mil cabeças de gado bovino contra a febre aftosa. A vacinação decorre nas zonas Tampão e no interior dos Parques Nacionais de Limpopo e Banyine, visando evitar a eclosão desta doença devido à coabitação de bovinos com búfalos, tal como explicou o diretor do Serviço Distrital das Atividades Económicas em Mapá, Isaac Kwavi.
3: Essa doença é causada muito mais pelo contacto dos bovinos e os búfalos. E onde sempre há contacto com bovinos e búfalos, os animais apanham essa doença. Por isso estamos a vacinar nos arredores, em todas as comunidades que estão no interior dos parques e nas zonas fronteiriças.
0: O diretor do Serviço Distrital das Atividades Económicas em Mapá, Isaac Kwavi, disse que a vacinação de bovinos contra a febre aftosa decorre igualmente nas zonas fronteiriças. O Partido Frelimo, a partir da sua sede nacional, comunica que têm sido criadas contas no Facebook usando perfis falsos que associam a conta ao secretário-geral desta formação política, Shaquille Abubakar. O partido afirma que essas contas não pertencem a Shaquille Abubakar e nem são geridas por qualquer estrutura da Frelimo. Num comunicado, o partido esclarece que o único perfil oficial do secretário-geral da Frelimo no Facebook é www.facebook.com/shaquille.abubakar e qualquer outra página diferente desta que use o seu nome ou imagem é falsa. Na atualidade internacional, subiu de 579 para 584 o número de pessoas que morreram devido às inundações que devastaram na quarta-feira o Nepal e o Tibete. De acordo com a autoridade responsável pela gestão de situações de emergência, há igualmente o registro de 1.929 pessoas desaparecidas. Até o momento, mais de 3.700 pessoas foram resgatadas no Nepal, indica a agência norte-americana Associated Press. Fechamos com o tempo. A cidade de Tete pode registrar este sábado 33 graus centígrados de temperatura máxima, seguida por Pemba e Vilanculo com 29 graus. Maputo, Xai-Xai, Beira, Quelimane e Nampula 28, Inhambane 27, Lixinga 23 e Chimoio 22 graus centígrados de temperatura máxima. Apresentamos

0: Nesta conferência, ouvimos os empresários, ouvimos os acadêmicos, ouvimos jovens, ouvimos líderes religiosos, ouvimos trabalhadores, ouvimos os camponeses, ouvimos os operários, ouvimos os artistas, ouvimos representantes da sociedade civil, entre outros atores que aqui estiveram conosco. Portanto, saímos desta conferência reforçados pela convergência das contribuições dos participantes, com a nossa visão assente no reforço da confiança do nosso povo para com a Frelimo, na base da permanente escuta e auscultação das preocupações do povo.
1: Presidente da República, Daniel Chapo.

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3: São 5 horas e 8 minutos. Amigo ouvinte, bom dia, bem-vindo a este período de emissão aqui na Antena Nacional da Rádio Moçambique. Estamos a transmitir a partir dos nossos estúdios em Maputo, em 92.3. Até às 9 horas estaremos juntos. Eu sou a Helena Pitoro, é sempre um prazer estar consigo novamente. E ao longo deste tempo, o amigo ouvinte vai poder acompanhar, quando forem 5 horas e 45 minutos, uma data na história. Pontualmente às 6, teremos o espaço Nova Vida, Novo Lar. WebMais é uma das nossas propostas às 8 horas. Teremos ainda às 8 horas e 30 minutos a abertura oficial dos Jogos Escolares. Às 9, vamos trazer a atualidade informativa. Às 9 horas e 10 minutos, vai poder ouvir o Linha Direta. Às 11 horas e 10 minutos, temos um espaço infantil, que é a Turma da Alegria. Às 12 horas, vamos trazer para si, amigo ouvinte, os tópicos do Jornal da Tarde. Às 12 horas e 2 minutos, vai poder ouvir, ao longo da nossa emissão, o Magazine Desportivo. Às 12 horas e 20 minutos, vamos trazer para si o Boletim Meteorológico. Às 12 horas e 30 minutos, vamos trazer o Jornal da Tarde. Às 13, teremos um espaço para ouvir música variada. Às 14 horas e 10 minutos, vamos trazer o programa Tarde Desportiva. Às 2 horas e 10 minutos, depois das notícias, vai poder acompanhar o espaço Hora do Soldado. Pontualmente às 19, vamos trazer os tópicos do Jornal da Noite. Às 19 horas e 2 minutos, voltamos a apresentar o Magazine Desportivo e, em sequência, o Boletim Meteorológico. Às 19 horas e 30 minutos, vai poder acompanhar o Jornal da Noite. Às 20, terá o programa Zona Quente, na sua primeira parte. Vamos trazer as notícias e, às 21 horas e 10 minutos, vai ouvir a segunda parte do programa Zona Quente. Às 22 horas, teremos o espaço Escolha Nós Tocamos. O ouvinte vai poder escolher as músicas que gostava de ouvir ao longo do tempo em que vamos transmitir este espaço. 5 e 10 minutos, seguimos com o momento de música até às 6, mas antes, repito, às 5 horas e 45 minutos, vai ouvir uma data na história. Vamos só a recordar em Maputo como é que a Antena Nacional está posicionada. Bom dia uma vez mais.
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3: Amigo ouvinte, é desta forma como pode acompanhar-nos e vamos iniciar este momento de música no seu despertar aqui na Antena Nacional da Rádio Moçambique com a voz brilhante de Yara da Silva em Moçambique.

A presença de MC Roger ao lado de Sweet neste Moçambique, eu te amo. São 5 horas e 20 minutos. Amigo ouvinte, hoje Maputo espera atingir uma temperatura máxima de 28 graus. É um despertar diferente, é um bom despertar com a sua melhor estação de rádio aqui. Sim, a Antena Nacional da Rádio Moçambique. E hoje é sábado, um dia mais calmo, mais tranquilo, que para muitos é também de celebração e para outros de reorganização das tarefas domésticas, de olhar um pouco para aquilo que não é possível dar atenção ao longo da semana. Você está acordado agora, neste momento? Bom dia, bom despertar. Chama-se Júlia Mueto e diz Maceve no título desta música. Estamos sempre em festa na Rádio Moçambique.

Aqui ouvimos o desabafo de Júlia muito neste Maceve, e o sábado é um bom dia para sentar e conversar sobre vários assuntos, até mesmo falar destas questões da sociedade, da convivência, o que acontece no seio da família, mas tudo com muita alegria, tudo em festa, a comunicação pode soar melhor, eu acredito. Vamos reconhecer o nosso continente africano, somos africanos, nós somos moçambicanos e acredita, amigo ouvinte, para nós, eu sei que para si também é importante reconhecer a sua identidade. A África é um continente belo, sim, é bonito. A Belaste, ajuda-me a explicar porque reconhecer África.

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0: Rodrigo. 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

0: Denis Assa chega-nos à brilhante presença de Stewart Sukuma neste Boleia Africana, é o nome do seu álbum, com a música Café. São 5 horas e 45 minutos. Confira já a seguir o espaço Uma Data na História. Boa escuta.
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2: 29 de agosto de 1975. O presidente Samora Machel orienta uma reunião crucial com os trabalhadores do Rádio Clube de Moçambique, definindo as diretrizes para a segurança e vigilância na radiodifusão nacional contra infiltrações e sabotagens.

A reunião, liderada por Samora Machel, teve em vista consolidar o controlo e a integridade da informação num período extremamente sensível da história de Moçambique. Dados históricos dão conta de que o país tinha alcançado a independência nacional há apenas 2 meses, 25 de junho de 1975. O novo Estado moçambicano enfrentava o desafio monumental de desmantelar o aparelho colonial e construir uma identidade nacional unificada. O Rádio Clube de Moçambique, que passaria a designar-se Rádio Moçambique, era a ferramenta de comunicação de massas mais poderosa do país, capaz de alcançar as populações de Rovuma ao Maputo. O contexto era de forte instabilidade e ameaça interna. Menos de um ano antes, a 7 de setembro de 1974, elementos coloniais reacionários, integrados no movimento Moçambique Livre, tinham ocupado as instalações do Rádio Clube em Lourenço Marques, numa tentativa frustrada de travar o processo de descolonização e a transição de poder para a Frelimo. Diante dos trabalhadores, o presidente Samora Machel exortou a criação de comitês de vigilância e a consciencialização política da classe. O líder moçambicano alertou que o inimigo utilizaria a sabotagem técnica e a propaganda ideológica para desestabilizar a jovem República Popular de Moçambique. Esta ação, de 29 de agosto, inseria-se numa estratégia global que também ecoava noutras partes do continente africano. Anos antes, em 1916, o território moçambicano já tinha sido palco de confrontos coloniais na região de Negomano, na fronteira com a Tanzânia, provando a vulnerabilidade histórica das fronteiras e das infraestruturas africanas perante os interesses das potências estrangeiras. A nível internacional, o controlo da informação e da segurança estratégica era igualmente a prioridade das superpotências. Exatamente no mesmo dia 29 de agosto, mas no ano de 1949, a União Soviética detonava em segredo a sua primeira bomba atômica no Cazaquistão. Este teste nuclear quebrou o monopólio militar dos Estados Unidos da América e alterou o xadrez geopolítico mundial, mergulhando o planeta na era da Guerra Fria e da iminência de um conflito nuclear.

A segurança interna, preconizada por Machel na rádio, pretendia evitar que Moçambique se tornasse num peão frágil nestes alinhamentos e conflitos internacionais. A vigilância exigida aos trabalhadores resultou na nacionalização definitiva da estação e na reestruturação da rádio pública, transformando-a num veículo de educação, mobilização popular e difusão das diretrizes do Estado. Com as decisões tomadas naquele 29 de agosto de 1975, o governo moçambicano conseguiu blindar a sua principal rede de comunicação. A rádio desempenhou, a partir daí, um papel fundamental na consolidação da soberania nacional, na alfabetização radiofónica e na resistência contra as agressões militares e externas que se seguiram nos anos subsequentes. ...29 de agosto de 1842, assinatura do Tratado de Nanquim entre China e a Inglaterra. A assinatura do Tratado de Nanquim teve em vista pôr termo a um conflito que existia entre os dois países. Dados históricos dão conta de que a China, que na altura tinha um terço da população mundial, era um império dividido em 18 províncias, sob a autoridade de governadores, que detinham um poder quase autónomo. Esta divisão do imenso império em governos independentes privava a população do sentimento de unidade nacional. A terra ia passando progressivamente para as mãos dos grandes proprietários, do que resultava uma acentuação da miséria em que viviam os camponeses. Acima da burguesia urbana e do campesinato, existia uma nobreza sem privilégios, mas possuidora de riquezas consideráveis. Os descendentes dos imperadores dispunham de terras e de pensões oferecidas pelo Estado. Por seu lado, a Inglaterra, em plena fase de desenvolvimento capitalista, tinha ocupado a Índia, que era também um mercado inesgotável. A China, temendo vir a ser também um mercado inesgotável, não foi aberta à penetração estrangeira. Só os portugueses e ingleses com grandes restrições comercializavam com a China, pois esta queria continuar a ser o império mais poderoso e civilizado do mundo. Em 1839, depois de repetidas tentativas de penetração por parte das potências europeias, um incidente permitiu que se fizesse uso da força. O conflito veio a ser conhecido por Guerra do Ópio. O Império Chinês tinha aprendido em meados do século XVII a usar o ópio, que conhecera a quando das suas expedições à Birmânia. O ópio era, no início do século XVIII, a maior fonte de comércio britânico com a China. A Inglaterra trazia aquela droga da Índia, onde era muito cultivada. Em 1800, o imperador chinês havia exortado a que não se fumasse o ópio. Apesar deste apelo, o seu consumo aumentou. O governo chinês resolveu então proibir a importação do produto, não apenas por razões de saúde, mas fundamentalmente por motivos económicos. O imperador chinês proibiu os ingleses de comercializarem em Cantão e decretou que os fumadores de ópio seriam condenados à pena de morte por enforcamento e os vendedores à pena de morte por decapitação. O ministro dos Negócios Estrangeiros britânico conseguiu depois disto obter uma autorização para organizar uma expedição com a finalidade de combater os chineses. E em 1840, uma esquadra inglesa bloqueou Cantão.

0: patente vencido, ofereceu à Inglaterra a ilha de Hong Kong, uma indemnização pelo ópio destruído, e abriu Cantão ao comércio inglês. O governo de Pequim, por sua vez, não aprovou as concessões feitas à Inglaterra e a guerra rebentou de novo. Desta vez, os ingleses ocupam Xangai, depois de terem vencido 6 mil manchus, que tentaram resistir e que se suicidaram com as suas famílias antes de se renderem. É assim que o governo vê-se obrigado a aceitar as condições impostas pelos britânicos no Tratado de Nanquim, assinado a 29 de agosto de 1842. Com este tratado, os ingleses obtinham uma indemnização de 230 milhões de francos em ouro, o direito de reatar relações em pé de igualdade com o governo chinês e mais 5 portos foram abertos ao comércio com a Inglaterra. Os britânicos passaram a ter ainda o direito de residir e de abrir consulados do seu país na China. Os direitos a aplicar pela China às mercadorias inglesas não podiam ultrapassar os 5% e a China dava à Inglaterra o estatuto de nação favorecida, bem como à ilha de Hong Kong. Desta forma, a China havia perdido a sua soberania e foi forçada a admitir o princípio de extraterritorialidade. Em uma data na história, falamos hoje de dois fatos importantes. 29 de agosto de 1975, data em que o presidente Samora Machel orientou uma reunião crucial com os trabalhadores do Rádio Clube de Moçambique, definindo as diretrizes para a segurança e vigilância da radiodifusão nacional contra inflações e sabotagens. Falamos ainda da assinatura do Tratado de Nanquim entre a China e a Inglaterra. O texto foi escrito por Dalila Miquidat. A sonorização foi de Musa Gigalibo e a apresentação de Albertina Zandamela.
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0: São 6 horas em Moçambique.
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Amigo ouvinte, são 6 horas e 4 minutos. Uma vez mais, bom dia. Estamos no espaço Nova Vida, Novo Lar. Bem-vindo. Vamos conversar com os nubentes que hoje, neste 29 de agosto de 2026, vão subir ao altar. É um dia especial para todos aqueles que vão jurar para a vida toda. Queremos ouvir algumas vozes que foram unidas pelo amor. Hoje, com a Helena Pitoro e na assistência está a Floriberto Coça. Às 7 vamos trazer as notícias lá para diante. Ainda neste espaço vamos juntar em antena Berta Munemi. E às 7 horas e 30 minutos o amigo ouvinte vai poder ligar para nós e deixar ficar uma mensagem para quem se vai casar hoje ou mesmo para aquele que está a celebrar as bodas, o grande aniversário de casamento. Abrimos este momento com a música de Twin Fingers, ele que faz uma dedicatória muito bonita à sua amada, na verdade a noiva mais bonita que hoje o amigo ouvinte vai poder ouvir daqui a mais um pouco, porque nós vamos conversar com os nubentes, vamos conhecer as noivas, vamos conhecer as histórias e certamente a noiva mais bonita de hoje.

0: São 6 horas e 9 minutos. Vamos ao encontro do noivo de hoje. Bom dia, Geraldo Cusse.
1: Bom dia, obrigado.
0: Bem-vindo à Antena Nacional da Rádio Moçambique. É um prazer conversar consigo neste dia especial. Como é que acordou hoje?
1: Acordei bem.
0: Ansioso ou nem por isso?
1: Ansioso, sim, para poder efetuar o matrimônio.
0: Eu até coloquei esta questão mesmo só para perceber, mas conseguiu passar a noite, dormiu bem? Ou esteve acordado a imaginar como é que tudo vai ser?
1: A noite foi complicada, não deu para dormir, não é?
0: Posso imaginar?
1: todo ansioso, todo... Epa, não deu mesmo para dormir.
0: O que é que significa para o ouvinte Geraldo falar da senhora Lúcia? O que é que significa para a sua vida?
1: Ela significa muito para mim, não é? Não é por acaso que chegamos a essa fase, essa decisão. Foi um momento de muita convivência, cumplicidade e muito amor envolvido. Então, por isso decidimos desse momento de oficializarmos a nossa relação e vivermos como marido e mulher.
0: E como é que tudo começou? Onde? E de que forma? Tem memória?
1: Bem, começou no arredor do Hospital Central.
0: Ah, sim.
1: Por acaso ela ia visitar a irmã, mas não sabia os compartimentos. E eu estava lá, tinha uma consulta. E guiei ela ao compartimento da medicina. E neste momento trocamos o número, pedi o número dela. Não é? E começamos a falar. Começou assim.
0: Mas a intenção qual é que era? Era explicar a ela sobre a unidade hospitalar? Qual é que era a primeira impressão mesmo?
1: A primeira impressão, primeiro vi que tratava-se de uma mulher bonita.
0: Ah, está bem.
1: Então, no que deu, eu levei o número, a primeira intenção era ajudá-la, não é?
0: Uhum.
1: Então, mais tarde, a segunda intenção, se der, deu. Se não der, pronto.
0: E qual foi o processo que para si foi complicado nas investidas de Paquera? Ou foi muito rápido?
1: Não foi rápido, foi complicado, porque primeiro tinha que conversar, não é? Foi muita conversa, foi muitas investidas, não é? Até mesmo conseguir conquistar o coração dele.
0: Achou ela uma mulher muito complicada?
1: Não diria assim complicada, mas uma mulher muito firme, não é? Uma mulher muito firme. Então, não foi fácil mesmo para poder conquistar e chegar a essa confiança, a podermos sair. Não foi fácil. Passou um processo quase um ano inteiro a falar.
0: E não desistiu ao longo deste processo todo?
1: Não desisti.
0: Isso lhe dava mais segurança de que sim, esta mulher é a certa?
1: Exatamente. Como nós homens sempre, quando é uma mulher que dá esse processo, que nos dá um trabalho, não é? Então, concordamos que esta é uma mulher certa para nós.
0: Ah, está bem. O que é que acha que a Lúcia está a fazer a esta altura?
1: Lá onde está, acredito que ela também deve estar muito ansiosa à espera de momento chegar.
0: Mas acha que ela já está acordada?
1: Esse tempo acho que também, da mesma forma que não dormi, posso concordar que ela também ficou muito ansiosa a noite toda.
0: Ah, tá bem. Mas já falaram hoje?
1: Por acaso ainda não falamos.
0: Tá bem, mas ela está a ouvir-te agora.
1: Está a me ouvir?
0: Sim. Pode saudar a ela.
1: Olá, amor. Bom dia.
2: Bom dia, meu futuro marido. Como estás?
1: Eu estou bem, não sei se é. Como descansou?
0: Olá, Lúcia. Bom dia, bem-vinda.
2: Muitíssimo obrigada, bom dia.
0: Como é que sentiu-se ao ouvir o seu marido falar de si? Já estavas aí em linha, ele não sabia. Ouviste ela descrever-te um pouco. Como é que sentiu-se?
2: Alô, desculpa, dizia?
0: Eu dizia, acordou bem e já com a voz do seu futuro marido, tal como disse há pouco tempo, a falar de si. O seu coração estava a bater forte ou nem por isso?
2: Sim, estava. Quando nós mesmos dissemos um dia, os batimentos do meu coração aceleraram.
0: Falar de Geraldo para si, está a falar de que homem? Porque ele disse que a Lúcia estava perdida, assim, no Hospital Central, ele ajudou um pouco.
2: Ele é um homem que gosta muito de ajudar, para começar, é muito dedicado, é muito cuidadoso, é, como eu posso dizer, é muito cuidadoso. Ele se preocupa muito.
0: Que bom. Perfeito. Mas conta-nos um pouco, Lúcia. Quando trocaram os contactos, tiveste a impressão de que ele seria o homem da sua vida? O seu futuro marido?
2: Não.
0: Ele disse que foi muito complicado, foi difícil. Não confiaste logo? Por quê? Ele disse que não foste uma mulher tão fácil.
2: Sim, não fui. Porque, primeiro, porque eu já tive uma decepção amorosa. Estava me sendo muito difícil voltar a confiar no homem.
0: Mas agora, olhando para o Geraldo, o que, que mais chamou a sua atenção? Porque ele disse que conseguiu perceber que és uma mulher bonita.
2: Muitíssimo obrigada. O que eu tenho mais atenção nele é o cuidado, a atenção, a preocupação que ele demonstra por mim. Todas as vezes que eu preciso, que precisei, mesmo sem que ele fosse meu namorado, então sempre que conversávamos, eu demonstrava a ele algumas dificuldades, ou melhor, sempre que eu passava por alguma dificuldade e eu partilhava com ele, ele estava lá para ajudar. Ele sempre deixava de fazer o que tivesse a fazer, não importa se ele estava no trabalho. Ele largava o trabalho para vir me ajudar, onde eu estivesse.
0: Ótimo.
2: Meu coração.
0: Geraldo, esta mulher praticamente te tem no coração. És como um anjo, estás aí por perto, desde a altura em que tiveram aquela situação no Hospital Central. Olhando para o vosso percurso de namoro até esta fase em que hoje já vão fazer o juramento para a vida toda, quais são os momentos que olha e diz, eu recordo-me daquele dia, se bem que os homens não são muito de recordar, mas o amor vos une e vai-se recordar, acredito, que decidiu dentro de si que vou levar esta mulher para o altar.
1: Os momentos, talvez eu, quando completei o meu aniversário, não é? Então, algo diferente ela fez, foi mesmo a partilha, umas declarações que eu gostei, e algumas situações que... Aliás, algumas linguagens que ela utilizou. Eu vi que era uma mulher, não só que terminava no namoro, mas também poderia levar no altar.
0: Lúcia, quais foram essas linguagens que usou, que fizeram o Geraldo decidir? Olá, Lúcia. Eu dizia, quais foram as linguagens que usou no aniversário do Geraldo, que lhe fizeram decidir? E queria se casar consigo. Já não se recorda?
2: Não, mas desde que ele, nós decidimos nos namorarmos, eu decidi ser recíproca. Porque ele tanto se preocupa com o meu aniversário, que não deixa o meu aniversário passar em branco. Então, uma coisa eu aprendi na vida, nós temos que aprender a ser recíprocos, ou melhor, a dar o melhor de nós às pessoas. Então, eu sempre busquei dar o melhor de mim a ele.
0: Lúcia foi uma daquelas mulheres que às vezes gosta de consultar a amiga se o homem é certo ou não. Não teve a opinião de mais alguém para decidir, dizer sim a ele? Quem foi esta pessoa que também fez parte? E quem foi a pessoa com quem conversou sobre ele?
2: Primeiro consultei a minha líder, que ela é a minha mentora, é a minha professora, tem me instruído, tem estado comigo algumas decisões e em muitos outros momentos. E depois tenho uma amiga, melhor amiga, que converso com ela, partilho com ela todas as coisas que pode se partilhar. Então eu perguntei se deu ideia, conversei com ela sobre Geraldo. E ela, a minha amiga disse que eu podia avançar. A gente ia me avançar. Contei, partilhei a respeito de Geraldo.
0: E Geraldo pediu alguma opinião sobre a Lúcia?
1: Não pedi opinião. Eu pedi mesmo, não tinha que pedir opinião, já tinha visto que ela uma mulher certa para mim.
0: Mas ela pediu algumas opiniões e passaste em todas. Isso é bom para si?
1: É positivo.
0: Olhando para a vossa história e hoje que decidem fazer um juramento diante das vossas famílias, o que gostavam de dizer um para o outro sobre a vossa história? Eu agora vou ficar assim em silêncio só para ouvir esta parte. Quero deixar-vos um pouco mais à vontade. Vamos começar com o Geraldo. Os homens são mais expressivos. Porque eu sei que as noivas, ela já está com alguma pressa por conta da preparação. O que gostava de dizer a ela sobre a vossa história, de uma forma resumida até este momento, os pontos que foram marcantes na vossa história de amor?
1: Para mim, meu amor, Lúcia, penso que o que nos levou a partir do primeiro dia até hoje foi mesmo o companheirismo, a cumplicidade. Então, esses momentos todos devem continuar até as nossas vidas. O nosso amor tem que ser cultivado e será cultivado até mesmo os últimos dias das nossas vidas.
0: Lúcia. Olá, Lúcia.
2: Sim. Alô.
0: Olhando para Geraldo, o dia de hoje, um pouco da vossa história, o que gostavas de dizer sobre os momentos mais marcantes? A partir daquele dia em que ele prestou aquela ajuda no Hospital Central, eu ainda perguntei aqui ao Geraldo se ele, quando pediu o seu contacto, queria lhe falar novamente dos compartimentos do hospital ou porque já tinha tido uma outra intenção. Ele disse que conseguiu perceber logo que era uma mulher especial.
2: Falar de Geraldo, do senhor, o nosso amor, que eu vou dizer, eu falaria de companheirismo e propósito.
0: Porque como assim propósito? O que quer dizer quando traz a questão do propósito na vossa história?
2: Desculpa?
0: O que quer dizer quando traz a palavra propósito na vossa história?
2: Porque eu acredito que Deus, na verdade, não é unicamente pessoas. Ele une também propósitos. Então, acredito que nem por acaso que Deus nos uniu. Ele deu um propósito para este matrimônio.
0: Muito bem, Lúcia. Eu faço votos para que hoje seja um dia marcante para o resto das vossas vidas. Uma mensagem de amor?
2: Uma mensagem de amor. Que eu admiro a ele. E a admiração.
0: E Geraldo? A Lúcia tem muita admiração por si.
1: Oh, como dizia, é muito recíproco entre nós. Mensagem e continuação, não é? Da vida convivermos a nossa história do amor. E amo muito a ele.
0: Muito bem, o nosso muito obrigado pelo tempo que nos concederam aqui na Antena Nacional da Rádio Moçambique. Que tenham um dia feliz, que tudo corra bem e que este amor seja eterno.
1: Muito obrigado. Muito
0: tchauzinho, obrigado. Lúcia. Continuação de ótima preparação.
2: Obrigada. Muito obrigada.
0: Tchauzinho. São 6 horas e 26 minutos, foi a conversa com o casal Geraldo Cusse e Lúcia Nhavene. Vamos também continuar, vamos trazer aqui outras histórias, outras vozes que foram unidas pelo amor neste 29 de agosto de 2026.

0: Baixamos aqui o som de Ezequinera neste Love You, ao encontro de mais uma ouvinte, Natércia Guiamba. Olá, bom dia.
1: Bom dia.
0: Bom dia, o nosso muito obrigado pela oportunidade de poder conversar consigo neste dia especial. Como é que está o seu coração hoje? Como é que acordou? Como é que está à sua disposição neste dia?
1: Agora bem, bem, mas a ansiedade a mil.
0: Posso imaginar.
1: A mil por horas.
0: Há quanto tempo é que esperou ou esperava por este dia?
1: Já há bastante tempo.
0: Há bastante tempo.
1: Já são 16 anos à espera.
0: 16 anos à espera. Posso assim dizer que é o dia mais esperado da sua vida?
1: É verdade.
0: Como é que vem a conhecer o senhor Jaime Joaquim?
1: Pronto, está lá.
0: Não consegui perceber?
1: Não percebi a pergunta.
0: Eu dizia, como é que vem a conhecer o senhor Jaime Joaquim?
1: Ah, eu conheci a ele numa festa da casa da mãe dele.
0: Ah, sim? Logo em casa da sogra?
1: Em casa da sogra.
0: Conta-nos como é que foi isto.
1: Quem me levou para lá foi a prima dele. Eu era amiga da prima dele. Então, ela convidou-me à festa. Fui lá, começamos de lá. E a história começou mesmo lá.
0: Quer dizer, ias à festa normalmente,
1: festa,
0: para um convívio e tal, e logo viste alguém assim, e disseste,
1: ele, o cara.
0: Tá bem, mas Natércia, conta-nos melhor, as circunstâncias ali, deitaram, dançaram juntos a noite inteira, ele fez-te alguns mimos, serviu-te, o que aconteceu durante a celebração?
1: Pronto, dançamos.
0: Dançaste logo com ele?
1: Não, na verdade, quem convidou-me para dançar foi um amigo dele.
0: Sim.
1: Um colega dele de trabalho.
0: Uhum.
1: Então, ali, eu depois disse que não queria dançar com ele. Queria dançar com o amigo dele.
0: Então, tu já tinhas olhado para Jaime? Ele era o moço mais bonito da festa?
1: É engraçado que não.
0: Não? Como? Não era o moço mais bonito da festa?
1: Não era e...
0: Pronto. Atenção!
1: O amigo é mais bonito, mas ele não. Mas é o coração.
0: Natércia, tu vais casar hoje, atenção. Ainda não chegaste ao altar, ele pode estar em linha. Queres melhorar esse discurso?
1: Sabe que não é beleza, é mesmo. Foi amor à primeira vista.
0: Ok. Foi amor,
1: sim,
0: à primeira
1: foi amor
0: vista.
1: Foi amor à primeira vista, sim.
0: Uma coisa foi bonita. Recusaste dançar com um amigo dele? Isso foi bom?
1: Eu recusei mesmo.
0: E foste dançar com ele?
1: Eu pedi o amigo que chamasse a ele.
0: Ah,
1: pra
0: sério?
1: Pra dançar com ele. Sim, pra dançar com ele.
0: És uma mulher de muita atitude.
1: Muita.
0: E ele aceitou rapidamente?
1: Ele aceitou. E acho que ele também sentiu lá.
0: Tá bem. E qual foi a música? Recordas da música que dançaram?
1: Não, já não me recordo.
0: Tá bem, mas pelo menos o
1: mas
0: ritmo.
1: Acho que foi passada aquilo na altura, era passada ou o quê?
0: Tá bem, mas estiveram assim muito grudadinhos.
1: Sim,
0: ou dançaram meio distante?
1: Como?
0: Estiveram assim muito grudados?
1: Ficamos muito grudados, sim.
0: Tá bem, mas então fala-me um pouco. Quando ficaram assim grudados, começaste a tentar perceber se ele tinha um bom cheiro e tal, é isso?
1: Sim.
0: Ficaste a fazer uma inspeção.
1: Eu vi que não, aí que está tudo bem.
0: Sentiste assim alguma segurança no abraço que ele deu? Foi um abraço respeitoso?
1: muito respeitoso, muito.
0: E quando estiveram senti a dançar? Não consegui perceber?
1: A dançar. Senti-me bem acolhida ali no ombro dele.
0: E o que é que estiveste a imaginar? Ah, eu vou casar com ele. Ah, eu vou namorar com ele.
1: Não, mas vou namorar sim.
0: Já tinhas certeza disso?
1: Ah, já.
0: Pediste a ele
1: tinha
0: namoro?
1: Certeza, porque ele também... Não, não. Eu?
0: Sim. Não pediste, não?
1: Não sei. Eu que pedi foi ele.
0: E de repente eram namorados?
1: Eram namorados.
0: Ah, tá bem. Então fala, continuaram a dançar, o DJ ajudou muito, continuaram a dançar.
1: Bom, continuamos a dançar, pronto, ali, depois ficamos ali a conversar um bocadinho, depois também foi ficar lá com os colegas dele, eu também fiquei com a minha amiga e com a minha futura sogra, na altura, né, era a futura sogra. Tudo bem. Ali a conversar. E ela também ali viu, meu filho aqui, acho que gostou.
0: Alguma coisa estava assim a nascer. Mas agora, como é que trocaram os contactos?
1: Como é que trocamos os contactos? Eu acho que foi a minha amiga, que é a prima dele, que passou o contacto. O contacto dele para mim. Porque eu, na altura, eu acho que eu nem tinha telefone. Ele é que tinha. Eu usava o celular da minha irmã.
0: Então, tu é que pediste?
1: Sim. Eu é que pedi.
0: E quando ligaste para ele, o que é que disseste?
1: Eu liguei, saudei a ele e pronto, começamos a conversar, né?
0: Te recordas da saudação? Como é que foi?
1: Não me recordo. Já faz tempo.
0: Tá bem. E quando ele atendeu, o que ele disse? Ficou surpreso? Achou aquilo normal?
1: Pronto, ele ficou surpreso? Não, achou normal. Eu acho que ele achou normal, porque ele esperava.
0: Ah, esperava?
1: Ele esperava. Eu tenho a máxima certeza que ele esperava da ligação.
0: Mas, Jaime, é sério? Esperavas a ligação mesmo? Olá, Jaime.
2: Sim.
0: Bom dia, estavas à espera da ligação dela?
2: Esperava, uma vez já tinha dado o número, né? Já esperava.
0: Ah, tá bem. Já tinhas falado com ela hoje?
2: Hoje não.
0: Então podes saudar ela. Aquela vossa saudação normal, quando falam ao telefone, sem que ninguém esteja a acompanhar. Vamos supor que eu não estou aqui.
2: Tudo bem.
1: Bom dia, vida. Estou bem. Como é que descansaste?
2: Descansei bem.
1: Né? Também sim. Um pouco ansiosa, mas pronto.
2: Nervosismo.
1: Tentando me conter.
2: É assim mesmo. É assim mesmo.
0: Jaime?
2: Sim?
0: Ela aqui deixou bem claro que sentiu-se muito bem nos teus braços... No dia daquela festa.
2: Sim.
0: Conta-nos um pouco, quando dançaste com ela, o que é que te vem em mente? Eu vou casar com ela. Gostei dela.
2: Não me veio isso em mente.
0: Não.
2: Sim, mas foi aquela coisa.
0: Sim.
2: Quando meu amigo me chamou, disse, essa moça aqui disse que não pode dançar comigo, porque senão você vai zangar. Foi uma surpresa para mim, mas só logo percebi. Então fui levar a ela para dançar.
0: Sim.
2: Sim, dançamos, depois terminou a música, deixei. A outra música, principalmente, também dançamos, assim, até toda noite.
0: E quando, quer dizer, dançaram juntos toda noite, mas nesse momento... O que é que te vinha em mente? Porque ela, pelo menos, começou a idealizar que, olha, eu me sinto segura nesses braços. E o Jaime não pensou nada, só dançou, só.
2: A mim também já tinha despertado aquela coisa, né? De que, pá, é aqui onde vou ficar.
0: Netércia, conseguiste perceber quando esse despertar?
2: Senti-me escolhido, né? Senti-me escolhido.
0: Geralmente os homens, quando se sentem escolhidos, ficam à vontade ou preocupados? Porque ela diz que foste o amor dela à primeira vista.
2: Sim. Depende da ocasião, né? Depende do momento.
0: E esse momento para si teve que significado?
2: Era um momento... Era um ambiente quase familiar, né? Com poucos amigos. Não era um ambiente de muita agitação. Como nos bares, assim, nas discotecas. Não era esse ambiente. Agora, se fosse nos bares, nas discotecas, ia sentir-me preocupado.
0: Uhum. Mas então, na vossa conversa, quando ela telefonou para si, vocês conversaram um pouco, o que começaste a pensar a partir deste momento? Que eu vou levar este assunto a sério.
2: Pensei, sim.
0: Ela diz que não foi ela que pediu em namoro, mas de repente vocês já estavam a namorar. Ou recorda-se muito bem como é que foi o pedido? Ou nem houve pedido?
2: Não, pedido acho que não houve. Aquilo foi troca de números. Depois nos ligamos, dia seguinte, fomos conversar, nos ligamos outro dia também. É fácil, efetivamente.
0: E nesses telefonemas, na Tércia, sentiste que ele já era teu namorado?
1: Sim.
0: Só na conversa, só? Já sentiste?
1: Só na conversa.
0: Ah, tá bem. E quem...
1: Só na conversa.
0: Tá bem. Mas e depois? O primeiro beijo, como é que foi?
1: O primeiro beijo...
0: Ou não houve este momento também?
1: Na verdade, o primeiro beijo houve. E foi lá mesmo.
0: No dia da festa?
1: Uhum.
0: Então vocês já eram namorados. Começaram naquele dia.
1: Começamos naquele dia. Eu não sabia. Uhum.
0: Já consegui perceber. E ao longo deste tempo, depois daquele momento, foram conversando, foram trocando impressões sobre vocês... Conseguiram perceber que quem mais tinha atenção, ciúmes, era presente entre vocês dois?
1: Sim, eu é que era mais ciumenta.
0: Até hoje?
1: Hoje já não.
2: Até hoje.
1: Acho que hoje é ele.
0: Mas já não. Até hoje?
2: Até hoje, é ela.
0: É ela? Tem ciúmes de quê?
2: Quando eu saio um bocadinho, meu telefone não para de tocar.
0: E, na Tércia, isso não são ciúmes, são chamadas normais? Sim, ou ele que é?
1: Normais.
0: Ou ele que é?
1: Ele que é ciumento. Eu não sou tão ciumenta, já cresci.
0: O que ele faz?
2: Não, eu estou a dar um exemplo.
0: Sim, vamos lá.
2: Eu saio um bocadinho de casa. Meu telefone não para de tocar. Ela me liga toda hora. Seja onde, volta para casa. Seja onde, volta para casa. Estamos aí um sinal de ciúmes.
0: E na Tércia, quando ligas, é só para ouvir a voz dele.
1: Sim. É só mesmo para ouvir a voz dele.
0: E achas que ele é mais ciumento, por quê?
1: Ah, porque eu quando recebo uma chamada, ou quando saio, ele sempre pergunta também, né? Faz a mesma questão, onde é que estás? Você vai demorar, não voltas. Eu saio, vou à igreja, não precisa que seja igreja, porque não sei o quê. Então, pronto, também são ciúmes, ele é ciumento.
0: Isto é a demonstração de amor.
2: Não, eu não acho que seja um ciúme, mas é o sinal de que tem que dar alguma informação. Pode ser ciúme, sim, mas tem que dar alguma informação, cada coisa que a pessoa faz, não é?
0: Uhum.
2: Tem que informar. Quer dizer, vou à igreja mais tarde, para chegar em casa não lhe encontrar, depois lhe perguntar para onde. Ela me disse, quando eu me informo. Só para evitar essas coisas.
0: Ah, e quem é o mais mimado entre vocês dois? Quem mais gosta de fazer surpresas? Quem é o mais atencioso?
2: Ah, essa parte é ela.
0: Na terça, isso é contigo?
1: Sim. É comigo.
0: Quem liga? Quem sempre nessas chamadas que vocês fazem, que são chamadas de carinho, quem mais tem a pretensão de dizer eu te amo, bom dia, como é que estás? Como é que estás vestido? Não reparei bem. Quem mais faz isso?
1: Eu.
0: Conta aí, Natércia. Tu fazes mais isto porque entendes que o Jaime é para si é tudo.
1: É verdade.
0: O que é que ele mudou na tua vida?
1: Mudou muita coisa. Mudou muita coisa.
0: Consegue descrever?
1: Trouxe uma luz na minha vida.
0: E hoje então, consegues entender muito o real significado de amor?
1: É, consigo.
0: O que é que mudou em ti quando conheceste o Jaime?
1: Mudou muita coisa.
0: Pode escrever para nós?
1: O que é que mudou?
0: Sim, o que é que este amor transformou?
2: Deixa eu mais ou menos eu me explicar o que...
0: Vamos
2: o que
0: lá.
2: De mudança, né?
0: Sim, Jaime. Também queremos ouvir de si.
2: Eu, quando conheci ela, ela era muito... um pouco mimada, né? Sempre qualquer coisa, ela se nervava muito. Eu lembro de que eu lhe comprei, acho que foram 2 ou 3 telefones que ela partiu. Eu a acompanhar mesmo assim na estrada, assim, não sei o que aconteceu, ele a tirar o telefone na estrada, pá, partiu. Então, na terceira vez, eu lhe disse, eu não vou te comprar mais telefone. Então, ficamos uns 6 meses sem telefone. Foi quando ela veio pedir desculpa, não lhe parti mais. Então lhe comprei um telefone e daí nunca mais partiu. E outra coisa, tinha aquela coisa de quando discutíssemos um pouco, sair a correr e ir para a casa. Para a casa de mamãe lá, para ele queixar. Então eu chamei a atenção.
1: Eu não fico também para cá.
2: Não é assim, não se vive assim. Então agora, como é que eu faço alguma coisa assim, que ele magoa? Já não consegue ir queixar lá. Sentamos e conversamos. Então é por aí mesmo, já acho que aqueles meninos de mamãe já saíram, né?
0: Este amor transformou na Tércia.
1: Transformou, sim.
0: Já estás uma mulher mais calma.
1: Mais calma e mais dura.
0: Então podemos assim entender que o amor do Jaime mudou a sua vida.
1: Mudou.
0: E quando é que decidem subir ao altar?
1: Decidimos já há um ano. Há um ano
0: sim,
1: atrás.
0: Sim, Jaime quer acrescentar?
2: Não percebi a pergunta.
0: Eu dizia, e quando é que decidiram subir ao altar?
2: Subir ao altar decidimos já sucessivamente uns 2, 3 anos, assim. Só que ainda estávamos a preparar o cenário, né?
0: Na Tércia disse que era o dia mais esperado. Ela já estava à espera deste momento já há bastante tempo.
2: Há bastante tempo, sim. Mas quando decidimos, o que tínhamos de fazer.
0: E quando tomaram esta decisão?
2: Podia esperar até desde o início do namoro, né?
0: Sim.
2: Sim, mas... A decisão foi há esses anos, 3 anos atrás, assim, 4 anos.
0: E quando tomaram essa decisão, como é que foi a vossa vida? como é que escolheram os padrinhos, como é que prepararam tudo o que vão hoje viver?
2: Preparámos assim aos poucos, fomos coletando alguma coisa. Os padrinhos, ela já tinha, né, os padrinhos, são padrinhos já desde a longa data, né? Então eu também concorrei com
1: os padrinhos. Sim, os padrinhos são mesmo desde criança, eu ainda criança, sem antes conhecer a ele, já nem namorava, era mesmo, eu acho que com os meus 7, 8 anos.
0: Uhum. Já há bastante tempo, então, são pessoas especiais para si, e agora muito, vão se tornar ainda mais.
1: Muito.
0: Então eu dizia, é neste momento que decidiram, começaram com todo o processo, e esta data, 29 de agosto, é uma data que vocês escolheram como casal ou foi uma coincidência? Tem algum significado na vossa história?
1: Não, por acaso não.
0: É simplesmente uma coincidência?
1: Coincidência.
0: De datas em datas, acredito que nem todas ficam na memória, mas há aquela sempre que é especial. E hoje vão juntar os vossos laços para a vida toda.
1: É.
0: Ana Tércia, quando pensas no Jaime, em tudo o que vocês viveram ao longo deste tempo até esta fase, como é que fica o teu coração, desde aquele momento da festa até agora, a vossa história, a longa espera? O que é que tu gostavas de abrir o teu coração e dizer para o Jaime? Assim, de forma muito aberta.
1: Dizer a ele que passamos por tanta coisa juntos e que hoje a gente concretiza o nosso sonho. Não é fácil. O relacionamento não é fácil. Mas sempre estivemos lá juntos. Qualquer dificuldade, tentamos, conversamos. E que a gente continue assim, sendo esse casal que consegue resolver os problemas a dois. E que o nosso amor floresça cada vez mais. E que sejamos exemplos também para alguns, né? É isso. Tenho tanta coisa, mas pronto.
0: Algumas...
1: Estou emocionada.
0: Posso imaginar.
1: Não burro a maquiagem.
0: Já está maquiada já a essa hora?
1: Estou a maquiar.
0: Ah, está agora. Nós daqui a pouco vamos terminar a nossa conversa para darmos mais espaço à sua maquiadora. Jaime, ao longo da vossa história, o vosso percurso muito bonito, conheceram-se também de uma forma muito bonita, a vossa história, consegui perceber que é um homem paciente, também tem esta impressão na Tércia, confirmas para mim? Tenho esta impressão de que ele é um homem paciente.
1: Muito, muito. Eu sou muito, pronto, daquelas, aliás, muito agressiva, como quem diz, mas ele é muito calmo.
0: Sim.
1: Muito calmo, muito. Ele tem muita paciência comigo. Muita. Muita mesmo. Ele não discute, na verdade.
0: Tens assim algum pedido de desculpas? Lhe deves algum pedido de desculpas? Falaste assim, eu sou muito agressiva, ele tem tanta paciência comigo.
1: Ele tem, e mesmo eu peço imensas desculpas em todos os momentos que eu fui agressiva contigo, amor, que, sei lá, às vezes saí mesmo do meu controle, e os telefones todos que eu peço imensas desculpas, mas tanta coisa, ele do silêncio, mas é que ele continua assim. Ele é um homem que eu amo.
0: Jaime, ela reconhece aqui um comportamento que certamente já está a passar nela. Pela tua calma, pelo teu cuidado. e deixou publicamente um pedido de desculpas.
2: Desculpas, já sei.
0: Jaime, olhando, eu vou fazer a mesma pergunta para si. Diz, Natércia. Tá. És uma mulher também muito alegre. Jaime, eu coloco a mesma questão. Olhando para a vossa história toda, tudo que vocês viveram até o dia em que decidiram, já há algum tempo que hoje vão subir ao altar, desde o dia da festa, toda a vossa história, abertamente, o que gostavas de dizer a Natércia? E quiçá também, se tiveres uma oportunidade de dizer algo que ainda não disseste para ela.
2: Dizer que agradeço muito por ter conhecido ela. Ela também mudou a minha vida. Um homem sempre é criança em todos os momentos. Precisa de alguém do lado para lhe encaminhar e para crescerem juntos. Como se sabe, né? O barulho da mulher é sempre necessário para um homem. E se é mulher, um homem não é nada. Anda de qualquer maneira, em qualquer sítio, a qualquer hora. Então, quando tem uma pessoa em casa, orienta-se. Então, dizer a ela, obrigado, meu amor, por ter aparecido na minha vida. E vamos caminhar juntos, nos ensinarmos como é que a nossa vida pode andar mais para frente. Dizer que te amo e tudo.
1: Também te amo, Rita.
0: É sim, eu não fiz esta pergunta, mas vou colocar agora, a nossa conversa já quase que chega ao fim. Deste relacionamento, existem crianças várias, tem muitos filhos, ou ainda não?
1: Infelizmente não.
0: O vosso grande projeto é, depois do casamento, ter já o vosso primeiro filho?
1: Se Deus quiser, né?
0: É um assunto que ainda vão entregar a Deus, gente.
1: É isso. Nós sempre quisemos. Sim.
0: Eu acho que o casamento é a grande porta. É o que estava a faltar.
2: Talvez.
0: Jaime, já estás ansioso para ver ela?
2: Estou muito.
0: Natércia, também ansiosa para ver ela?
1: Muito ansiosa.
0: Então,
1: muito ansiosa e com saudade já.
0: Já com saudade.
1: Bem.
0: Então, só para terminarmos a nossa conversa, eu gostava que pudessem deixar as despedidas e a grande expectativa. E vou dar um exemplo. Amor, me despeço de si, espero encontrar-te desta e daquela maneira. Eu vou começar com a Natércia.
1: Bem.
0: Só para terminarmos a conversa.
1: Amor, eu me despeço de ti e espero te encontrar no altar lindo, maravilhoso, bem cheiroso. Para mim, só para mim. E dizer que te amo.
0: Uau, muito bonito. É muito amor mesmo. Jaime, a despedida para ela.
2: A despedida para a Natércia. Ah, ok. Minha amor.
1: Sim.
2: Até já. Nos encontramos lá no altar.
0: Muito bem. É um casal mesmo alegre. Muito obrigada mais uma vez por esta oportunidade de nós termos conversado convosco, ouvir um pouco da vossa história, do vosso amor. Dá para perceber que é um casal que tem uma boa cumplicidade, alegre e também encaixam-se muito bem um com o outro. Faço votos de que tenham um dia muito, mas muito feliz e que este amor seja eterno.
2: Bem,
1: Amém. Obrigada.
0: Tchauzinho. E até uma próxima vez. Felicidades.
1: Obrigada. Bom trabalho.
0: Foi a conversa com este casal, Natércia Joaquim, Natércia, o Jaime Joaquim, Natércia Guiamba. Ainda conversamos com o Geraldo Cusi e Lúcia Nhavene neste espaço Nova Vida, Novo Lar. São 7 horas em Moçambique. Vamos às notícias. Vamos ao encontro de Ernesto Chauk. Bom dia.
3: Helena Pitor e ouvinte, bom dia. O presidente da República, Daniel Chapo, dirige hoje a cerimónia oficial de abertura do 16º Festival Nacional dos Jogos Esportivos Escolares a decorrer no campo municipal da Machixa, província de Inhambane. A presente edição contará com a participação de cerca de 2 mil alunos provenientes das 11 províncias do país que irão competir em diversas modalidades. E uma nota da Presidência da República indica que a realização do festival reafirma o compromisso do governo com a promoção de uma educação integral e que alia formação académica à prática desportiva das crianças e jovens. E a indicação que temos agora é que está tudo a postos para o arranque hoje desta 16ª edição do Festival Nacional de Jogos Esportivos Escolares na Machixe. E neste momento várias equipas trabalham na afinação dos últimos detalhes para a cerimónia oficial de abertura. No ato a ser dirigido pelo estadista moçambicano, jornalista Efraim Macetela, como é que será o ponto de partida?
4: O programa inaugural reserva o jogo de futebol masculino entre as seleções de Inhambane e da província de Maputo. A cerimónia inclui também momentos culturais com destaque para o desfile das delegações e a apresentação da coreografia de abertura. O clima é favorável e a cidade de Machixe registra neste momento uma atmosfera vibrante com o arranque desta grande cimeira do desporto escolar. Todas as incidências do festival serão transmitidas ao minuto pela vasta equipa de reportagem da Rádio Pública Nacional da cidade de Machixe, Efraim Macetela. Muito bom dia.
3: Oh, bom dia e bom trabalho, Efraim Macetela. Indicação de que está tudo a postos para o arranque da 10.

0: elevado sentido de responsabilidade na defesa da soberania e integridade territorial.
1: Hajam com integridade, firmeza e dureza quando for para defender Moçambique. E isto é inegociável. A pátria não tem preço e a defesa da pátria não se delega.
0: Ainda nesta sexta-feira, Daniel Chapo orientou no distrito de Sanga, província de Niassa, a cerimónia de graduação da Universidade Lúrio. A criação de delegações regionais do Centro de Formação Jurídica Judiciária deve ser uma prioridade para garantir maior equilíbrio territorial no acesso à formação de profissionais da justiça. A posição é defendida pela Primeira-Ministra Bem-vinda Levy, que considera a expansão do centro para outras regiões do país, que poderá reduzir custos e aproximar os serviços de formação às diferentes províncias. Atualmente, Moçambique dispõe apenas do Centro de Formação Jurídica Judiciária, localizado na província de Maputo. Bem-vindo a Levy. Falava esta sexta-feira em Maputo. Perdão, depois conferir posse ao novo diretor-geral do Centro, Augusto Paulin.
2: A segunda prioridade é concluir e implementar a reforma pedagógica e curricular. Os novos currículos devem afirmar a formação por competências, devem reforçar a componente teórico-prática, os estágios, as simulações, os estudos de caso e a resolução de problemas. A avaliação deve medir conhecimentos, competências e atitudes profissionais. A terceira prioridade é consolidar a reforma dos concursos de ingresso, aproveitando a criação do Centro de Recrutamento e Seleção do CFJJ. O recrutamento deve ser transparente, rigoroso, previsível, acessível e orientado pelo mérito.
0: Na mesma cerimónia, a Primeira-Ministra conferiu posse a Emílio Tostão para o cargo de Diretor-Geral do Instituto de Investigação Agrária de Moçambique. O Partido Frelimo, a partir da sua sede nacional, comunica que têm sido criadas contas no Facebook usando perfis falsos que associam a conta ao secretário-geral desta formação política, Shaquille Abubakar. O partido afirma que essas contas não pertencem a Shaquille Abubakar e nem são geridas por qualquer estrutura do Partido Frelimo. Num comunicado, o partido esclarece que o único perfil oficial do secretário-geral da Frelimo no Facebook é www.facebook.com/Shaquille.Abubakar e qualquer outra página diferente desta que usa o seu nome ou imagem é falsa. Na atualidade internacional, subiu para 574, melhor, subiu de 574 para 584 o número de pessoas que morreram devido a inundações que devastaram na quarta-feira o Nepal e Tibete. De acordo com a autoridade responsável pela gestão de situações de emergência, há igualmente o registro de 1.929 pessoas desaparecidas. O tempo. A cidade de Tete poderá registrar hoje 33 graus centígrados de temperatura máxima, seguida por Pemba e Vilanculo com 29 graus, Maputo, Xai-Xai, Beira, Quelimane e Nampula 28, Inhambane 27, Lixinga 23 e Chimoio 22 graus centígrados de temperatura máxima. Foram as notícias das 7, próximas quando forem 9 horas.

foi debatido aqui não se pode transformar em letra morta. Deve servir para imprimir uma dinâmica na implementação do programa de governação e melhorar a vida do povo moçambicano. Queremos, por isso, que a 11ª Conferência Nacional de Quadros contribua, de facto, na materialização da nobre missão de traçar os melhores caminhos que nos leve à materialização da nossa visão de renovar Moçambique rumo à independência económica. Reiteramos a nossa visão para Moçambique, assente nesta convicção de que a verdadeira independência só será plenamente realizada quando a independência política conquistada por melhores filhos desta pátria, a geração de 25 de setembro, for acompanhada por um desenvolvimento capaz de assegurar prosperidade.

0: Dignidade, justiça social e felicidade para todos os moçambicanos, independentemente da sua filiação política, religiosa, origem étnica ou qualquer outra coisa que possa nos fazer diferente.
1: Presidente da República, Daniel Chapo.

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0: Amigo ouvinte, são 7 horas e 13 minutos. Uma vez mais, bom dia. Já estamos na segunda hora deste nosso encontro de hoje. Neste espaço, e às 7 horas e 30 minutos, o amigo ouvinte vai poder ligar para felicitar os nubentes de hoje, aqueles que também celebram o aniversário de casamento. Dentro de instantes, vamos interagir consigo para saber quem aí próximo de si sobe hoje ao altar e quais são os votos neste 29 de agosto de 2026. Neste sábado, tal como já referimos, em que celebramos de forma especial os nubentes, aqueles que se preparam para dar um passo mais importante nas suas vidas, o Nova Vida, Novo Lar, convida-nos a olhar para uma questão que muitas vezes fica escondida por detrás dos sorrisos, dos planos e dos sonhos de uma vida a dois. Porque casar não é apenas dizer sim ou amor. É também aprender a caminhar juntos quando chegam as dificuldades. Vamos conversar com a doutora Noémia Mangave a respeito do assunto. Aqui ela está, a nossa colega Berta Muneme.
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0: Doutora Noêmia, estando aqui, bem-vinda ao Nova Vida, Novo Lar, para falarmos de família, casamentos e etc.
1: Muito obrigada, saudações.
0: Nós é que agradecemos a sua presença hoje, sábado, para conversar com os ouvintes. A casa deveria ser um espaço de segurança, companheirismo e acolhimento. Mas para falar deste tema e mais de alguns subsídios, estamos aqui com a doutora Noêmia. Bem-vinda de volta.
1: Obrigada.
0: Doutora, de que forma os problemas e expressões do dia a dia podem afetar a relação entre marido e mulher?
1: Bom, o que pode afetar a relação entre marido e mulher nem sempre são os problemas em si, mas a forma como nós lidamos com o outro, a forma como nós sentimos que o outro corresponde àquilo que são as nossas necessidades. Porque quando nós estamos num relacionamento, nós estamos lá para podermos caminhar lado a lado com a pessoa. Se eu antes fazia tudo sozinha, ele antes fazia tudo sozinha, a partir do momento que nós estamos juntos, então nós vamos dividir, vamos carregar juntos o fardo, o peso ou as responsabilidades dessa relação. Agora, quando somente um é que carrega, o outro sobrecarrega, isso pode vir a gerar ressentimentos para quem está sobrecarregado e deixa o outro que sobrecarrega folgado e às vezes até com a sensação de que ele precisa de ser satisfeito mais e mais em relação à pessoa que sobrecarrega.
0: E por que razão algumas pessoas acabam por descarregar no parceiro aquilo que estão a viver fora de casa?
1: Bom, o parceiro é o nosso porto seguro. Ou é assim como muitas das vezes nós vemos os nossos parceiros. A casa ou o lar é o lugar onde nós estamos, vamos tirar as máscaras, é o lugar onde nós vamos relaxar, vamos ficar mais à vontade. E muitas das vezes nós acabamos sendo injustos com as pessoas que mais estão disponíveis para nós. Se eu tenho um colega, um chefe ou uma pessoa que me trata mal, eu dificilmente consigo falar com aquela pessoa sobre aqueles comportamentos e resolver com aquela pessoa. Então eu vou guardando aquilo, eu vou ficando submissa, eu vou ficar passiva, mas aonde eu sinto que a pessoa está disponível para mim, é onde eu me sinto mais à vontade para descarregar. E muitas das vezes, porque nós já acumulamos tantas coisas e nós já acabamos não sabendo descarregar isso de uma forma saudável, acabamos sobrecarregando a outra pessoa. Porque é comum, quando nós estamos num trabalho, por exemplo, numa situação em que falar é proibido, estamos num emprego em que lá você não tem liberdade de expressão, você não tem expressar como se expressar suas emoções, seus sentimentos, ninguém está nem aí para ti. Está escrito ou está dito que se você fizer isso, vai perder o emprego. Mas por que eu preciso de trabalho? Por que eu preciso daquele trabalho para poder satisfazer as minhas necessidades? Naquele trabalho, naquele local, eu acabo me submetendo àquela situação. Então, quando saio, vou num lugar em que há mais liberdade. Eu deveria era poder expressar isso de uma forma saudável. Mas por conta do acúmulo de estresse, muitas das vezes acabamos nos esquecendo de que as pessoas que mais estão disponíveis para nós, elas também precisam de atenção, elas também precisam de carinho, da mesma forma que nós precisamos. Nós acabamos descarregando de uma forma desproporcional.
0: E como é que este casal pode perceber que os problemas externos estão a afetar a relação?
1: Quando o casal deixa já de estar juntos, de estar unidos, quando eles já se tratam apenas como colegas, apenas como amigos, já não há aquela intimidade, já não há aquela vontade de estar um com o outro.
0: E que papel tem a comunicação, a compreensão e o apoio mútuo para manter a família unida nos momentos difíceis?
1: Bom, a comunicação, a compreensão, ela é essencial para qualquer relacionamento, porque às vezes eu posso estar a fazer-te mal e eu sem estar a perceber. E se tu não me falas, eu vou deixar assim. E tu vais pensar que eu estou a te negligenciar, enquanto eu nem entendi que por algum momento eu falhei. Então, a partir do momento que nós nos comunicamos, que nós sabemos pedir desculpas, que nós sabemos reconhecer os nossos erros, ou fazer com que os outros vejam que estão nos ferindo ou não estão nos ferindo, isso já ajuda as pessoas a comunicarem-se melhor ou a compreender um ao outro e a ter mais uma convivência saudável.
0: Ótimo. E quando os conflitos se tornam frequentes, como saber se o casal precisa de ajuda profissional? Aqui entra um seja.
1: Bom, às vezes dizem, tem dito que na conversa de casal não se mete colher.
0: É verdade?
1: É. Bom, a saúde pública, ela diz que tudo que está escancarado publicamente, quando nós conseguimos ver que existe violência, nós não podemos nos calar, nós temos que ou denunciar ou interagir. Quando nós estamos esperando vizinhos, por exemplo, que eles lutam frequentemente, em que um agride o outro, se nós já tentamos conversar com eles e eles não demonstram sinais de mudança, possivelmente nós podemos fazer uma queixa anônima que naquela família existe isso, mas isso, porque em algum momento a pessoa que está a sofrer abuso, está a sofrer violência, ela nem tem coragem de pedir ajuda por si mesma. E nesses casos até acabamos tendo consequências extremas, em que um deles acaba perdendo a vida mediante essas confusões. Então, nem sempre dá para seguir a famosa frase na conversa: na briga de casados ninguém deve meter a sua colher. Mas conforme nós já vínhamos falando nos outros programas, nos outros dias, reconhecer que nós temos problemas exige muita maturidade, exige muito tempo de nós mesmos, exige uma dedicação a nós mesmos. Se eu sou uma pessoa muito corrida, nunca tenho tempo para mim mesma, dificilmente eu vou parar para analisar na minha vida aonde eu tenho errado, aonde eu tenho falhado, o que eu tenho feito, o que eu preciso melhorar. Então, se nós temos uma lista, por exemplo, uma lista pode ser diária, pode ser semanal, pode ser mensal, em que eu sempre vou fazer uma autoavaliação sobre aonde eu errei, sobre aonde eu tive pontos negativos, sobre o que reter, o que eu tirar da minha vida. Então, se nós tivermos o cuidado de fazermos isso, vamos poder descobrir alguns pontos que nós vimos que, afinal é que eu sou o tóxico da relação, afinal é que eu sou a tóxica da relação. Agora, se nós não nos damos o tempo para olharmos para nós mesmos, sempre estamos no modo automático, dificilmente conseguimos perceber que estamos numa situação que precisamos de ajuda, que estamos numa situação em que precisamos de procurar outras formas diferentes de resolver os problemas do dia a dia. Porque nós sempre vamos pisar na mesma tecla. Não está a dar resultado, mas nós não estamos a parar para perceber que o problema parte dali. Nós continuamos a dar a mesma tecla, mas quando nós paramos, dizemos: olha, estou aqui a declarar já faz tempo, mas não estou vendo nenhum resultado. Então, acabo já vendo o que está a acontecer e como resolver a situação.
0: Doutora Noema, que mensagem consegue deixar para os novos casados neste sábado? Que é de veras, é interessante.
1: Eles são casados e, uma vez casados, tornam-se uma só carne, tornam-se unidos para a vida. Mas também é preciso que cada um nunca deixe de olhar para si, nunca deixe de cuidar de si. Porque enquanto nós estivermos carentes, necessitados, nós sempre vamos estar a cobrar do outro, vamos estar a impor, a pressionar. Mas quando nós estamos mais tranquilos, mais saudáveis, nós também conseguimos curar, conseguimos ajudar. Então, não sempre queremos que o outro faça por nós, que seja o outro a olhar, a perceber o que está a acontecer. Eu também tenho essa responsabilidade de olhar para o outro. Então, o casal deve ter essa... Ele deve ter essa mentalidade de, no relacionamento, eu estou para o meu parceiro está para mim e vice-versa.
0: Obrigada. A doutora Noemi nunca nos deixa mal no programa. A vida familiar não é feita apenas de momentos bons. Também existem dificuldades, preocupações e fases de maior pressão. A doutora Noemi volte sempre.
1: Obrigada.
0: Você que agradecer. Ouvinte, fique muito bem.

0: Muito obrigada, Berta Munem, em conversa com a doutora Noémia Mavenga a respeito da vida a dois.
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Esta é a grande promessa na voz de Mavunja, que muitos nubentes hoje vão então fazer o grande juramento para a vida toda, para a eternidade, mas acima de tudo para uma comunhão, para uma vida feliz, para uma vida com muita satisfação. Aliás, simplesmente unir-se a alguém é para a felicidade, também é para saber lidar com os desafios do dia a dia, porque existem alguns desafios, mas contudo o lar deve ser um lugar de muita harmonia, deve ser um lugar de paz, um lugar de satisfação, até porque é daí onde vêm os vários caminhos para a vida. Então o lar deve ser um lugar tranquilo, um lugar com regras, um lugar com diálogo, um lugar com também tarefas. Sim, é preciso que existam algumas tarefas. Dentro de instantes, amigo ouvinte, vamos conversar quem hoje sob o altar, quem são os nubentes próximo de si ou não, ou mesmo quem está em celebração de bodas. São 7 horas e 30 minutos.

Amigo ouvinte, a partir deste momento podemos conversar através do 21 31 55 55 ou ainda pelo 82 34 92. 84-34-92. Estas são as nossas terminais de chamadas nesta manhã de sábado. 82-34-92, 84-34-92, 21-31-55-55. Hoje, na voz de Helena Pitoro e na assistência está Floriberto Coça. Vamos então conhecer alguns nubentes e o que gostava de deixar como uma mensagem de saudação, de dedicatória. E me referia há bem pouco tempo, enquanto aguardamos o seu telefonema, amigo ouvinte, sobre o ambiente familiar, sobre a harmonia que deve existir no lar. E é importante, e para que isto aconteça, é preciso que sejam estabelecidas algumas regras claras. É importante o amigo ouvinte prestar atenção a questões básicas de convivência, como certos horários para refeições, tarefas. É importante que essas regras sejam claras e objetivas para todos e devem também perceber com alguma facilidade. É preciso que no lar, na convivência, exista um diálogo muito aberto. É preciso evitar julgamentos ou críticas, até mesmo para as crianças. É preciso dá-las a oportunidade de poder se explicar, de poder dizer alguma coisa. Então, no diálogo, conversem todos, tal como disse, com as crianças, permitam que elas digam ou se defendam, pelo menos, daquilo que acontece. Tentar entender o ponto de vista de outra pessoa também, expressar os seus próprios sentimentos de forma clara e também respeitosa. Muitas vezes, porque eu sinto, tenho que dizer. Nem tudo o que a gente pensa temos que falar assim. É preciso avaliar o que você pensa, o que você tem. Será que vai ou não ferir a outra pessoa? Se sim, tente relaxar um pouco. Avalie, encontre uma outra oportunidade, quiçá para buscar outras palavras e poder dizer de uma outra forma. Isso ajuda a criar um ambiente mais acolhedor, mais positivo para todos. E isto, de certa maneira, amigo ouvinte, vai contribuir para a harmonia no lar. É importante também dividir tarefas domésticas. Sim, a divisão das tarefas domésticas parece algo muito sutil, que não importa muito, mas é importante, principalmente porque nos dias que correm, em que nós temos uma rotina muito agitada, muitas tarefas, várias responsabilidades, existem alguns conflitos conjugais por conta das tarefas domésticas. Então, para evitar isso, é preciso a organização e administrar muito bem e também deixar ficar algumas responsabilidades. Mas sobre as tarefas domésticas eu volto a falar daqui a mais um pouco, porque nós estamos a trazer a ideia de um amor que cura, que muda, tal como diz Tamires Moyane na sua música Me Curaste.

0: Baixamos aqui este som ao encontro do ouvinte Gabriel Mufundis, do bairro Zona Verde. Olá, bem-vindo, bom dia.
1: Muito bom dia, Ana Helena Pitor.
0: Bom dia, Gabriel Mufundis. Então, hoje a saudação, as felicitações para quem vão?
1: A saudação vai para nós. No dia 26 deste mês, fizemos 20 anos de oficialização do casamento e 41 anos de convivência com a minha esposa, como também ela é chamada Helena.
0: Muito
1: bem.
0: Me
1: cuida, eu também cuido dela. Nunca separamos o quarto, nunca separamos as camas. O Deus ainda está conosco, porque há casais que separam tudo por causa de problemas. Mas graças a Deus, nós continuamos a dialogando. E também fazemos orações.
0: Muito bem.
1: Para projetar esses malos.
0: Ótimo.
1: Que atacam os lares.
0: E qual é a grande mensagem para a sua esposa em torno da vossa celebração?
1: Eu agradeço a ela, agradeço a Deus por ter dado uma mulher corajosa, uma mulher batalhadora, que ele não se cansa de me cuidar, porque eu sou homem de vícios, vícios de rádio, visto da televisão, mas ela tem aquela paciência, continuamos sempre firmes.
0: Muito bem.
1: Obrigado, Deus. Obrigado, colocando bom trabalho.
0: Muito obrigada, Gabriel Mufundis, e votos de muita felicidade.
1: Obrigado.

0: Voltamos a baixar este som. Vamos ao encontro do ouvinte Rashid Maperua, do bairro de Congolote. Bom dia, bem-vindo.
1: Olá, Helena. Bom dia.
0: Bom dia, ouvinte Rashid. Para quem vai a sua saudação hoje, para quem certamente está a celebrar o amor?
1: Yeah, a minha saudação de hoje é de poder ter acompanhado o programa desde as 6 horas até hoje. E me encantou tanto mais a responsabilidade do ser ouvinte, que quando estarão-se através de um ajuda o outro lá no hospital. Então, aquilo tudo estava destinado, o anjo que protege as vidas das pessoas, protegeram aquele casal para que pudesse lhe libertar um bom caminho com a nubente dela. Hoje é uma grande festa, é um casamento. Então, a história dele toda acompanhou, eu gostei de ser muito motivado nele e nela também. Desejo que o casamento dele celebre-se mais melhor e que a sua conquista seja para sempre.
0: Muito
1: e que envolva mais o seu amor. E para todos os moçambicanos hoje que não conseguiram entrar, em voto do Rashid Maperua, desejo que os seus casamentos passem e celebrem melhor. Cuidado da bebida, estraga tudo.
0: Muito obrigada, ouvinte Rashid Maperua, e até uma próxima vez.
1: Muito obrigada, Bintonga. Muito obrigada.
0: Estamos a conversar através do 21 31 55 55 82 34 92. 84-34-92. É mesmo para felicitar os nubentes, aqueles que hoje também estão em celebração do seu aniversário de casado, de casamento, em bodas. O ouvinte Gabriel Mufundice falava mais ou menos de mais de 20 anos de convivência. Eu aqui recordei-me das bodas da Esmeralda, que são os 40 anos de casado. Fernando Mufundice, fala-nos da Matola. Bom dia, bem-vindo.
2: Saudações.
0: Saudações.
2: Como está?
0: Muito bem disposta e envolvida no amor.
2: Yeah. Amor não é para doer. Se doer, não é amor.
0: Ótimo. A quem quer saudar?
2: Bem.
0: Qual é o casal que gostava de saudar?
2: Bem. Eu estou bem, graças a Deus. Não poder deixar esta oportunidade de me passar. Quero felicitar aos meus pais pelos 20 anos. São bodas de porcelana, neste caso. Quero primeiro agradecer a Deus por ter a eles como os meus pais. Que eu me inspiro no amor deles. E eu sou fruto do amor deles. E eu digo graças a Deus por ser esse fruto. E parabéns, pai. Continua assim, nos educando. Chegaste sozinho aqui, mas já tem volta de 40 e tal membros na família. Isso só agradecer a Deus. Parabéns, parabéns. Porque o vosso amor está doce e arrepia. E dizer é que vão casar hoje. Olha, o segredo do casamento é saber ceder e deixar do orgulho. Porque o que destrói os casais é o orgulho. Obrigado, Helena Pidor, continuação de um bom trabalho. Que Deus te abençoe. Mesmo com um problema no casamento, levanta a cabeça e diz, não há problemas. Bom dia, Fernando Mufundice, da Matola.
0: Muito obrigada, tchauzinho, ouvinte Fernando Mufundice. Fique bem, que eu sei que está tudo bem sempre consigo. Fique bem. Tchau, tchau. São 7 horas e 42 minutos, ainda temos o espaço para a nossa interatividade em 21-31-55-55. A quem hoje celebra mais o aniversário de casado? Quais são as bodas? A de Gabriel Mufundice, assim, bodas de porcelana. E quem tem hoje as bodas de cristal? Ou quais são os nubentes aí arredores de si? A quem vai deixar ficar o juramento para a vida toda? Até que a morte separe. Não gosto muito de falar de morte, apesar de ser uma realidade, mas que o amor seja eterno. Eusébio Buque está em Boquiço. Bom dia, bem-vindo.
3: Bom dia, Helena Pitor e a dupla em serviço, como estão?
0: Nós estamos bem, estamos muito bem dispostos e hoje envolvidos aqui no amor. Estamos entre laços.
3: Nova vida, novo lar.
0: Muito bem. Vamos ouvir-te, Eusébio, a quem gostava de felicitar ou dar os parabéns.
3: Eu quero dar os parabéns ao nosso bondeiro da rádio, ao nosso ouvinte assíduo, o pai da Cátia Marisa, do Fernandinho, fundisse, da Belo Fundicitano, pelo feito dos 40 tal anos que tem com a dona Helena Juma Jaime Manganiela. E felicito a eles que continuem a serem assim o nosso espelho da vida pela convivência social.
0: Muito obrigada, ouvinte Eusébio Buque. Votos de um bom dia e até uma próxima vez.
3: Obrigada, continuação de um bom trabalho aí.
0: 7h44 minutos, tal como referia há bem pouco tempo, para uma harmonia no lar, uma boa convivência, é importante que as tarefas sejam muito bem administradas. A mulher, quando fica muito sobrecarregada, fica mesmo... As mulheres que o digam. Fica toda, não é? Sim. É preciso haver partilha para que a mulher esteja mais calma. Vamos ao encontro do ouvinte Félix Parruc, de Xai Xai. Olá, bom dia, bem-vindo.
4: Olá, Lilitinha, Olininha, bom dia, Pitoro.
0: Bom dia, ouvinte Félix Parruc. A quem gostava de dar os parabéns hoje?
4: Gostava de felicitar a todos os nubentes que contraíram o matrimónio ao longo da semana e naturalmente hoje, não é? E certamente amanhã também. Queremos dizer a todos eles muitas felicidades, que Deus abençoe os seus lares, haja amor, haja alegria, haja saúde e que tudo corra muito bem. Ouvi agora o nosso amigo.
0: Perdemos o contacto com o ouvinte Félix Parruc, que falava-nos de Xai Xai. Vamos continuar, 82-34-92 ou ainda 84-34-92. E um aspecto também, porque estou aqui a trazer alguns elementos para uma convivência ótima, para a harmonia no lar. E falava sobre as tarefas domésticas. Eu dizia que a mulher fica mesmo para lá. A mulher, quando está sobrecarregada, ela entra numa crise de stress, assim, porque é muita coisa para ver. São as crianças, é o próprio esposo, deve olhar para si, para a cozinha, para a casa. É muita coisa. Inês Magueza, de Juba. Olá, Inês.
5: Olá.
0: Bom dia.
5: Olá, como estás?
0: Bem-vinda, estou muito bem. E ouvinte?
5: Também, graças a Deus.
0: A quem gostava de dar os parabéns hoje?
5: Vão para os dois casais que falaram logo a priori nas primeiras horas. Parabéns, continuam sempre fiéis um ao outro. Principalmente o segundo casal que está há 16 anos de convivência, sem nenhum fruto. Deus proverá. E também não deixar de ainda parabenizar os meus pais, que dia 7 de agosto, eles completaram bodas de ouro.
0: Muito bem. Foram bodas de?
5: De ouro.
0: Ótimo.
5: Foram bodas de ouro.
0: Quais são os votos?
5: Continuam eles fiéis um ao outro. Né, continua sendo um exemplo para nós. Eles são uma escola. E quem quiser ainda aproximar-se a eles para colher a experiência, e aproxima, as portas estão abertas.
0: Muito bem. É tudo?
5: É tudo.
0: Fica bem.
5: Tchau, tchau.
0: Tchauzinho.

0: 7 horas e 48 minutos, ainda no nosso espaço de interatividade, mas também recordo que para ter um lar mais tranquilo, uma convivência mais harmoniosa, eu me referi aqui às tarefas, às múltiplas tarefas que as mulheres têm, porque são várias tarefas. É preciso que sejam muito bem administradas, é preciso que exista uma lista, é uma estratégia para facilitar a divisão de tarefas. Vamos ao encontro do ouvinte Mohamed Rafik, do bairro Central. Olá ouvinte, bom dia, bem-vindo.
1: Assalamu alaikum, bom dia, meu grande Ivo. Quanta honra falar consigo, hein?
0: É para mim uma grande honra, sempre, um prazer muito grande.
1: Oh, muitíssimo obrigado, hein? Eu já estava a ficar tão nervoso aqui.
0: Por quê?
1: Aqui, não consegui entrar, mas felizmente eu... Epa, esta voz aqui, será que hoje eles conseguiram entrar?
0: É o seu dia de sorte, como tem sido, e cá estamos a conversar. Mas a quem gostava de dar os parabéns hoje?
1: Olha, antes quero agradecer ao meu grande amigo, o Mufundi, por mais um aniversário do seu casamento, né? Junto da Dona Helena Manganiello Anchana. Este meu grande amigo que até apelidou-me a mim, não do momento, era Fico Quiri na Mamana. Como tem sido hábito, eu sempre peço a música do Roberto Chisson, Quiri, ventre, né? Da mãe. Então ele a mim não me trata por Rafiki. É Quiri na Mamana. Grande abraço, meu amigo Gabriel Mufundiz, junto dos seus filhos. Há bem pouco tempo também escutei a interação do seu próprio filho, não é? É uma família que tenho muita amizade com eles, né? Felicidade, que sirva de exemplo para os mais jovens. Sempre tenho reiterado o seguinte: quando os jovens querem tudo já, agora, pelo fato, por isso que às vezes tropeçam no seu percurso da vida de um casal, né? Jovem precisa saber entender a sua parceira. Jovem precisa conseguir vencer o percurso, não é? Sobretudo quando aparece um seu parceiro, um jovem.
0: Exato. Como Mas tu... qual é, de facto, a saudação para quem vai em especial?
1: A todos os casais.
0: Além de Gabriel Mufundisi.
1: Ah, a todos os casais também que vão contrair um matrimónio durante este fim de semana, não é? Que Deus abençoe, ilumina. E que o percurso seja infinito, que só a morte os poderá separar. Ao nosso grande conselheiro, eu gostaria de apelar a Helena Pitoro que um dia pudesse pedir o número do contacto do pai Albano Liseu, nosso grande conselheiro, e da Isabel Bev, para que pudessem dar os conselhos aqui em relação ao que é o matrimónio. E um beijo para todos, ao meu amigo Buc. Felicidades para eles, para ti, que Deus te abençoe.
0: Muito obrigada, muitíssimo obrigada, ouvinte Mohamed Rafik. Votos de um bom dia.
1: E vou dizer o seguinte: viva a nossa província de Inhambane, porque formou uma aluna que foi aluna de um grande meu amigo, o professor José Nhamposa, que hoje é uma grande locutora jornalista da rádio. Muito obrigado.
0: Um abraço bem forte.
1: Felicidades.

0: São 7:52. Estamos no espaço Nova Vida, Novo Lar. Estamos aqui a saudar os nubentes e também aqueles que estão hoje em celebração do aniversário de casado. Aí, ouvinte Raimundo Paca também tem uma saudação a partir de Balama. Olá, ouvinte, bom dia.
1: Bom dia, bom dia.
0: Tudo bem?
1: Estou bem, não sei aí na antena nacional.
0: Aqui está tudo bem. Para quem vão os parabéns?
1: Parabéns vai aqui para a minha mulher aqui, Lidiana Luciano. 30 anos dia de hoje. Parabéns para ele crescer bem e ter muita saúde. É tudo, mano, aí, bom trabalho.
0: Muito obrigada. Estão a celebrar 30 anos de casado, é isso?
1: Exatamente.
0: São as bodas de pérola.
1: É verdade, aqui, também aqui os netos estão a chorar aqui.
0: Muito bem, está certo. Um abraço e muitas felicidades.
1: Obrigado, bom trabalho aí.
0: Tá, tchauzinho. A 30 anos de casado são bodas de pérola, a riqueza que se constrói com paciência e com tempo.

0: E falando em alguma paciência, é preciso também ser paciente no lar para que exista harmonia. É preciso também empático, colocar-se sempre no lugar do outro, tanto o homem como a mulher. Vamos já seguir a ouvir o ouvinte Zefanias Lucas, de Marracuene. Bom dia, bem-vindo.
1: Bom dia.
0: Bom dia, ouvinte. Bem disposto?
1: Bem disposto, não sei.
0: E a quem gostava de saudar?
1: Ao meu amigo Raul Ferrão Velanculos.
0: Qual é a ocasião? São bodas, ele vai subir ao altar hoje. Por que
1: ele
0: razão?
1: Vai casar hoje com a sua esposa na beira.
0: E qual é a mensagem para eles?
1: Desejo a eles um bom casamento, boa educação para os dois e bom amor para eles todos.
0: É tudo?
1: É tudo, sim.
0: Muito obrigado, ouvinte Zefanias Lucas. Até uma próxima oportunidade. E felicidades. Obrigado. Para seus amigos.
1: Obrigado.

0: São 7:55, então me referia à questão da empatia para a harmonia no lar. Sempre é importante colocar-se no lugar do outro e pensar, se eu pudesse falar com ele desta maneira, será que seria bom? Será que se fosse comigo eu iria gostar? Então vou falar de frente. Isto é importante, hein? Evitar julgamentos e entender a forma correta de falar com outra pessoa. E se fosse consigo, seria bom? Vamos a Xinonanquila. Lá está o ouvinte Nelson Vasco.
1: Olá, Helena, tudo bem?
0: Muito bom dia, muito bem disposta. E ouvinte, a quem gostava de saudar hoje, qual é o casal?
1: Primeiro, vai para o nosso bombeiro, conselheiro, Gabriel Pelim. Helena Manichana, parabéns para o aniversário do vosso casamento. Continua assim. E nós estamos sempre a seguir o vosso julgamento. Obrigado, Alice. Porta da Ponte Fundice. Está vendo que os rapazes aqui estão a apresentar este casal. Do resto, também o casal do hospital. Foi muito interessante ver. E também nós conhecemos o grupo também que falaram da festa, que se conheceram na festa. Foi interessante. De resto, Helena, Helena Pitor, eu tinha só um bom trabalho, eu estou com bem valor, o que passa. Para todos da Rádio Moçambique, nós estão na área técnica, tanto também na área da edição, continuação de um bom trabalho, o Jobite também. Boa festa. Próximos dias voltam cá, nós estamos atentos. Obrigado. E não esquecer o nosso conselheiro, o grande, a senhora Isabel Ndeg. Tchau.
0: Muito obrigada, ouvinte Nelson Vasco, que falou-nos de Xinonanquila. Amigo ouvinte, estamos a trazer para si o espaço Nova Vida, Novo Lar. Com votos de um bom dia, um bom sábado a todos os nubentes, muitas felicidades. Imagino a esta altura ansiedade, algum nervosismo à mistura com a felicidade de poder encontrar a mulher ou homem da sua vida no altar para fazer o grande juramento diante da família, dos filhos para alguns e diante de pessoas especiais. Que seja um dia coroado de êxitos.

0: Seja um dia muito abençoado e que também seja o início de uma nova realidade para as vossas vidas. O espaço Nova Vida, Novo Lar termina por aqui. Vamos dar seguimento à nossa emissão. Receba um abraço neste espaço de Helena Pitoro e na assistência esteve Floriberto Costa.
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0: São 8 horas em Moçambique. Amigo ouvinte, acompanhe já a seguir o espaço Web Mais. Boa audição.
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Olá, olá! Está no ar o Web Mais, o espaço onde a ciência e a tecnologia ganham vida com informação simples, curiosa e preparada especialmente para ti. Eu sou a Rosemary Alfaica e, através da apresentação, vou acompanhar-te nesta viagem pelo mundo da inovação. Tenho também na minha equipa Otília Francisco na produção e sonorização Francisco Mutsenga, claro, com a realização de Coutinho Zita. Hoje trazemos um tema que faz parte do nosso dia-a-dia, mas que muitas vezes passa despercebido. Já imaginaste como é que os alimentos conseguem chegar a nós com qualidade, segurança e uma maior duração? No programa de hoje, vamos descobrir como a tecnologia ajuda a processar e conservar os alimentos, perceber o papel dos profissionais que trabalham nesta área e conhecer os processos que garantem que aquilo que consumimos chega-nos em boas condições. Seja muito bem-vindo a este espaço e espero que até ao final possas aproveitar ao máximo possível.

Amigo ouvinte, como já é habitual, o nosso programa está dividido em momentos especiais, ou seja, três momentos preparados a pensar no teu conhecimento. Na rubrica Tech Fala, vamos explorar conceitos científicos e tecnológicos de uma forma mais interessante para percebermos melhor como a tecnologia está presente no nosso cotidiano. Na rubrica Notícias da Ciência e Tecnologia, trazemos as principais novidades, descobertas e acontecimentos que mostram como a tecnologia continua a transformar o mundo. E para fechar o nosso programa, teremos a entrevista da semana, um momento em que conversamos com especialistas e convidados para aprender mais sobre temas importantes e descobrir aquilo que muitas vezes não vemos. Fica connosco, porque no Web Mais a ciência está sempre à tua espera.

dos sumos conseguem permanecer seguros para o consumo durante algum tempo? Mas afinal, como é que isso acontece? Por detrás desses produtos existe uma ciência e tecnologia. Um dos processos responsáveis por garantir maior segurança e qualidade aos alimentos chama-se pasteurização. Mas o que significa esta palavra? Como funciona este processo e por que razão é tão importante para aquilo que chega até à nossa mesa? Fica comigo, porque no Tech Fala de hoje vamos descobrir como a ciência ajuda a proteger os alimentos que consumimos todos os dias. A pasteurização é um processo utilizado na indústria alimentar que consiste em aquecer um alimento durante um determinado período de tempo e, de seguida, arrefecê-lo rapidamente. O principal objetivo deste processo é reduzir ou eliminar micro-organismos que podem causar doenças ou acelerar deterioração dos alimentos, tornando-os mais seguros para o consumo. O nome deste método vem do cientista francês Louis Pasteur, que no século XIX descobriu que o aquecimento controlado de alguns produtos podia impedir o crescimento de micro-organismos prejudiciais. Um dos exemplos mais conhecidos é o leite pasteurizado. Antes de chegar às nossas casas, o leite passa por este processo para diminuir a presença de bactérias perigosas, mantendo grande parte das suas características nutricionais. A pasteurização também pode ser aplicada em outros produtos, como sumos de fruta, ajudando a conservar a qualidade, o sabor e a segurança dos alimentos. Mas é importante lembrar: a pasteurização não significa que o alimento ficará conservado para sempre. Depois deste processo, é necessário manter cuidados como o armazenamento adequado e o respeito pelas datas de validade. Mas graças à ciência e à tecnologia, hoje conseguimos consumir alimentos com maior segurança e reduzir os riscos associados à contaminação alimentar. A ciência está presente em pequenos detalhes da nossa rotina e muitas vezes trabalha em silêncio para cuidar de nós. O Tech Fala acaba aqui, mas a curiosidade continua. Até à próxima, porque aprender ciência é também descobrir o mundo à nossa volta. Esperamos que tenhas aprendido algo novo e que continues a descobrir como a ciência está presente nas pequenas coisas do nosso dia-a-dia. A seguir, acompanhe a rubrica Notícias da Ciência e Tecnologia. Aqui, trazemos descobertas, inovações e acontecimentos que mostram como investigadores e cientistas continuam a encontrar novas soluções para transformar a nossa vida. Vamos às notícias!

Moçambique ganha a sua primeira escola de saúde pública para formar especialistas e reforçar o sistema de saúde. A saúde no nosso país acaba de dar um novo passo rumo ao futuro. O país conta agora com a sua primeira escola de saúde pública, uma instituição criada para preparar profissionais mais qualificados e responder aos grandes desafios do setor. Instalada na cidade de Maputo, a nova escola tem como principal objetivo fortalecer o Sistema Nacional de Saúde através da formação de especialistas em saúde pública e áreas relacionadas. Segundo o diretor de Formação e Comunicação em Saúde do Instituto Nacional de Saúde, Rufino Gugemo, a instituição vai contribuir para melhorar a capacidade de resposta do país perante aos desafios que afetam a área da saúde. A escola pretende formar profissionais capazes de trabalhar em áreas como prevenção de doenças, investigação científica, promoção da saúde e desenvolvimento de estratégias para melhorar a qualidade dos serviços prestados à população. A cerimónia oficial de lançamento da Escola de Saúde Pública foi dirigida pela Primeira-Ministra, bem-vinda, Levi. Esta nova instituição representa mais um passo na aposta de Moçambique na ciência, investigação e formação profissional preparados para proteger a saúde das comunidades. Um curativo para o coração. Jovem cientista cria hidrogel que pode ajudar na recuperação após infarto. E se o coração pudesse recuperar-se depois de sofrer uma lesão? Uma cientista argentina de apenas 25 anos está a trabalhar numa tecnologia que pode aproximar a medicina de

esse futuro. Pillar desenvolveu um hidrogel regenerativo inovador, inspirado na membrana amniótica, uma estrutura que envolve o bebê durante a gravidez. O material funciona como uma espécie de suporte colocado na região afetada do coração, ajudando a estimular a formação de novos vasos sanguíneos. A grande promessa desta tecnologia é enfrentar um dos maiores desafios da medicina cardiovascular, a dificuldade que o coração tem de se recuperar em recuperar o músculo perdido depois de um infarto. De acordo com os testes experimentais realizados até o momento, o hidrogel poderá contribuir para reduzir o risco de desenvolvimento de insuficiência cardíaca crónica, uma consequência comum após danos no músculo cardíaco. Estas foram as principais novidades do mundo da ciência e tecnologia. Informação que nos ajuda a compreender melhor o presente e imaginar as possibilidades do futuro. O nosso tempo está a passar. Vamos logo de seguida ao encontro do momento mais esperado do nosso programa. Hoje vamos conversar sobre como a tecnologia ajuda a processar e conservar os alimentos.

0: Muito obrigado pela oportunidade. Webmais, aqui fala o engenheiro Leandro Lemavur, licenciado em processamento de alimentos. Atualmente trabalho como técnico de laboratório na Latal de Moçambique, antiga Parmalat. Quando falamos de processamento de alimentos, referimos ao conjunto de operações que transformam matéria-prima agrícola num produto seguro, estável e pronto para o consumo. E essas operações incluem limpeza, seleção, corte, moagem, aquecimento, pasteurização, secagem, embalagem, expedição, entre outros processos. Este processo é extremamente importante porque garante a segurança alimentar, reduz os riscos de contaminações, aumenta o tempo de conservação do alimento e facilita o transporte e distribuição dos alimentos. Porque se nós processamos o alimento, muitas das vezes não é apenas só para aumentar a vida de prateleira, é para facilitar o transporte, porque tem certos alimentos que, in natura, eles facilmente degradam-se. Então, após feito um processo de branqueamento, branqueamento é o cozimento dos vegetais em curto espaço de tempo e logo o resfriamento. Então, quando tu fazes o branqueamento, por exemplo, de um vegetal, depois de cortado, tirado as cascas e tudo, passas o processo de branqueamento, consegues conservar mais o alimento e podes, por exemplo, já ter o teu alimento já cortando em pequenos pedaços, assim facilitando o transporte e o armazenamento. Antes de chegar o alimento ao consumidor, existe um percurso que começa na produção agrícola, onde a qualidade da matéria-prima já é um fator determinante. Depois da colheita, os alimentos passam por uma seleção para remover os produtos danificados ou fora dos padrões. Porque se nós selecionamos um produto danificado ou fora dos padrões, seja de açúcar, de cor, vai influenciar no nosso produto final. Então, uma das fases muito delicadas, um dos pontos críticos de controle, dependendo de que tipo de alimento nós estamos a trabalhar. E quando são transportados para indústrias, são submetidos a várias etapas de processamento, dependendo de que tipo de processamento seja. Vou dar o exemplo da indústria onde eu estou. Nós recebemos frutos in natura, depois de selecionados, é analisado o açúcar, se está conforme, a textura, a cor, o sabor, ou por vezes já concentrado de fruta previamente já feito. Nós temos que ver como é que o concentrado está, em quais condições estão, e se a nossa fruta ou concentrado de fruta estiver conforme, aí sim podem ser submetidos a etapas de processamento. Existem diversas tecnologias utilizadas para conservar alimentos. A escolha depende do produto que pretende preservar. Dos mais comuns que nós usamos, são normalmente usados no nosso dia a dia, temos a refrigeração e congelamento, que servem para retardar o crescimento de micro-organismos. Lembrando, refrigeração e congelamento não eliminam micro-organismos, apenas retarda. Se um alimento já estiver contaminado, ele não vai deixar de estar contaminado após ser refrigerado ou congelado. Apenas os micro-organismos vão parar de proliferar. Temos o processo de esterilização, que utiliza temperaturas mais elevadas para eliminar praticamente todos os micro-organismos. Porque tem alguns micro-organismos que, mesmo em altas temperaturas, não são devidamente eliminados. Temos a secagem, a liofilização, que reduzem a água disponível no alimento. A água influencia pela atividade de água, que é um dos fatores predominantes para a proliferação dos micro-organismos. Se reduzimos a água, há menor chance de proliferação de micro-organismos. E a embalagem a vácuo, ou atmosfera modificada, que diminui a presença de oxigênio e prolonga a vida útil. O oxigênio também é um dos fatores predominantes para a proliferação de certos micro-organismos, porque no nosso ar, por si só, já existem micro-organismos, quão benéficos, quão maléficos para nós mesmos. Mas esses mesmos micro-organismos influenciam na proliferação nos alimentos, quando estão expostos ao ar livre. Também tem tecnologias mais recentes. Eu acho que já perceberam, nas embalagens, vamos ver uma sigla escrita UHT. É um tipo de pasteurização, que o UHT significa Ultra High Temperature, que é uma pasteurização de alta temperatura em curto espaço de tempo e logo é exposto ao resfriamento. Então, nesse processo, vou dar o exemplo do leite. O leite passa por esse processo de pasteurização para eliminar micro-organismos, mas rapidamente é refrigerado porque é resfriado, porque caso não aconteça isso, o próprio leite terá certas influências dentro do próprio produto irá diminuir a própria qualidade do produto. Caso seja exposto a altas temperaturas, vai influenciar na nata e vai impactar negativamente no próprio leite. Não vamos perder a nata, o leite vai deixar de ser gordo, vai tornar-se leite magro porque perdemos a nata. Então é um dos motivos. Sim, já ouvi muitas vezes que as pessoas acreditam que os alimentos processados são menos saudáveis, mas isso não é uma total verdade. Nem todo alimento processado é prejudicial. Na verdade, o processamento de alimentos apenas significa submetê-lo a alguma transformação. O leite pasteurizado, por exemplo, o arroz, a farinha, o iogurte, as frutas congeladas são alimentos processados, mas continuam a fazer parte de uma alimentação saudável, porque não tiveram alterações padrão do próprio produto. O futuro do processamento de alimentos será cada vez mais marcado pela evolução, é normal, pela sustentabilidade e digitalização. Por exemplo, a inteligência artificial é uma nossa realidade atualmente. Acredito que, de certa forma, pode ser usada para monitorar certos processos em tempo real, sem necessariamente ter o fator homem lá, apenas o homem para dar aquele suporte técnico. A robótica para automatizar operações industriais, sensores mais inteligentes, por exemplo, no processo de pasteurização. Não é um homem que diz que agora atingimos a temperatura. A máquina já tem o processo de automação, já está devidamente organizada. Chega o momento e o processo para. Então, é inevitável uma certa evolução na área alimentar, em todos os processos. A valorização também dos cursos locais, dos frutos nativos, permitindo desenvolver novos produtos com maior valor acrescentado. Temos produtos nossos, vou dar o exemplo da mafila. Nós consumimos sim, mas não é devidamente valorizada porque às vezes não passam por certos processos. Conheço uma ex-vizinha e produzimos de mafila, que é muito bom por acaso. E as pessoas apenas consomem a mafila in natura e não dão o devido tratamento. Imagina só a mafila estando disponível em todas as épocas, um sumo de mafila, um doce de mafila. Então há essa necessidade de começarmos a trabalhar no processamento de alimentos para dar valor aos nossos produtos e dar valor ao que é nosso. Muito obrigado mais uma vez pela oportunidade e fiquem bem.
1: Chegamos desta forma ao fim da nossa entrevista da semana. Muito obrigada pela disponibilidade e por partilhar connosco conhecimentos tão importantes sobre a ciência que existe por detrás dos alimentos que chegam até à nossa mesa. Obrigada, amigo ouvinte, por teres acompanhado durante todo o programa as nossas novidades. Esperamos que esta viagem pelo mundo da ciência e tecnologia tenha despertado a tua curiosidade e vontade de aprender cada vez mais.

0: O Web Mais fica por aqui, mas a ciência continua presente em todos os momentos da nossa vida. Nós, Rosemary Alfaica, Otília Francisco, Francisco Mutsenga e Coutinho Zita, contamos contigo no próximo programa. Uma excelente semana e continua connosco, porque o saber nunca ocupa lugar.
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0: pessoas serão sacrificadas e a possibilidade de seres tu uma dessas pessoas é muito elevada.
1: O que queres dizer com isso?
0: Bem, João, o que eu quero dizer é que tu podes estar no grupo das pessoas que pagam, mas nada recebem.
1: Maria.
0: É, João. Aqueles que pagam apenas para que as pessoas que estão no topo da pirâmide sobrevivam.
1: Maria, será possível isso mesmo?
0: É possível, João. E é isso e muito mais. Olha, a dada altura, o declínio de negócio pela falta de recursos atinge proporções que levam à extinção da empresa. E, pior ainda, ao desaparecimento dos cabecilhas.
1: Sabes, Maria, começo a dar-te razão.
0: Oh, finalmente, João. Eu já estava com medo. Olha, o mais provável é que se trate de um golpe financeiro, muito bem disfarçado de investimento lucrativo e credível. Existem, é isso, João. Existem muitos esquemas dessa natureza, João.
1: A tua comadre lá em casa também pensa que se trata de um esquema.
0: E ela tem toda a razão, João. Se ela diz, é porque é. João, antes de depositar o teu dinheiro nesse tipo de negócio, procura mais informação sobre essa empresa, o investimento e quem são as pessoas envolvidas.
1: Tens razão, Maria. Vou fazer isso, sim. Mas diz-me uma coisa. Como sabes reconhecer tão rápido que se trata de um golpe?
0: O retorno oferecido por esses esquemas não se compara a nenhum outro negócio do mercado e num curto espaço de tempo. João, isso é de desconfiar.
1: Isso é bem verdade, Maria. Os lucros em juros são muito atrativos. Acho até que é isso que leva muitas pessoas a confiar e investir nesses esquemas.
0: Pois é, João. Quem é que não quer ficar milionário em tão pouco tempo?
1: Claro que todos queremos.
0: Já viste? Mas é com o dinheiro que recebem de outras pessoas, que como tu acreditaram no negócio, que podem pagar esses lucros milionários. A ti e a outros a quem queiram mostrar credibilidade.
1: Agora consigo perceber melhor os sinais de golpe neste tipo de investimento. Mas o promotor de vendas que fez a apresentação aparentava muita autoconfiança e um bem-estar financeiro invejável. Era bastante convincente no discurso.
0: João, essas são pessoas muito bem pagas e com benefícios para convencerem outras pessoas a aderirem ao esquema.
1: É, Maria.
0: Não te esqueças que se trata de esquemas fraudulentos e muito bem elaborados. Podem assumir diferentes nomes e diferentes formas.
1: Sabes, Maria, eu tenho que ser mesmo grato a ti. Teria cometido um erro que iria afetar negativamente a minha vida financeira e a da minha família.
0: Sem dúvida, João. Sabes, é muito importante obter informação e recolher experiências de outras pessoas antes de tomar decisões financeiras.
1: Aí sim, Maria.
0: Sim, para diminuir ou até mesmo eliminar os riscos.
1: Tens toda a razão. Estou certo que o melhor é aplicar o dinheiro em instituições financeiras legais e ganhar de forma segura.
0: É isso, João. Ganhar pouco, mas de forma segura. Bem, eu tenho que ir andando para abrir a barraca, João. Já sabes, estou na minha hora. Mas falamos, João.
1: Mais tarde passo lá, Maria. Tchau.
0: Tchau, João.
2: Hoje chegamos ao fim da nossa série sobre os esquemas em pirâmide do tipo pirâmides financeiras ou esquemas de Ponzi. Apresentam-se como uma opção forte de negócio e oportunidades de investimento lucrativos e imperdíveis. Porém, trata-se de esquemas fraudulentos ou falsos, com a finalidade única de ganhar dinheiro de forma fácil, recrutando pessoas para efetuarem algum tipo de depósito de dinheiro, compra de bens ou serviços, com a promessa de ganhos avultados em curto espaço de tempo. O golpe reveste-se de diferentes formas e nomes para esconder a verdadeira imagem e objetivo. Usa os mais diversos meios e fins para criar e transmitir confiança e credibilidade para convencer o público a aderir, porque quanto maior é o número de investidores, maiores são os ganhos para aqueles que estão no topo da pirâmide. Estes esquemas apresentam-se em forma de pirâmide, em que no topo estão os beneficiários, os cabecilhas, e na base, as vítimas e a fonte de sobrevivência do negócio, cujo papel é de contribuir com o seu dinheiro para a subsistência do esquema. Todavia, como qualquer golpe desta natureza, são insustentáveis no tempo, aumentam o número de vítimas e os níveis de insatisfação também, e levam-se as reclamações e, paulatinamente, o golpe é revelado. Quando isso acontece, a falsa empresa e oportunidade de investimento desaparecem, assim como os cabecilhas, buscando outros mercados e outras identidades para dar continuidade ao negócio. O esquema em si prevalece, mas a forma do golpe modifica, em função do mercado e possíveis vítimas. Por essa razão, é importante estar vigilante aos sinais do golpe para identificar o esquema, prestando atenção. Se os benefícios prometidos são muito elevados e acima da média das oportunidades de investimento e poupança do mercado, lembre-se, retornos muito elevados são acompanhados de um risco também muito elevado. Se o investimento oferecido implica o recrutamento de mais pessoas para fazerem parte do esquema, atenção que, ao recrutar outras pessoas, você estará a contribuir para a efetivação de um possível golpe financeiro. Se você percebe o negócio envolvido, nunca invista dinheiro em algo que não compreende totalmente. Se a entidade envolvida está autorizada a exercer a atividade, para o efeito, consulte as autoridades competentes, tal como o Banco de Moçambique. Caso desconfie ou tenha sido vítima de um golpe financeiro desta natureza, não hesite, denuncie, contactando de imediato as entidades de promoção e proteção dos direitos e interesses do consumidor em Moçambique, nomeadamente Plataforma de Denúncia de Fraudes, através do endereço https://fraude-denuncias.pgr.gov.mz. Autoridades policiais. Os serviços ou unidades de tratamento de reclamações, denúncias ou atendimento aos consumidores financeiros. O Banco de Moçambique. As associações de consumidores. Os centros de arbitragem, conciliação e mediação de conflitos. O Instituto do Consumidor e tribunais judiciais. E assim termina mais uma edição do programa Educação Financeira, com a promessa de voltarmos na segunda-feira. Até lá, já sabe, cuida de si, cuida da sua saúde financeira. Ganhe, poupe e invista. Bom fim de semana.

É a voz de Yolanda Chicane, também conhecida de forma muito carinhosa como Yolanda Cacana, da banda Cacana, com este Xiluba. E porque estamos a ouvir Xiluba, significa uma flor, é flor, é beleza, é vida. São 8h49 minutos. Xonguile é a nossa proposta, na voz de Isabel Novella.

É a voz suave de Isabel Novella, aqui na Antena Nacional da Rádio Moçambique. Amigo ouvinte, caminhamos para a hora 9, altura em que vamos trazer mais um serviço informativo. Vamos juntar em antena Ernesto Chauque e o nosso encontro de hoje termina por aqui. Eu sou a Helena Pitoro, foi um prazer tão grande estar consigo, amigo ouvinte, passar esta manhã de sábado ao seu lado. Numa próxima oportunidade, voltamos a estar juntos. Depois das notícias das 9, e não perca o Linha Direta. Bom dia, aí está Alex Júnior com Sunira.

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0: 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Ernesto Chauque nas notícias. Bom dia.
1: Helena Pitoro, uma vez mais, bom dia. Presidente da República Daniel Chapo dirige hoje a cerimónia oficial de abertura do 16º Festival Nacional dos Jogos Esportivos Escolares a decorrer no campo municipal da cidade de Maxixe, província de Inhambane. A presente edição contará com a participação de cerca de 2 mil alunos provenientes das 11 províncias do país que irão competir em diversas modalidades. E uma nota da Presidência da República indica que a realização do festival reafirma o compromisso do governo com a promoção de uma educação integral que alia a formação académica à prática desportiva das crianças e jovens. E agora vamos saber se o Presidente da República já chegou ou não, direto agora com Manuel Chimel, posicionado no aeródromo de Inhambane. Manuel Chimel, bom dia.
2: Bom dia, Ernesto Chauque, ouvinte. Presidente da República, Daniel Chapo, é aguardado com grande expectativa aqui no aeródromo da cidade de Inhambane. Neste aeroporto já desembarcou a esposa do Presidente da República, Geta Chapo. Milhares de pessoas e individualidades acorreram ao local para receber o chefe de Estado. Após a sua chegada à capital provincial, o estadista moçambicano segue com destino à cidade de Maxixe, onde vai presidir a cerimônia de abertura do Festival Nacional dos Jogos Desportivos Escolares. Neste momento, as 11 delegações provinciais que participam na maior cimeira do desporto escolar já se encontram na província de Inhambane. Manuel Chimel, a partir do aeroporto da cidade de Inhambane.
1: Muito bem, Manuel Chimel, presidente da República Daniel Chapo, é aguardado com muita expectativa no aeródromo de Inhambane, onde dali vai se deslocar via terrestre para o campo municipal da cidade de Maxixe, província do mesmo nome, Inhambane, para dirigir a cerimônia oficial de abertura do 16º Festival Nacional de Jogos Esportivos Escolar. E no local já está posicionado o jornalista Venâncio Macamo. Bom dia, como é que está o ambiente neste momento aí?
3: Ora viva, Ernesto Chauque, muito bom dia. De facto, aqui na cidade de Maxixe está tudo a postos para o início da 16ª edição do Festival Nacional de Jogos Esportivos Escolares, que de hoje até dia 6 de setembro próximo estarão em disputa 8 modalidades esportivas. Trata-se de futebol, basquetebol, handebol, atletismo, voleibol, ginástica, xadrez e jogos tradicionais, envolvendo mais de 2 mil entre atletas e técnicos árbitros. O evento decorará em duas cidades, Maxixe e Inhambane. Aqui na cidade de Maxixe, antes da cerimônia de abertura do festival, o Presidente da República vai visitar a feira de exposição de vários produtos e serviços. Depois seguir-se-á o desfile das delegações, a apresentação de ginástica, o discurso de abertura e um jogo inaugural de futebol entre a seleção masculina de Inhambane e Maputo Província. Uma vasta equipa de profissionais da Rádio Moçambique está aqui para acompanhar a par e passo o decorrer da cerimônia e levar a todo o auditório nacional aquilo que são as incidências do festival. Chauque, voltaremos em breve para este local. Venâncio Macamo, bom dia.
1: Bom dia e bom trabalho. Venâncio Macamo é parte da equipa da Rádio Moçambique, devidamente posicionada para a cobertura da 16ª edição do Festival Nacional de Jogos Esportivos Escolares na cidade de Maxixe, no ato a ser dirigido pelo Presidente da

0: com integridade, firmeza e dureza quando for para defender Moçambique. E isto é inegociável. A pátria não tem preço e a defesa da pátria não se delega.
1: Ainda nesta sexta-feira, Daniel Chapo orientou no distrito de Sanga, província de Niassa, a cerimónia de graduação da Universidade Lúrio. A ministra dos Negócios Estrangeiros e Cooperação, Maria Manuela Lucas, representa o presidente da República, Daniel Chapo, na 21ª Cimeira Extraordinária da União Africana, este domingo, em Luanda. Uma nota de imprensa do Ministério dos Negócios Estrangeiros e Cooperação, recebida na nossa redação, indica que a reunião vai discutir o reforço dos mecanismos de prevenção e resolução de conflitos, bem como o fortalecimento da arquitetura da paz e segurança da União Africana. Maria Manuela Lucas participa igualmente este sábado na 26ª Sessão Extraordinária do Conselho Executivo da União Africana, que vai preparar os documentos da cimeira deste domingo. Na atualidade internacional, o candidato presidencial brasileiro, Flávio Bolsonaro, promete conceder amnistia ao pai, Jair Bolsonaro, caso seja eleito nas eleições de outubro. A entrevista à Rede Globo, Flávio classificou como uma grande farsa o julgamento que condenou o ex-presidente a 27 anos de prisão por tentativa de golpe de Estado. O tempo. A cidade de Tete poderá registrar hoje 33 graus centígrados de temperatura máxima, seguida por Pemba e Vilanculo com 29 graus, Maputo, Xeixá e Beira, Quelimane e Nampula 28, Inhambane 27, Lixinga 23 e, por fim, Chimoio com 22 graus centígrados de temperatura máxima. Foram as notícias das 9 horas. Próximas às 11.

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0: Muito bom dia, cá estamos para esta edição do programa Linha Direta, o espaço de debate aos sábados aqui na Rádio Moçambique. Hoje propomos-nos a debater sobre o papel da Feira Internacional de Maputo, FACIM, na maximização das exportações e atração de investimentos, muito a propósito da 61ª edição do maior evento de negócios ordinariamente e todos os anos que Moçambique organiza e hospeda. As portas abrem já na próxima segunda-feira, com efeito, conforme dizia a FACIM, 2026 abre oficialmente as portas na próxima segunda-feira em Ricáquia, no distrito de Marraquém, na província de Maputo, devendo este evento, e como sempre, durar 7 dias consecutivos. Para melhor compreendermos as perspectivas, o impacto e desafios, juntamos hoje em debate algumas das partes envolvidas e interessadas na maior montra de negócios do país. Assim, o organizador deste evento, a Agência para a Promoção de Exportações, a APEX, faz-se representar pelo chefe do Departamento de Promoção de Exportações, Otávio Francisco. Muito bom dia e bem-vindo ao Linha Direta deste sábado.
1: Muito obrigado, muito bom-vindo.
0: O Instituto de Gestão das Participações do Estado, IGEP, faz-se presente através do Diretor de Investimentos, Roberto Sousa, e também bem-vindo, bom dia.
2: Bom dia, muito obrigado.
0: Contamos ainda com a presença do Instituto para a Promoção das Pequenas e Médias Empresas, IPEM, que se faz representar pelo chefe do Departamento de Promoção Empresarial, Tecnologias e Informação, Emílio Muyanga. Bem-vindo.
3: Muito bom dia a todos os ouvintes.
0: Muito bem. Da Confederação das Associações Económicas de Moçambique, CTA, contamos também com a presença da diretora executiva desta entidade, Teresa Muenda. Bom dia e bem-vinda ao Linha Direta.
4: Muito bom dia, Lipang. Bom dia, caros ouvintes. E bom dia, os meus companheiros do painel.
0: Muito bem. E por tratar-se de um grande evento que tem movimentado milhares de veículos e de pessoas, o que demanda alguns cuidados, sobretudo no que toca à segurança, vamos juntar em antena, por telefone, oportunamente, a porta-voz da Polícia da República de Moçambique na província de Maputo, Carmínia Leite, para nos falar de questões relacionadas com a segurança pública no recinto e arredores, mobilidade e gestão de trânsito, cuidados e recomendações ao cidadão. Do outro lado, como sempre, contamos com o nosso fiel e simpático ouvinte, constituindo-se deste modo um painel multidisciplinar para esta edição do Linha Direta. Excepcionalmente, hoje o Linha Direta vai terminar um pouco mais cedo, ou seja, às 10 horas e 30 minutos, para darmos lugar à transmissão da cobertura da cerimônia de abertura do 16º Festival dos Jogos Desportivos Escolares, que hoje arrancam na província de Inhambane. Este Linha Direta conta com a assistência técnica de Leonardo Matimela. Eu sou Adérito Lipang, na moderação do debate. Meus senhores, uma vez mais, muito obrigado pela vossa presença e vamos ao debate. Começo mesmo pelos organizadores deste evento, a APEX, representada pelo chefe do Departamento de Promoção e Exportações, Otávio Francisco, para nos atualizar de forma breve os números, de forma clara e direta, dos participantes deste certame, entre expositores nacionais, internacionais, expectativas e também visitantes, entre outros dados relevantes. Por favor.
1: Bom, muito obrigado. É sempre uma honra estarmos aqui para desfrutar aquilo que é o impacto da grande e a maior montra nacional, quiçá da própria região, que é a Feira Internacional de Maputo. A 61ª edição da FACIM para este ano prevê, neste caso, aquilo que é a expectativa de 28 países que já estão confirmados, na sua maioria já estão cá, alguns deles já se fizeram presente no recinto da FACIM para identificar aquilo que são os seus espaços e começarem a montar os seus produtos para a exposição. Com relação às províncias, também contamos com as 11 províncias que constituem a nossa fina flor do próprio país, também já estão escalados no recinto da FACIM. Temos a confirmação da presença de 2.500 empresas nacionais, em título individuais, e 650 empresas estrangeiras, também a título individual. Com relação aos eventos comerciais que serão decorrer à margem da própria feira, de destacar a realização de vários fóruns de negócios, com a China, neste caso, que traz uma delegação enorme da província de Hunan, em resposta àquilo que foi a visita presidencial a este território chinês. Tendo em conta que a China é um dos parceiros estratégicos na economia nacional, então há uma necessidade de dinamizar no contexto da diplomacia econômica essas relações, a razão pela qual que essa delegação da província de Hunan se faz presente na edição da FACIN. Também, à luz do país de honra, temos o Brasil, que também vai trazer uma missão empresarial, que vai realizar vários fóruns e celebrar alguns memorandos de entendimento nos vários setores de economia nacional. Temos a Alemanha, a África do Sul, que também vai realizar alguns fóruns estratégicos. Com relação à expectativa de visitantes, nós traçamos um horizonte de 55 mil visitantes, tendo em conta aquilo que é a apetência nacional e internacional desta feira, aquilo que é a grandeza das oportunidades de negócio e de investimento que o país precisa expor ao mundo e não só atrair junto do mundo aquilo que é o capital para o investimento nessas áreas que nós vamos fazer a própria exposição. Estamos cerca de 48 horas, se não 24 horas, da realização do evento. A expectativa é enorme. O setor empresarial e do Estado, e não só internacional, também está expectante, okay, de fazer aquilo que é o bem. Eles bem sabem que é expor aquilo que são as suas oportunidades. Com relação a essas oportunidades, essa FACIN vai ter uma característica inovadora, tendo em conta aquilo que é o próprio lema, que é a digitalização, a transformação digital rumo a uma economia sustentável. Então, todas as exposições estarão a cruzar aquilo que é o objetivo central do próprio lema. Será uma feira digitalizada, desde o próprio processo da entrada, das facilitação dos ingressos, da marcação para a realização dos seminários. Tem pavilhões temáticos que estarão mesmo orientados ao processo de transformação digital, uma vez que a transformação digital é uma realidade e Moçambique não pode estar à margem desse desenvolvimento. Então, em cômputo geral, esse é que o menu que vai caracterizar a 61ª edição da FACIN a decorrer às escassas horas em Recife.
0: Muito bem, contamos também, conforme anunciei, a presença do IGEP aqui neste painel, o diretor de investimentos Roberto Sousa. Uma vez mais, bem-vindo. Que objetivos institucionais foram traçados, portanto, pelo setor empresarial do Estado e que expectativas para o alcance destes objetivos nesta 61ª edição da FACIN?
2: Muito bom dia, obrigado de novo, Lipanga. Uma questão interessante. De facto, a nível do setor empresarial do Estado, nós contamos com 23 empresas que fazem parte do grupo das empresas públicas e empresas maioritariamente participadas pelo Estado. Os objetivos são vários, mas fundamentalmente a troca de parcerias, estabelecer parcerias, apresentar aquilo que as empresas oferecem em termos de prestação de serviços, em termos de carteira, as oportunidades de investimento que cada uma destas empresas tem, investimentos em curso, investimentos projetados para um futuro, um horizonte do intervalo de 5 a 10 anos, e acima de tudo fazer a correlação. Nós sabemos que as empresas do setor empresarial do Estado são o motor da economia, fazem parte desta nossa grande economia, e como tal têm que se integrar também com o setor e com o resto das empresas que vão fazer parte desta exposição.
0: Muito bem. O IPM faz-se presente aqui através do chefe do Departamento de Promoção Empresarial, Tecnologias e Informação, Emílio Moyanga. Qual é o nível, portanto, de participação das micro, pequenas e médias empresas e cooperativas nesta edição da FACIN?
3: Bem, eu vou começar pelo conceito do novo pavilhão. Estamos a falar do Pavilhão Nacional das MPMEs e Cooperativas, que vai albergar 98 MPMEs e Cooperativas, e temos uma inovação. Neste ano estaremos também com a vitrine física, onde estamos a dizer que aqueles que não puderem ter espaço para expor podem levar os seus produtos, então facultarem ao IPM, de modo a que estejam na vitrine física. Mas também aqueles que têm produtos ou serviços e não tem como fazer chegar esses mesmos produtos, podem optar pela vitrine virtual. Estamos a dizer que se uma empresa está localizada em Cabo Delgado, em Niassa ou em qualquer parte do mundo, o IPM está aberto para receber aquilo que é o seu branding, o nome da empresa, o serviço que presta. Então, dessa forma, estamos a pretender abranger a maior parte das empresas. Ou seja, é um pavilhão que vai espelhar o leque de empresas, de micro, pequenas e médias empresas e cooperativas que o país dispõe. E outro ponto ainda é que no mesmo pavilhão há um conjunto de serviços que as MPMEs vão ter. E esses serviços incidem sobre o B2B, que é o espaço que vai ser disponibilizado para parcerias. Então, estamos a dizer que o IPM vai fazer o matching entre as necessidades das MPMEs, mas também dos possíveis parceiros, e aí nós estamos a pretender colocar frente a frente e criar conexões para que haja parcerias inteligentes entre as empresas, tanto nacionais assim como estrangeiras. A outra parte ainda está aliada à componente tecnológica. O IPM está lá com a plataforma MPME, que traz um conjunto de serviços e oportunidades. Estamos a falar sobre oportunidades de acesso ao mercado, ou seja, através dessa mesma plataforma é possível saber quais são as oportunidades que o país dispõe. Essas oportunidades estão aliadas àquilo que são acordos preferenciais. Estamos a falar sobre a FACIM. Alguns países que estão na FACIM, o país tem acordos preferenciais. Então, nessa ordem de ideias, estamos a dizer que as empresas identificam oportunidades e podem focar os seus produtos ou serviços no mercado específico. Então, para além disso, temos também a componente de tecnologia em si, que tem a ver com o espaço em que as diferenciadas MPMEs com inovação tecnológica, tanto desenvolvimento de softwares, de gestão, assim como da própria tecnologia, estão a pretender ajudar as micro, pequenas e médias empresas. Falo aí sobre aquelas empresas que estão a desenvolver websites. Esses websites permitem que as empresas sejam conhecidas e se aumenta o leque de oportunidades para venda, assim como aquisição, ou seja, conexões entre MPMEs e MPMEs, MPMEs e grandes empresas. Puxamos isso também na vertente do conteúdo local. Estamos a dizer que essas oportunidades que são criadas pelo IPM podem ser um ponto de partida para alavancar aquilo que é a procura dos produtos que fazem parte do conteúdo local na vertente dos megaprojetos.
0: Muito bem, vamos ouvir agora o setor privado por intermédio da diretora executiva da CTA, Teresa Moenda, para nos falar de um modo geral dos dados de empresas do setor privado inscritas neste ano na FACIM, alguns setores, olhando também para a questão da representatividade nacional e expectativas também da CTA nesta edição da FACIM. Por favor, diretora.
4: Muito, muito obrigada. Como já foi aqui referenciado, espera-se que esta FACIM tenha uma participação de cerca de 3 mil e tal empresários internacionais e estrangeiros, e como setor privado há bastante expectativa e a nossa participação é bastante expressiva. Quem visitar esta FACIM certamente que vai verificar que se faz jus ao lema. Há muita inovação e poderá também se verificar que a FACIM ou os empresários estão a crescer. A qualidade dos produtos, a forma como expõem os produtos, quando comparado com a forma como foi exposto no ano passado, podemos verificar que há um crescimento, há uma preocupação cada vez maior de mostrar a qualidade do seu produto, desde a embalagem e a forma como nós transmitimos a informação do que é esse produto. Então, dizer também que temos uma multiplicidade de setores expostos nesta feira, desde o setor da agricultura, construção, tecnologia, como foi aqui já referido pelos que me antecederam, o setor da energia, o setor dos transportes, logística. Portanto, há uma representatividade multissetorial nesta FACIM e temos também a presença de todas as províncias. Então, a FACIM, mais do que ser uma montra que congrega produtos, vai ser uma montra que expõe Moçambique para o mundo, aquilo que são as suas potencialidades. E como setor privado, a nossa expectativa é que esta feira atraia mais investimentos para Moçambique, atraia mais parcerias, traga-nos mais contratos para os nossos produtos e que consigamos aumentar aquilo que são os indicadores de exportação dos nossos produtos, que têm um grande valor.
0: Muito bem, conforme indiquei na abertura deste programa, haverá um intenso movimento de veículos e pessoas. Que desafios de segurança e como é que a Polícia da República de Moçambique está preparada para garantir uma presença segura e tranquila dos utentes? Esta é uma questão que vamos colocar oportunamente à porta-voz da Polícia da República de Moçambique na província de Maputo, Carmínia Leite. Regresso agora ao chefe do Departamento de Promoção de Exportações da APEX. Quais são, portanto, as principais novidades logísticas e tecnológicas desta 61ª edição da FACIM, comparando com os anos anteriores?
1: Bom, para esta edição, tem sido o nosso grande apanage a inovação. Trazer um diferencial econômico e de visibilidade, exposição pós exposição. Ao concebermos o lema, a transformação digital e energética rumo a uma economia sustentável, nós olhamos aquilo que são os desafios internacionais e globais de que Moçambique também precisa estar alinhado. E definimos duas grandes linhas, uma que é a própria transformação digital. Então, temos um ministério, um setor específico para o efeito. Dentro do setor específico, nós olhamos aquilo que são os alicerces económicos da transformação, da industrialização e para o TAR. Teremos nesta edição um pavilhão prêmio, que é um pavilhão do setor da energia, que vai trazer componentes de exposição olhando para esta vertente. O segundo pavilhão, também prêmio, estará ligado à própria transformação digital e à inteligência artificial e robótica nessas componentes. Então, também vai estar enquadrado nesse prisma. E teremos outro pavilhão Gold, que é o pavilhão das empresas nacionais. Todas essas empresas nacionais, incluindo as representações internacionais, as embaixadas, os países, tiveram uma literacia com relação ao objetivo central desta exposição. Nós queremos que essa exposição esteja enquadrada junto ao próprio lema. Então, toda a exposição que estará lá, na sua maioria, estará a responder àquilo que é o desafio da própria transformação. Um elemento não menos importante, nesse caso da facilitação dos processos de investimento e das próprias exportações. Nós teremos no recinto da FACIM o One Stop Shop. O One Stop Shop é uma plataforma nacional que visa qualquer um querendo perceber dos processos de investimento, tramitar os seus processos, poderá fazer justamente na própria FACIM, olhando aquilo que é o aspecto nacional, desde os municípios e por aí em diante. Então, teremos essa plataforma One Stop Shop. Também os próprios fóruns de negócios também estão alinhados com aquilo que é a inovação e a própria transformação do próprio evento. Não teremos aqueles fóruns de muitas apresentações, não. Os nossos fóruns vão ser fóruns dedicados com um foco específico e que olha com aquilo que são os resultados imediatos. As edições anteriores não têm trazido resultados imediatos. É verdade que os resultados variam. Podem ser imediatos, a médio e a longo prazo. Mas nós queremos que esses nossos novos resultados sejam tangíveis e de resultados que sejam próprios imediatos. Falou-se, obviamente, aqui do setor privado.
0: Exato.
1: Então, nós também estamos a paulatinamente transformar a mente de que a FACIM, pese embora seja uma plataforma de inserção daquilo que são as nossas potencialidades, mas tem um papel fundamental na dinamização da economia, principalmente das pequenas e médias empresas. É uma plataforma onde eles vão expor o que detêm e, através dessa exposição, poderão captar parcerias para a transformação. Nós temos déficit na nossa balança comercial de qualidade, disse aqui a senhora diretora executiva. Mas para além do déficit de qualidade, também temos o déficit do volume. E déficit do volume, temos o déficit de confiança empresarial. A confiança empresarial reside na sazonal. Neste caso, nós temos as nossas exportações que são mais sazonais. Variam. Eu exporto hoje, amanhã já não exporto.
0: A que se deve?
1: Bom, por falta dessa literacia, por falta de cumprimento de alguns requisitos de acesso ao mercado. E achar que o processo de exportação é um bicho de sete cabeças para a Suterra. Então, na Facim, é uma montra onde está aí o IPM, vai ter ali uma carteira dos seminários, onde vai dar o ABC dos processos de transformação para exportação. Temos também a própria PIAX, que vai dar o ABC dos processos de dinamização da exportação. O governo, no âmbito da sua diplomacia econômica, celebrou vários acordos preferenciais, acordos bilaterais, e que entre vários objetivos é facilitar a exportação de todo um conjunto de produtos sem qualquer direito aduaneiro nos mercados de destino, sem cotas, onde há uma liberalização, há uma abertura, porém há requisitos básicos de acesso, que tem muito a ver com a componente das certificações, do melhoramento da qualidade da embalagem, do próprio seguro à exportação e por aí vai. Então, cumprindo todo esse conjunto de requisitos, as empresas poderão se sentir consolidadas e vão estar presentes no mercado por longo período de tempo. Então, vamos mudar do conceito de sazonabilidade das exportações para termos umas exportações persistentes. Persistente, num período muito mais longo. Porque o que acontece agora é que os grandes projetos é que dominam, sob o ponto de vista de persistência das exportações. Então, as pequenas e médias empresas, as suas exportações oscilam várias vezes. Então, o que nós queremos é que essas pequenas e médias empresas, okay, tenham uma presença constante e subam em função das facilidades que os mercados oferecem. Então, esse é que é o nosso grande interesse. Atingindo esse patamar, veremos que a nossa balança comercial, de fato, vai tender sempre a crescer.
0: Muito bem. Diretor de investimentos no IGEP, o lema da Facim deste ano foca-se na transformação digital, conforme ouvimos, portanto, transformação digital e energética. Como é que as empresas do setor empresarial do Estado estão a liderar ou a acompanhar esta transição em termos práticos e o que é que poderão tanto exibir nesta feira para ilustrar esta transição?
2: Obrigado de novo, Lipanga. Bem, esta é uma questão que é tónica naquilo que é a dinâmica das empresas do setor empresarial do Estado, a transformação. Esta transformação digital ocorre a nível internacional, as plataformas vão evoluindo e as nossas empresas também. É facto que a maior parte delas tem em curso e estão a implementar projetos de investimento com vista a remodelar o processo tecnológico. Um processo tecnológico que lhe permite eficiencializar processos, mas acima de tudo acompanhar de facto esta transformação digital que ocorre. Temos várias empresas e elas todas na sua gênese têm estado a fazer este tipo de investimentos para tornarem-se mais competitivas. Transformação digital não há volta e foi bem escolhido este tema de facto, porque é o que nós temos acompanhado em todas as nossas empresas, quase sem dúvidas. De facto, do ponto de vista do que as empresas têm a oferecer, nós temos empresas em vários setores da economia. Estamos a falar do setor energético em particular, temos a Eletricidade de Moçambique, temos a Carabaça, a HCB, e são empresas que estão muito ligadas ao setor energético em particular. E o que elas têm a oferecer? Expansão do seu produto. Do ponto de vista da Eletricidade de Moçambique, é uma empresa que está constantemente aumentar o seu raio de atuação geográfica, abrangendo novas áreas, expandindo a oportunidade que os moçambicanos têm de ter acesso à energia. E elas vão, nesta facinha, apresentar aquilo que é a visão que elas têm para os próximos anos, do ponto de vista de alcance e de contributo para o desenvolvimento da economia.
0: Muito bem. A senhora Emílio Muyanga já adiantou-se ao falar um pouco sobre os avanços que foram dados no que tem a ver com a capacitação tecnológica, mas pergunto-lhe como é que foi, portanto, esta capacitação às pequenas e médias empresas nacionais para estarem à altura das exigências, tendo em conta, portanto, o lema deste ano da FACIN?
3: O IPM tem como uma das suas ações preparar as empresas para poder tirarem proveito das participações na FACIN. Então, antes da participação na FACIN, as empresas passam por uma capacitação e essa capacitação visa prepará-las para o B2B, visa prepará-las a saberem expor o produto, visa prepará-las a saberem trabalhar com o branding. Nós, se pretendemos que os nossos produtos sejam adquiridos, primeiro devem atrair atenção, que leva o potencial comprador a prestar atenção e dessa intenção leva a que eu mesmo tenha desejo e no fim do dia possa adquirir o produto. Então, estamos a dizer que esse conjunto de informações, esse conjunto de competências, habilidades e atitudes, quando demonstradas na FACIN, as empresas podem tirar proveito. E nessa ordem de ideias, o IPM garante que, através da forma como está organizado, as empresas possam cada vez mais dar a conhecer aquilo que são as potencialidades dos seus produtos. Nesta edição temos o podcasting, ou seja, as empresas estão lá, elas são convidadas a darem testemunho sobre os seus produtos e serviços. Então, diariamente teremos uma resenha daquilo que terá sido ou daquilo que é a feira. Então, esses resumos permitem aqui, não só aqueles que estão na FACIN, mas também aqueles que estão fora, possam ser atraídos e consigam visitar o pavilhão nacional das MPMEs e cooperativas. E fazendo aqui uma ponte, há elementos que nós temos que tomar em consideração. A FACIM, em última instância, visa as empresas moçambicanas terem acesso ao grande mercado. Moçambique é um país que está na zona de comércio livre continental africano. Exato. E à luz dessa zona, o IPM está a trabalhar com o projeto FEST, que está aliado ao comércio transfronteiriço de pequena escala com a inclusão de deficientes. Estamos a dizer que as empresas, as MPMEs, os operadores do comércio transfronteiriço de pequena escala devem conhecer quais são os acordos preferenciais. Estamos a falar sobre o acordo que existe com o Malawi e esse acordo tem um limite, são $1,000 diários. Então, esses operadores transfronteiriços podem fazer as transações comerciais. Mas também estamos a falar de um outro grupo que está aliado às MPMEs que olham para o grande mercado. E nessa parte o IPM está a trabalhar com o International Trade Center, ou seja, Centro Internacional do Comércio. E nessa vertente, nesta semana, aconteceu o workshop de transporte e logística que visa permitir que as MPMEs e cooperativas tenham toda a cadeia de valor que permite a exportação. Estamos a dizer que na mesma sala houve convergência. Colocamos os despachantes aduaneiros, colocamos os operadores de transporte, colocamos os operadores de logística. Então, em última instância, as MPMEs passam a ter informação de o que é necessário para poder exportar. Quais são os documentos que são necessários tratar para poder exportar. Mas também, quais são os certificados de origem que eu preciso? Qual é o certificado fitossanitário que eu preciso? Quais são os certificados de qualidade do produto? Porque cada país tem um certificado de qualidade. Então, há que haver conformidade da qualidade exigida pelo país para o qual pretendemos exportar e a qualidade que nós temos que ter no nosso produto. Mas não menos importante ainda é a componente branding. Permitir que o nosso produto a nível internacional seja competitivo. E essa competição não só singe-se pela apresentação, mas também o preço de venda. Há uma lógica aqui que temos que desmistificar. Olhar para a exportação implica olhar para empresas que querem ter um fornecimento contínuo. E o fornecimento contínuo passa por uma perspectiva de agregação. Estamos a dizer que as empresas não podem agir de uma forma isolada, mas elas devem cooperar. Deve haver agregação. Significa que, para poder responder de forma contínua, as empresas precisam de unir esforços, joint ventures. união de esforços entre empresas para produzir e garantir um contínuo fornecimento de produtos para o mercado externo. E temos a sorte do país ter acordos preferenciais, que em última instância, numa taxa zero, consegue se exportar.
0: Exato.
3: Então, o IPM trabalha na preparação das micro, pequenas e médias empresas para poder exportar, enquanto a APS facilita o processo de exportação. Então, nós olhamos para as componentes melhoria da competitividade. Estamos a dizer desde adição de valor ao produto, estamos a dizer sobre o registro da marca que tem a ver com o logo, a própria marca, mas também estamos a dizer sobre o selo Made in Moçambique. E por outro lado, não menos importante, estamos a dizer que as empresas precisam de certificado de qualidade. É aí onde eu puxo a lei das MPMEs que foi aprovada em junho de 2024. Essa lei traz um conjunto de facilidades. Significa-se, a MPME trata o certificado como micro, pequena ou média empresa, vai ter benefícios de redução pela metade das taxas para tratar esses serviços. Estamos a dizer, esse leque de serviços, querendo a MPME, tratando o certificado como micro, pequena ou média empresa, já há uma redução pela metade. É um esforço que é feito de modo a que se permita que as empresas elas consigam exportar.
0: Muito bem, vamos ouvir a diretora Teresa Moenda sobre o papel, portanto, da CTA. Como é que a CTA estará a apoiar as empresas nacionais ou as PMEs a transformarem, portanto, esta montra numa alavanca real de sustentabilidade e internacionalização, portanto, das PMEs?
4: Muito, muito obrigada. Foi aqui dito já que há grandes desafios para que os nossos produtos, as nossas micro, pequenas e médias empresas possam colocar os seus produtos no mercado, quer nacional, quer internacional. Ainda há desafios. E a estratégia desenhada para esta FACIM vem, de certa forma, responder a esses desafios. Esta congregação das micro, pequenas e médias empresas num pavilhão vem já por si responder à questão da necessidade de nós podermos congregar sinergias para podermos responder àquilo que são as demandas internacionais. Porque nós temos produtores pela sua dimensão, não conseguem responder àquilo que é a demanda internacional. E o fato deles estarem no mesmo sítio, eles vai permitir criar entre eles confiança para poderem fazer um consórcio e poderem responder a uma determinada solicitação de um determinado produto fora. Por outro lado, a questão do financiamento, que também constitui um grande desafio para que as empresas possam ser modernizadas, possam se modernizar, possam mecanizar a sua produção e aumentar os seus níveis de produção, tem sido um dos grandes desafios. Então, nesta feira, temos os bancos, temos entidades estrangeiras financiadoras, que vão permitir esta discussão, esta interação com as pequenas e médias empresas, como é que eles podem buscar soluções de financiamento mais ajustadas aos seus, aos seus negócios. E nós, como CTA, temos também desenvolvido vários programas, desde programas de literacia financeira, programas de gestão. Portanto, ensinar as empresas como é que eles podem se estruturar melhor para poderem fazer uma gestão mais sustentável das suas empresas. Temos neste momento um programa a correr, particularmente em Cabo Delgado, sobre certificação, onde nós esperamos que no final, pelo menos,
5: 10 empresas estejam certificadas. O objetivo é mesmo este, é conseguir responder aquilo que é a demanda dos mercados internacionais. E este programa está direcionado mais para a certificação de empresas para fornecerem o mercado europeu, portanto, respondendo aquilo que são as exigências do mercado europeu. Como foi aqui dito, Moçambique é parte de acordos de parceria, temos o APE, que é o acordo de parceria com o mercado europeu, onde nós podemos colocar lá produtos. E nós temos um grande potencial, desde os nossos produtos pesqueiros, os nossos produtos agrícolas. Hoje, os mercados do primeiro mundo, se é que assim posso dizer, estão à procura de produtos orgânicos. E a nossa produção, neste momento, é produção essencialmente de produtos orgânicos. Temos poucos fertilizantes incorporados dentro da nossa produção. Então, nós queremos, como CTA, que esta FACIM sirva verdadeiramente de uma porta de entrada para os mercados internacionais. E esperamos que, efetivamente, no final, possamos ter resultados transformados em contratos celebrados, em parcerias de consórcio celebrados para responder às demandas que irão nos ser colocadas pelos visitantes durante esta feira.
0: Muito bem. Doutor Otávio Francisco, de que forma a PIEX tem apoiado também as PMEs nacionais a exporem seus produtos com qualidade e como é que avalia o nível de adesão das empresas nacionais e também estrangeiras e das províncias, né, nesta feira?
1: Bom, uma das atribuições da PIEX, não olhando somente a plataforma FACIM, uma das atribuições da PIEX é apoiar na internacionalização dessas empresas no contexto global. A PIEX tem promovido e participado em feiras internacionais, onde tem como o epicentro identificar aquilo que são os principais mercados de interesse econômico para as pequenas e médias empresas, incluindo essas grandes empresas, do modo a tirarem proveito a esses instrumentos celebrados que visam facilitar o comércio internacional. No contexto da internacionalização, há incentivos que o governo, neste caso, concede, que é a facilitação no envio das amostras, quer dizer, as amostras são grátis, seleciona-se as amostras, leva-se as amostras para um determinado mercado. Adicionalmente a isso, o espaço de exposição além fronteira também é bonificado, o próprio governo é que paga, havendo obviamente necessidade de expansão do interesse desse espaço de exposição por empresa, aí sim a empresa é que entra nessa necessidade. Então, essa internacionalização é um dos pilares nossos, no sentido de faz com que a empresa tenha o conhecimento integral daquilo que são as exigências de acesso ao mercado. Um dos desafios da nossa economia, que por sua vez recai sobre as nossas empresas, são dois grandes pilares: a competitividade e a concorrência. Para que as nossas pequenas e médias empresas, incluindo as grandes, sejam competitivas, há necessidade de remover um conjunto de barreiras. Uma das barreiras, neste caso, é essa tal literacia com relação àquilo que são os processos de exigência aos mercados internacionais. Nós podemos dizer que temos 1000 acordos preferenciais. Nós sempre vamos ter, mas cada acordo tem as suas exigências específicas de acesso. Falou-se aqui de certificados de origem. Os certificados de origem, no cômputo geral, é um, mas existem aqueles certificados específicos demandados em função daquilo que é a política do governo desse mercado que estabelece. Há a componente da biossegurança alimentar. Nós falamos dos certificados fitossanitários. Também há necessidade de garantir que as empresas tenham o subconsciente de que a cultura de exportação reúne consigo esses conhecimentos de que, olha, se for um produto alimentar, eu tenho que garantir o certificado fitossanitário. Se eu estou a exportar plantas ou animais, também tenho que garantir esse certificado fitossanitário. Quer dizer, a componente biossegurança tem que chamar a colação. É um componente global. Existem outros elementos que é o cumprimento dos volumes. Nós, quando celebramos os contratos, os nossos contratos, as empresas, quando celebram contratos de compra e venda na exportação, esses contratos não são de um ano. São de mais do que um ano, 5 anos. E o europeu, o asiático, o americano vai celebrar consigo um contrato vitalício válido, onde ali dentro existem regras, as responsabilidades de ambas partes. Se o delivery time é previsto para ser feito dentro de 3 meses, o senhor tem que honrar aquele compromisso. Entregar o produto, seja no porto, seja no armazém, do importador, dentro daquilo. Então, o nosso papel como APEX é olhar aquilo que são as facilidades, os instrumentos de facilitação do comércio, expurgarmos, tirarmos aquilo que são as barreiras e tentarmos transmitir as vantagens decorrentes da decisão do governo celebrar esses instrumentos. Porque o governo não decidiu de uma forma assim, à toa, posso assim dizer, não. Nós temos que tirar proveitos de parcerias da diplomacia econômica com esses mercados. Então, nós tentamos trazer aquilo que são as vantagens decorrentes da celebração desse. Com relação à FACIM, a FACIM tem 62 anos de existência. Infelizmente, teve a interrupção no período do Covid.
3: Exato.
1: Para dizer que desde 64 até esta parte, tivemos várias situações políticas, situações militares e por aí fora, de natureza climática, mas a FACIM sempre esteve presente. E o empresário sempre esteve lá. E o mundo também esteve lá. O que dá confiança da estabilidade econômica que o país oferece. Que as políticas desenhadas pelo governo incentivam, neste caso, a presença do mundo aqui fora e também dá confiança do estímulo das pequenas empresas a estarem na FACIM. Então, nós olhamos esta FACIM mais para o setor privado, mais para as pequenas e médias empresas. Razão pela qual a orientação das províncias, das 11 províncias, é trazer aquilo que são as potencialidades existentes, desde os municípios até a província como um todo, e trazer e expor. E tirarem proveito também da presença desses 28 países que estarão lá, dessas missões empresariais que estarão lá. Nós, para essa edição, temos o Brasil como país de honra. O Brasil como país de honra não vem somente expor, vem divulgar aquilo que são as sinergias econômicas e que algumas províncias podem tirar proveito do efeito. Identificamos a Niassa como província de honra. Nós, ao identificarmos uma província como de honra, estamos a dizer, olha, você é embaixador das diversas províncias, então traga projetos estruturantes para serem massificados, divulgados e disseminados na FACIM. E através dessa FACIM, por favor, faça a prospeção daquilo que são as capacidades para serem investidas na sua província. Há uma similaridade geoprodutiva que a província de Niassa tem com umas regiões brasileiras, que é a produção, a zona verde. E o Brasil é um dos maiores exportadores de sumo, de fruta, para as Américas. Então, nós queremos tirar o proveito desse know-how que o próprio Brasil tem. É um exemplo. Na área da agricultura, do agroprocessamento, também existe esse interesse. Então, ao definirmos os termos de referência da FACIM, nós não olhamos só a FACIM como uma plataforma de expor e ficar calado. Não, é de tirar o máximo proveito possível com o governo, obviamente, o setor privado e também olhar que são as oportunidades que estão espalhadas por esse nosso país.
0: Quando falou de um dos papéis da APEX, que é da internacionalização das pequenas e médias empresas, eu retive aqui um pequeno aspecto que tem que ver com esta abertura para o envio de amostras e também o desafio que tem que ver com a satisfação dos requisitos à luz dos acordos que são celebrados. Queria perceber melhor como é que o interessado Como é que funciona este mecanismo do envio, do envio das amostras? Como é que se solicita? E também esta questão da satisfação dos requisitos, dos acordos. Como é que nós estamos, de resto, o nosso nível para a satisfação dos requisitos que são impostos pelos acordos que Moçambique tem assinado com vários países?
1: Bom, com relação ao primeiro aspecto da internacionalização, o governo de Moçambique, através do Ministério da Economia, neste caso a PIEX, nós temos a participação em feiras programadas. E existem também outras feiras que acontecem que não estão dentro do contexto da nossa planificação. Para aquelas feiras programadas, nós fazemos as reservas, divulgamos junto dos nossos parceiros empresariais, CTA, Câmara de Comércio e diversas outras entidades, onde eles manifestam, de fato, o interesse, olhando naquilo que é a área que vão ocupar. Então, o papel deles é identificar quais são as empresas, quem é o representante das empresas. Em função da área, nós, dentro daquilo que são as nossas atribuições e daquilo que são as parcerias com as nossas congêneres, nós fazemos a abertura do espaço. Então, para o efeito, a componente envio das amostras, elas nos transmitem e nós fazemos toda a diligência de levar as amostras até lá. Desde o processo de desembaraço aduaneiro, da marcação, em coordenação com as nossas representações consulares e diplomáticas.
0: Basta que o interessado manifeste, portanto, esta
1: vontade. Esse interesse. Então, aqui, esse envio das amostras aplica-se também para aquelas feiras que nós não programamos. Quer dizer, a empresa identificou uma feira e nós reconhecemos que existe de fato essa tal feira, manifesta esse interesse. Então, eles nos comunicam, nós já acionamos todo o processo econômico de participação e registro daquela entidade nesta plataforma que é a Feira Internacional.
0: Em dois minutos, para irmos já no sinal horário, o nível de satisfação, portanto, por parte das empresas aos requisitos exigidos pelos acordos?
1: O nível de satisfação é desafiador, porque cada acordo tem os seus requisitos. Então, e nós, o que nós temos feito, de fato, é tentarmos reunir um conjunto, o máximo conjunto possível daquilo que são os requisitos de acesso e tentarmos transmitir a essas empresas. O nível de transmissão, nós temos os nossos parceiros, como bem disse anteriormente, que é a própria CTA, que é o órgão macro, okay, com uma maior extensão a nível territorial, e transmitimos e organizamos sessões de capacitação, onde o foco dessas capacitações é olhando, de fato, aquilo que eles devem fazer para o efeito. Também temos parceiros internacionais, temos o projeto Promove da União Europeia, que também desenvolve, naquilo que são os desafios do acesso a este mercado, porque quando falamos da União Europeia, no âmbito do Acordo de Parceria Econômica com a SADC, estamos a olhar cerca de 400 milhões de consumidores dentro dos 27 países. Então, para que haja um aproveitamento integral de Moçambique, das empresas moçambicanas, para os 27 países, há um empenho do nosso lado. Anteriormente tivemos o AGOA, onde o nível de aproveitamento do AGOA também não foi satisfatório. Então, nós queremos, em função do AGOA, tirarmos aquilo que foram as lições negativas decorrente desse processo e capitalizamos. Hoje temos a Zona de Comércio Livre Continental Africano, que tem cerca de 1,4 bilhões de consumidores. Então, estamos a dizer que existem muitas janelas para o nosso empresariado, digamos, vender os seus produtos. Mas não basta.
0: Muito obrigado. Voltaremos, portanto, na segunda parte deste Linha Direta, após a transmissão do sinal horário, num dia em que, em Linha Direta, falamos do papel da FACIM para a maximização das exportações e atração de investimentos, muito a propósito da 61ª edição do maior evento de negócios, que abre próxima segunda-feira em Ricaque.
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0: Regressamos nesta segunda parte, contaremos com a participação dos nossos ouvintes. Para já, abrimos as linhas de telefone 8465-00342, 8465-00342, mas também temos disponível o 8716549018. 87165491, em linha direta hoje. Olhamos para o papel da FACIME na maximização das exportações e atração de investimentos, muito a propósito da 61ª edição do maior evento de negócios, que abre segunda-feira no distrito de Marraquene. Contamos com a presença aqui em estúdio do chefe do Departamento de Promoção de Exportações na APEX, Otávio Francisco. O Instituto de Gestão das Participações do Estado, IGEP, está representado pelo diretor de investimentos, Roberto Souza. O Instituto para a Promoção das Pequenas e Médias Empresas, IPEM, tem como seu representante o chefe do Departamento de Promoção Empresarial, Tecnologias e Informação, Emílio Muyanga, e da Confederação das Associações Económicas de Moçambique, CTA, recebemos a diretora executiva Teresa Moenda. Indicação de termos já o primeiro ouvinte em linha. Muito bom dia. O nome e de onde fala, por favor?
7: Bom dia. Aqui fala o Alberto do Congorote. Primeiro, agradecer a explicação dos nossos convidados de hoje. É muito bom. De fato, é na FACIME onde o mundo conhece o que nós produzimos aqui em Moçambique. Está muito bonito. Mas eu queria perguntar aos organizadores se há possibilidades de as FACIS organizar de uma forma retroativa. Isto é, não só fazer aqui em Moçambique, porque de todas as FACIS que eu acompanhei, estão feitas aqui no Maputo, quero dizer assim. É quando temos outras cidades com capacidade para realizar FACIS. É o caso de Nampula, por exemplo, que está no centro, tem uma cidade grande, é no caso da Beira e outras províncias que possa realizar. Eu pedi que FACIS pudesse fazer como os jogos escolares que se faz em todas as províncias, cada vez em quando. Muito agradecido.
0: Damos a oportunidade a outro ouvinte, a quem também pergunta o nome e de onde fala, por favor.
8: Aqui fala com o Mário Diogo, a partir de Simões.
0: Sim, já está a participar?
8: Alô?
0: Sim, estamos a ouvir-lhe, ouvinte Mário.
8: Alô?
0: Sim, ouvinte Mário Diogo, pode deixar ficar a sua questão ou opinião, por favor. Dificuldades de contacto com o ouvinte Mário Diogo. Continuamos com as linhas abertas através do 84650342, assim como o 87165 4901. Repito, 84650342, assim como o 87165 4901. Enquanto aguardamos pelas ligações dos nossos ouvintes, pergunto ao diretor de investimentos do IGEP, o governo tem desafiado o setor a transformar feiras em negócios concretos. Que parcerias estratégicas ou negócios relevantes o IGEP espera fechar ou consolidar durante, portanto, esta próxima semana?
2: Obrigado de novo, Lipanga. De facto, a expectativa é grande. Se nós tomamos em consideração que as empresas do setor empresarial do Estado estão inseridas em diversos setores da economia, estamos a falar do setor de energia,

0: estrangeiros, é que é bom. É, não tenho muito mais, agradeço bastante, muito obrigado, bom trabalho por lá.
1: Muito obrigado. Sim, por favor.
2: Obrigado. Dizia que, entretanto, estas empresas são transversais, atuam em diversas esferas da economia, mas sempre com um objetivo muito, muito específico, que é prover serviço, serviço de utilidade pública. E a forma como elas atuam, nem sempre é de forma direta, nem sempre as empresas estão envolvidas diretamente na prestação de serviço, mas muitas vezes funcionam através de veículos de parceria, chamamos parcerias público-privadas. E é desta forma que a expectativa é que consigamos e que estas empresas celebrem, engajem-se em parcerias, principalmente na área de energia, com enfoque nas energias, chamamos de energias limpas mais recentes, mas também nas centrais, na área de transporte e setor rodoviário também, temos muito espaço para engajamento através de parcerias com as empresas do setor empresarial do Estado. E a expectativa é que, de facto, neste engajamento, com a presença da feira, nesta feira com a presença do setor internacional, com a exposição, haja espaço para que, de facto, haja discussão em termos dessa matéria.
1: Muito bem. Ouvinte em linha, muito bom dia. O nome de onde fala, por favor? Perdemos o contacto com este ouvinte. Vamos abrir espaço para outro ouvinte. Muito bom dia. Fala, por favor.
3: Fala com Nelson Vasco Barros, no Nangueira.
1: Sim, ouvinte Nelson, pode deixar ficar a sua questão, por favor.
3: A primeira coisa, vou saudar o nosso convidado ali e também o nosso jornalista que está ali na moderação. É, a primeira coisa, eu vou procurar saber que, desde que temos essa feira aqui no nosso país já há anos, quais são mais os produtos que são mais preciados, são mais, ou tem mais produtos que o cliente assim que vai para a feira, que vem, que é essa novidade aqui é boa, essa novidade já consumi mais tarde, não foi eu poder consumir. Então, esta pergunta que eu tenho, muito obrigado, Nelson Vasco, Barros Nomenquila, cá na Vila da Matularia, Distrito do Pauá. Obrigado.
1: Muito obrigado, ouvinte Nelson. Vamos ver quem está do outro lado também da linha. Bom dia. Bem-vindo. Perdemos o contacto com este ouvinte. Pergunto ao chefe do Departamento de Promoção Empresarial, Tecnologias e Informação do IPEM, Emílio Muyanga. Como é que o IPEM tem explorado parcerias, particularmente com a comunicação social, para dar maior projeção aos expositores? E que tipo de retorno prático e de oportunidades de negócio é que esperam gerar para além, portanto, dos dias do evento da FACIM?
4: O IPEM é uma instituição pública que sempre tem estado aberta à comunicação social e os meios de comunicação social são aqueles que permitem que os diferenciados ouvintes saibam sobre a existência dos produtos ou dos serviços.
1: Então, meu caro, permite-me que atendamos este ouvinte, voltaremos, portanto, a desenvolver este assunto. Ouvinte em linha, bom dia.
5: Bom dia.
1: Sim, o nome de onde fala, por favor?
5: Eu chamo-me Luiz Amaral, a partir de Mujinquale.
1: Sim, pode deixar...
5: Polícia de Nampula.
1: Exato, pode deixar ficar a sua questão ou opinião, por favor?
5: A minha questão e minha opinião, eu, como o senhor Presidente da República está a falar sobre a independência econômica, aí também eu estava a prever de que a feira internacional, a FACIM, deve alargar para os distritos. Os distritos, assim como as províncias, porque, como falou o outro ouvinte aí que disse, deve acontecer como fosse, como está se fazer jogos escolares, também essa feira aí também deve ser assim.
1: Muito obrigado. Temos mais um ouvinte em linha. Bom dia.
6: Muito bom dia, senhor jornalista. Bom dia às nossas convidadas. Daqui fora, senhor Dixon Gulamanda Kubula,

0: kuvita da Zambezia. E tenho uma questão. É para a nossa convidada. Ela disse assim: haverá outras empresas convidadas, empresas estrangeiras como empresas nacionais. Agora, a questão é: empresas estrangeiras já estão aqui em Moçambique ou estão previstas para vir? Obrigado, Gulamanda Kubula, de Zambezia.
1: Muito obrigado, ouvinte Gulamanda. Vamos atender a mais um ouvinte. O nome de onde fala, por favor?
2: Estou aqui, Badama. Raimundo Mpaka, estou aqui, Badama.
1: Ouvinte Raimundo Mpaka, sim, já está a participar?
2: Sim, sim, estou aqui.
1: Sim, estamos a ouvir-lhe. Perdemos o contacto. Sim, Sr. Emílio, quero, portanto, continuar a elaborar sobre a questão que... Indicação de termos mais um ouvinte. Muito bom dia, o nome de onde fala, por favor?
3: Bom dia, como está?
1: Tá tudo bem. E desse lado?
3: Tá tudo bem, obrigado.
1: Sim, já está a participar, pode deixar ficar a sua questão.
3: Muito obrigado. Eu falo, o meu nome é Hermito Kumbani, falo da cidade de Nampula.
1: Sim.
3: Primeiro, saudar o painel e fazer uma questão. Eu gostaria de saber dos painelistas, quando é que a Feira Internacional de Maputo vai trazer soluções para vários produtos que nós produzimos aqui em Moçambique, e vão dar mais valor. Estamos a falar de agroprocessamento neste caso. Por exemplo, a província de Inhambane, concretamente em Kumbana. Todos os anos as tangerinas lá apodrecem porque não temos como fazer com elas, porque, quer dizer, temos muita produção, mas não temos tido mercado muitas das vezes. Eu gostaria de saber quando é que vamos ter solução para que nós tenhamos uma empresa, uma indústria para poder processar a tangerina e a laranja, para consumirmos um sumo natural como os outros países. Muito obrigado.
1: Muito obrigado. Sim, Sr. Emílio, para fecharmos, portanto, para depois reagirmos às questões deixadas pelos nossos ouvintes.
4: A mídia é o grande parceiro do IPEM. Para que se saiba sobre a existência das empresas e das cooperativas, é importante ou é crucial que a parceria com a mídia seja sempre efetiva. E o IPEM tem estado aberto, todos os canais de rádio e televisão, caso queiram ter acesso a alguma informação sobre micro, pequenas e médias empresas, o IPEM está sempre disponível, está sempre a responder e tem tido parcerias com a mídia. E o grande ponto é que essa relação precisa que seja contínua, porque à medida que o tempo passa, o nível de exigência dos ouvintes, do ponto de vista de informação. Estávamos aqui a falar sobre acordos, estávamos a falar sobre exigências, sobre padrões, produtos, qualidade de produtos. Esses mesmos elementos, para que sejam conhecidos, é importante que haja divulgação. Então, a nossa grande aposta é nas parcerias com a mídia. A mídia é a nossa parceira e com ela os ouvintes podem saber sobre essas oportunidades que nós temos para o crescimento e fortalecimento das micro, pequenas e médias empresas e cooperativas.
1: Muito bem, quero começar mesmo já a reagir às questões colocadas pelos nossos ouvintes de forma breve. Sim, queria propor a começar a reagir às questões deixadas pelos nossos ouvintes.
4: Estava aqui a ver o senhor que falou de Inhambane, falou sobre a componente tangerina e falou sobre a vertente aliada à industrialização. Há um ponto aqui que temos que tomar em consideração, que é a produção contínua. A instalação de uma indústria numa determinada zona ou num determinado local, deve haver um fomento dessa cultura. E esse fomento não deve ser uma única empresa a produzir de uma forma isolada. O primeiro elemento que tenho estado a notar, e esse tem sido saliente, é que a sazonalidade da matéria-prima. Então, é importante que haja fomento e haja cooperativismo nos que estão a produzir. Pode-se até pensar em um cenário de instalar-se uma indústria numa zona próxima, mas se não houver essa componente matéria-prima que é para garantir a continuidade. Então, o grande desafio que nós temos é olhar para a industrialização, mas tendo como o backup a questão do acesso à matéria-prima contínua. E se nós estamos a falar sobre sumos, há um conjunto de técnicas que podem ser aplicadas, mas deve-se olhar para a componente de fomento dessas culturas que nós pretendemos produzir e pretendemos passar para o processo de transformação. É importante olhar para um conjunto de esforços, ou seja, se nós estamos a falar sobre a sazonalidade, parâmetros sobre qual é a fruta ou quais são os sumos que podem ser produzidos de acordo com a diferença das épocas. Então, não devemos olhar só para a tangerina. Quais são as frutas que, de uma forma sequenciada e de acordo com a época, pode haver uma produção contínua? Então, esse é o elemento que o produtor deve olhar como sendo oportunidade. E a partir do momento que o nível de produção aumenta e a abundância da matéria-prima, a indústria começa a operar e há um crescimento e há um incremento da geração de renda para as famílias, mas também para o próprio país.
1: Muito bem. Vamos então às reações das questões, em relação às questões colocadas pelos nossos ouvintes, para encerrarmos o nosso programa. Bom, diretora Teresa.
5: Muito obrigada. E obrigada a todos os ouvintes que participaram neste programa para enriquecê-lo, colocaram-nos aqui algumas perguntas. Eu ia começar por responder a esta que foi a mim diretamente colocada, se as empresas que nós referenciamos como sendo as empresas estrangeiras que estariam na feira, se já estavam cá. Já estão cá, sim. Já temos cá grande parte das delegações empresariais até já a trabalharem com os empresários, mesmo antes da abertura da própria FACIM. Para além disso, temos também, como foi referido aqui pela PIEX, vários fóruns de negócios organizados à margem da FACIM. Foi aqui também referenciada a questão de como é que nós podemos capitalizar a produção que se perde porque não conseguimos processar. Dizer que, particularmente em Inhambane, já temos duas pequenas indústrias instaladas de processamento de fruta, o que reduz as perdas de produção. Temos uma em Nyakongo, que processa manga, ananás, e temos outra em Murrumbene, também, que faz o processamento da manga e do ananás. Da manga, ananás e caju. Caju, estou a falar da pera e não da castanha. Portanto, estes são alguns passos. É um desafio, sim, mas precisamos de começar a dar passos. E a FACIM é um desses passos. Caminho que Moçambique ainda tem por percorrer. Vamos aprender deles como é que eles conseguiram chegar ao estágio de processamento de produtos em que eles estão hoje em dia. Temos a China com pequenas tecnologias também que podem ser ajustáveis para nós podermos conseguir processar os nossos produtos. Então, a FACIM nos vai ajudar a ver como é que nós perdemos menos daquilo que é a nossa produção.
1: Muito bem. Por favor.
6: Obrigado, Lipame. Iria comentar sobre uma questão que foi colocada por um dos ouvintes de Nampula, sobre a independência económica. De facto, o setor empresarial do Estado, como empresa de Estado, esta é uma tónica muito importante, é uma retórica que nós temos abraçado e olhamos a independência económica sempre na perspectiva de melhorar a cadeia produtiva, melhorar a cadeia de valor a partir da incorporação o máximo possível de tudo que seja matéria-prima local dentro da cadeia produtiva das nossas empresas. Nós reparamos que o setor empresarial do Estado, as empresas do setor empresarial do Estado, têm contribuído com cerca de valores acima dos 45 mil milhões de meticais em prestação de serviços, e estamos a falar de prestação de serviços das mais variadas áreas, desde consultoria, desde energia, consumo de água, consumíveis de diversa natureza. E esta é a forma que é uma das formas de alcançar a independência económica local, através das nossas empresas, que procuram sempre capacitar-se, sempre dotar-se de matéria-prima local. Evitar o máximo possível a internacionalização do ponto de vista da aquisição, mas priorizar a internacionalização do ponto de vista de exportação da nossa capacidade produtiva, dos nossos produtos em várias outras áreas. Esta é uma das formas que o setor empresarial do Estado tem encontrado para contribuir para a independência económica do país.
1: Muito bem, doutor Otávio, há reações às colocações dos nossos ouvintes.
7: Bom, muito, muito obrigado pelas questões que foram aqui colocadas. Falou-se aqui da necessidade de uma réplica da FACIM pelo país todo. Sim, é uma realidade, o governo está ciente disso. Há um projeto que já foi elaborado em tempos de termos uma FACIM regional, onde pudéssemos ter não só em Maputo, na zona centro e na zona norte. Mas para responder a esse desafio, okay, como eles fizeram uma comparação com os jogos escolares, para se participar em jogos escolares nacionais, primeiro participam em jogos distritais. A semelhança da FACIM, também existem feiras provinciais, feiras distritais, que são promovidas em sede dos cidades da própria província. Então, que é anticâmara, é uma zona de preparação dessas para participar na feira internacional, que é a própria FACIM. Obviamente que pela questão logística, a questão da localização da própria feira, há necessidade, sim, de expandirmos, termos infraestruturas similares nas regiões com maior potencialidade. Estamos a falar da província de Nampula, estamos a falar numa das províncias da zona regional do próprio país. É um desafio que o governo tem de identificar um potencial parceiro privado para a implantação dessas infraestruturas. Com essas infraestruturas, o custo de participação dos expositores irá reduzir. O tempo de participação também irá reduzir. Porque acabamos de receber agora cerca de 4, se não 5 caminhões vindos da Zona Norte. E eles diziam que partiram no domingo. Tendo em conta aquilo que é a situação logística das nossas estradas, então queremos dizer que com esta proposta de termos feiras regionais, esses desafios poderão ser minimizados. Então, com relação aos a chegada das empresas estrangeiras, sim, já chegaram, como disse a excelentíssima diretora, já estão cá, já estão a começar a trabalhar, já vão fazer a ligação com os seus parceiros, por aí em diante. A independência econômica, sim, também o representante do setor empresarial já está cá, mas eu a reforçar que a independência econômica é uma independência que todos os atores, não precisa somente ser as grandes empresas, as pequenas empresas também são convidadas a preparar-se para os desafios da independência econômica. Quando nós falamos do conteúdo local, estamos a dizer, aquelas pequenas empresas devem estar posicionadas para prestarem serviços às grandes empresas do setor empresarial do Estado, distinto Mozales, seja onde, outras empresas, digamos, de grande dimensão. É aí onde está a própria independência econômica, a contribuição tributária de todas essas empresas para a nossa própria economia. A superprodução de bens agrícolas que vis-à-vis tem o desperdício. Então, esta faz parte daquilo que é o propósito da FACIM. A FACIM visa, neste caso, as províncias trazer as oportunidades de negócio. O que é que existe nessas províncias que possam catapultar, digamos, interesse dos parceiros para o investimento? Identificou-se, sim, que na área do processamento da fruta há maior potencialidade produtiva, não só na área da tangerina, mas também na área do ananás, na área do coco, na área da própria amêndoa da castanha de caju, produtos pesqueiros e outros. Então, o ouvinte que trouxe, eu lhe parabenizo, porque pelo menos identificou esta oportunidade. Então, é só questão de desenhar um plano de negócio, entregar e vir e fazer a própria divulgação. A PIEX, um dos papéis da PIEX é trazer, de fato, essa resposta. Porque nós também, os parceiros internacionais, os investidores, perguntam-nos, olha, eu tenho dinheiro, mas não sei aonde é que vou investir. Então, nós podemos, neste caso, influenciar o investidor a investir nessas áreas que são de potencial econômico. na recetação da região, da província, na agregação da mão de obra local e, no fim do dia, no melhoramento da balança comercial daquela região e do próprio país no final do dia. Então, esse aqui é o papel fundamental para desta facinha nesses aspectos. Então, as outras questões, digamos, são de elogio pela realização da FEL e na esperança de que traga resultados palpáveis, não só para o governo como o ator de promoção, mas para o beneficiário final, que são as pequenas e médias empresas.
1: Uma mensagem mesmo para fechar, e que legado esta edição pretende deixar para o país?
7: Bom, infelizmente não conseguimos partilhar com o nosso parceiro da PRM, mas, se Exato. Permite, posso trazer alguns elementos, porque nós estamos a trabalhar em parceria. Está acautelado toda a componente de segurança no recinto da feira, desde o próprio perímetro. Para aí estamos temos várias equipes do Ministério do Interior, nas diversas orgânicas, que vão estar lá alocadas. Então, o único apelo que quando falamos da abertura da feira, estamos a dizer que 8 horas ou 9 horas da abertura da feira não é a hora da chegada do expositor. É a hora da entrada dos visitantes, o que significa que o expositor, como dono do evento, tem que chegar antes. E o visitante tem acesso ao recinto 9 horas para poder fazer a visita. E o papel do expositor é trazer o conhecimento sobre o objeto da exposição e tirar o máximo proveito possível do visitante. Aquele visitante que vai perguntar: olha, essa amêndoa de castanha de caju, qual é a sua estrutura nutritiva, a sua composição, qual é a empresa que produz, qual é o volume de produção, a sua capacidade de oferta, o preço nacional e internacional. Então, o expositor tem que saber dar resposta a esse conjunto de dados, porque por vezes nós temos tido dificuldades nas nossas avaliações, em que os expositores só estão lá para prestar informação ligeira, não uma informação profunda daquilo que interessa, aquilo que é o consumidor nacional e internacional, e tirar o máximo proveito possível das plataformas aqui definidas, os seminários, os fóruns de negócio e as parcerias. E entre os próprios expositores também devem trocar, tem que trocar, digamos, sinergias, experiências, no sentido, no final do dia, responder aquilo que são os volumes necessários, tal cluster que é desejado. E convidar a todos os visitantes nacionais e internacionais a se fazer presente nessa grande festa comercial que é a própria FACINA, sua edição 61. E muito obrigado.
1: Meus senhores, muito obrigado pela vossa presença. Assim termina este espaço de debate aos sábados aqui na Rádio Moçambique, Linha Direta. Hoje debatemos sobre o papel da Feira Internacional de Maputo, FACIM, na maximização das exportações e atração de investimentos, muito a propósito da 61ª edição deste maior evento de negócios, que oficialmente abre as portas na próxima segunda-feira em Ricaquia, no distrito de Marraquene, província de Maputo. Para esta edição, contamos com a presença do organizador do evento, a Agência para a Promoção de Exportações, APEX, que esteve representada pelo chefe do Departamento de Promoção de Exportações, Otávio Francisco. O IGEP esteve representado pelo diretor de investimentos, Roberto Souza. Do Instituto para a Promoção das Pequenas e Médias Empresas, IPEM, recebemos o chefe do Departamento de Promoção Empresarial, Tecnologias e Informação, Emílio Muyanga, e da Confederação das Associações Económicas de Moçambique, CTA, contamos com a presença da diretora executiva desta entidade, Teresa Muenda. Do outro lado, contamos sempre com o nosso ouvinte, a quem agradecemos pela companhia. E assim despedem-se Leonardo Matimeli, que esteve na assistência técnica, e o seu adepto Lipang, na moderação do debate. Saudações e até uma próxima oportunidade.

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1: Estimado ouvinte, o Presidente da República, Daniel Chapo, dirige hoje a cerimónia oficial de abertura do 16º Festival Nacional dos Jogos Desportivos Escolares, a decorrer no campo municipal da cidade de Maxixe, província de Inhambane. E no local já estão posicionados os jornalistas Daniel Oliveira e Efraim Macitela. Muito bom dia.
2: Ora viva, muito bom dia Moçambique, um abraço a todos os ouvintes sintonizados na sua Rádio Pública Nacional de Rufuma, Maputo e Além Fronteiras. Estamos em direto do campo municipal de Maxixe, a capital econômica da província de Inhambane, o epicentro onde bate a partir deste momento o coração do desporto escolar moçambicano. É de resto uma manhã memorável e que já entra para as páginas da história do nosso país. Pela primeira vez na história dos Jogos Desportivos Escolares, a cerimónia de abertura oficial decorre fora de uma capital provincial. O sol aqui na Maxixe brilha radioso, o tempo é excelente e a cidade da Maxixe veste-se então de cores para acolher mais de 2.000 atletas, ou seja, 2.000 atletas vindos de todas as províncias do país, incluindo a cidade de Maputo. Falta, tal como dissemos, pouco tempo para o apito inicial da 16ª edição do Festival Nacional de Jogos Desportivos Escolares. Não é verdade, Daniel Oliveira?
3: É verdade. O campo Valdemar Fernandes acolhe esta manhã a esta cerimónia de abertura da 16ª edição do Festival Nacional de Jogos Desportivos Escolares. Um evento que reúne jovens e atletas provenientes de diferentes pontos do país. A cerimónia de abertura, como disseste, é orientada pelo Presidente da República, Daniel Chapo, marcando assim o início oficial de vários dias de competição, confraternização e celebração do talento desportivo juvenil. Mais do que uma competição pela conquista de medalhas, os Jogos Desportivos Escolares constituem um espaço de promoção da unidade nacional, intercâmbio entre jovens de diferentes regiões do país, massificação do desporto e descoberta de novos talentos. Estamos, por isso, perante um dos grandes momentos do calendário desportivo escolar nacional, jogos estes que se realizam 2 em 2 anos. E a Rádio Moçambique acompanha esta festa em direto com uma vasta equipa de repórteres distribuídos por diferentes pontos do campo Valdemar Fernandes.
2: É verdade, a cerimónia oficial de abertura, tal como dissemos, será dentro de alguns instantes pelo Presidente da República de Moçambique, Daniel Chapo. E tal como bem disse Daniel Oliveira, para não perder nenhum detalhe, Rádio Moçambique desdobrou uma vasta equipa de reportagem ao longo de todo o recinto desportivo do municipal da Maxixe. Estão aqui Rigoberto Chissano, Nicolau Mucaval, Avelino António, Hidrácio Macondela, Venâncio Macamo, Felipe Jorge, Manuel Cardoso, Abner Tchernenko, Nelson Tatanha, Cadre Buana, Daniel Oliveira e Efraim Macitela. Temos também uma super equipa de técnica informática composta por António Cumbani, Lércio Chau, Afonso Boane, Iris Macabe. A nossa logística e mobilidade por aqui é assegurada por Geraldo Manga e Cremildo Guirruco. Na coordenação e supervisão desta missão estão Daniel Faela e Fernando Silvano. Vamos imediatamente ao primeiro contacto com os nossos repórteres de pista e também das bancadas. Começamos consigo, Venâncio Macamo. Qual é, nesta altura, a atmosfera do lado do exterior deste campo, onde sabemos que está instalada a feira com vários produtos agrícolas e do artesanato? Esta feira será visitada pelo Presidente da República dentro de alguns instantes, que ele chega aqui no epicentro dos Jogos Escolares, o campo municipal de Maxixe. Venâncio Macamo, muito bom dia.

0: com o nosso colega Venâncio Bacamo.
1: Os Jogos Desportivos Escolares têm uma longa história no país. A primeira edição realizou-se em 1978 na cidade da Matola, Maputo, província. E desde então, o festival tornou-se numa das principais plataformas de promoção do desporto escolar em Moçambique. A última edição, realizada antes da interrupção provocada pela pandemia da Covid-19, aconteceu na província de Manica. Manica conquistou nesta edição o título de vencedora absoluta, falo de 2019. Um título conseguido então pela terceira vez consecutiva. Seguiu-se um período de interrupção das atividades, ou seja, associadas à pandemia da Covid-19. O festival seria retomado em 2024 na província de Nampula, onde a província de Gaza conquistou o título de vencedor absoluto. Agora, 2 anos depois, o Festival Nacional dos Jogos Desportivos Escolares regressam à região sul do país, com a província de Inhambane a assumir o desafio de acolher a 16ª edição.
2: 16ª edição dos Jogos Esportivos Escolares Inhambane 2026 vai abrir dentro de alguns instantes aqui no campo municipal Valdemar Bolívar Fernandes, na cidade da Machis, tal como vemos anunciando. O ouvinte vai acompanhar ao minuto cada detalhe deste evento que dentro de alguns instantes começa aqui no campo municipal da Machixe. Dizemos que temos uma vasta equipa que preenche quase toda a largura deste recinto esportivo para que de forma minuciosa traga ao detalhe tudo o que tem a ver com esta 16ª edição dos Jogos Esportivos Escolares Inhambane 2026. Vamos insistir. Conferência Macambo, a indicação que recebo é que ainda não temos Venâncio Macambo. Vamos do outro lado deste recinto desportivo para Mércio João. Mércio João, muito bom dia. Sabemos que está mesmo dentro do público presente aqui no campo municipal da Machis. Qual é o ambiente deste lado?
3: Cores, luz, alegria. É disso que se vive neste instante aqui no campo de Machis, onde as entradas estão abertas e o público vai então acedendo a este recinto desportivo, que daqui a pouco também vai assistir uma demonstração artístico-cultural que será praticada por alunos de diversas escolas aqui de Inhambane. Mas porque há professores por detrás deste movimento todo artístico-cultural que vai também colorir a presença do público, bem como desse nacional dos Jogos Desportivos Escolares. Vamos daqui a pouco conversar com a Natércia Kiv, que é a professora de Educação Física e Técnica do Ministério da Educação, para nos fazer a radiografia daquilo que foi o processo de ensaio e aquilo que vamos ver daqui a pouco. Outra coisa maravilhosa neste recinto desportivo é a miscelânea das cores, pois as crianças, os adultos, bem como todos presentes aqui, representados então diante das cores da bandeira nacional. Como teria dito, vou conversar com a Natércia Kiv, professora de Educação Física, mas também uma das que fez parte para esta então materialização da coreografia que iremos assistir daqui a pouco na abertura do Nacional dos Jogos Desportivos Escolares. Viva muito, bom dia. Está a falar em direto para a Rádio Moçambique. 1 mês e meio foi suficiente para ensaiar estes alunos e alcançar-se à perfeição da coreografia que iremos ver daqui a pouco.
4: Sim, bom, foi suficiente sim, mas isso implicou muito esforço por parte dos professores de Educação Física da província de Inhambane, que desde já endereço os meus agradecimentos, porque mostraram-se professores proativos e professores prontos para responder aquilo que foi a chamada neste momento de preparação do 16º Festival Nacional de Jogos Esportivos Escolares.
3: Ao todo, quantas crianças estão aqui e poderão fazer a demonstração?
4: A nossa ginástica massiva é composta por mais ou menos, ou cerca de mil crianças de ambos sexos.
3: Essencialmente, o que é que o público poderá ver aqui a partir do sintético de Machis?
4: Fizemos uma fusão na composição da coreografia, ginástica de base, ginástica aeróbica e danças tradicionais. Temos danças da zona sul e também danças da zona centro e norte de Moçambique. Então, os nomes das danças, nós preferimos reservar isso à surpresa para o público e vão poder viver isso daqui a pouco.
3: A batucada e tudo aposto para a coreografia sair tal e qual foi desenhada.
4: Com certeza. Desejarão ser crianças daqui a pouco.
3: É, num cenário fechado, ouvi por aí que teríamos também aqui o gonzo, uma das danças tradicionais daqui de Inhambane, que é que essencialmente poderá refletir-se relativamente a esta abertura, o porquê também de termos esta dança tradicional a ser representada das várias que nós temos aqui na região do sul.
4: Professor, é exaltação da nossa cultura, exaltação da nossa cultura, conforme eu disse no início, que nós fizemos uma fusão entre as danças da zona sul, centro e norte de Moçambique. Isso simboliza a unidade nacional.
3: Tá certo, muito obrigado. Então, ouvíamos a Natércia Kivo, que é responsável por esta coreografia que iremos ver daqui a pouco, que poderá então caracterizar a ginástica, mas também teremos danças tradicionais à mistura, e uma das danças tradicionais que poderá aqui então aparecer ao público é o gonzo, uma das danças que eu quero acreditar que muito conhece então Efraim Macitela. Vai chegando o público aqui no recinto desportivo e o ambiente vai ficando animado e colorido, como eu disse há pouco, para então receber estes artistas que vêm de todo o país.
1: Para ouvirmos Venâncio Macamo, que acompanha então o processo ao longo da exposição, e vamos perceber de facto se o Presidente da República já chegou ou não. Venâncio, a palavra é contigo.
5: Ora viva Daniel Oliveira e Frama Citella, a todo o auditório internacional que nos acompanha a esta altura. Estamos a responder, de fato, do lado de fora do campo do município de Damaxixe para testemunharmos esta festa do desporto escolar ao nível do país. Como já o disseram, são muitas pessoas que estão cá e cá de fora, além de presenciarmos a feira que será visitada pelo chefe do Estado logo a sua chegada, há muita gente aqui que o espera, e está danças tradicionais, muitas atividades culturais aqui que caracterizam este ambiente. Aqui no local encontra-se já o governador da província de Inhambane, Francisco Pagola, acompanhado pela secretária de Estado da província, Arsena Massing, a ministra da Educação e Cultura, o ministro da Juventude e Desporto, Cafadino Manasse, e outros quadros centrais estão aqui para acompanhar essa cerimónia. Contamos também com a presença dos administradores de todo o distrito da província de Inhambane, que acompanham, ou pretendem acompanhar esta cerimónia. E numa altura que a indicação que temos é que dentro de minutos estará cá o chefe de Estado, que logo em seguida vai fazer a visita à feira. Uma feira agrícola, agropecuária, sim, mas com mais produtos agrícolas. Alguns serviços também estão cá para quem quer, por exemplo, serviços de obtenção do NUIT, obtenção de alguma informação sobre o Instituto Nacional de Segurança Social. Estão todos os serviços aqui presentes para apoiar qualquer cidadão que esteja interessado em obter esse tipo de serviços. Por ponto de vista daquilo que as pessoas que cá estão, as individualidades, já o mencionámos, mas também verificamos aqui o poder tradicional da Machixe está.
6: Era o nosso colega Venâncio Macamo, está a pontuar as notas do lado do exterior do campo municipal Valdemar de Oliveira Fernandes, na cidade de Machixe, o epicentro, já dissemos, da 16ª edição do Festival Nacional de Jogos Desportivos Escolares. Ainda muito espaço nas bancadas e dentro do relevado conseguimos ver centenas de crianças que dentro de alguns instantes também vão exibir a coreografia cultural e desportiva neste festival de abertura, nesta cerimónia de abertura do 10º Festival Nacional de Jogos Desportivos Escolares.
1: Exato, Macitela, as bancadas e o recinto começam a ganhar as cores das diferentes províncias participantes desta grande festa dos Jogos Desportivos Escolares. Os atletas, treinadores, dirigentes e demais membros das delegações aguardam pelo início da cerimónia. Vamos, por isso, até o terreno onde estão espalhados os repórteres para percebermos até que ponto, se calhar. Mas antes, me permita dar aqui a breve agenda daquilo que será a visita do Presidente da República a este recinto, Valdemar Fernandes. Publicar.

0: entrata. Ginástica massiva e depois mensagem dos representantes de atletas, intervenção do governador de Inhambane, Francisco Pagule, e também intervenção da ministra da Educação e Cultura, Samaria dos Anjos Tovela. E posto isto, vamos ao momento mais alto, o discurso do presidente da República, Daniel Chapo. Após este momento, teremos o pontapé de saída do jogo de abertura por presidente da República, que vai dar mesmo esta pontapé de saída. É o jogo que vai colocar frente a frente Inhambane e Maputo Província.
1: Esta é a transmissão do canal desportivo em simultâneo com a Antena Nacional da presentes no campo municipal, Valdemar de Oliveira Fernandes, na cidade de Tamaxis, o epicentro da 16ª edição do Festival Nacional de Jogos Desportivos Escolares. Regressamos agora ao encontro, uma vez mais, do nosso colega Venâncio Macamo, que está no exterior deste recinto desportivo. Venâncio Macamo, qual é o ambiente a esta altura? O Presidente da República já está na Tamaxis?
2: Exato, Efraim Macitela, o Presidente da República já se encontra aqui na Tamaxis. Nesta altura, saúde aos membros do Governo Provincial, também a alguns membros do Governo Central, e logo em seguida vai interagir com as crianças, como já tinha sido habilitado o saudoso Presidente da República. As flores que nunca murcham terão a oportunidade de dialogar com o Chefe de Estado aqui, onde nos encontramos, do lado exterior do campo municipal de Molé, onde vamos acompanhar a par e passo as daquilo que é a festa de desporto escolar. É, na verdade, uma festa de desporto escolar que junta centenas ou milhares de mais de 2 mil atletas, entre atletas já, e treinadores. E o Presidente da República, aliás, nessa altura, dialoga com as crianças, vai cantando com as crianças, vai dançando ao ritmo daquilo que é as crianças aqui, e vão saudando. E o Presidente da República aqui vai conversando com as crianças, saúda, pretende perceber como é que as crianças estão na interação. As crianças mostram de fato que estão satisfeitos. O Chefe de Estado é acompanhado pela Primeira-Dama da República de Moçambique, Geta Chapo, aqui nesta saudação das crianças que dizem conhecer um pouco daquilo que é o historial dos jogos escolares e assumem continuar naquilo que é a caminhada, aprender e pretender fazer parte do processo de ensino no futuro. Essas são algumas declarações das crianças aqui nesse diálogo, nessa interação com o Presidente da República. Assumem que vão continuar, há muitos voluntários nesse grupo de crianças que querem responder algumas perguntas que vão sendo colocadas pelo Chefe de Estado. É um bocadinho difícil nós trazermos, se calhar, as perguntas do Presidente, mas fica a ideia desse diálogo que vai interagindo com as crianças. Vai de forma minuciosa, de forma lenta, conversando com as crianças, indicando uma por uma. E o Chefe de Estado retira-se do primeiro contacto nesse grupo com as crianças, numa brincadeira, tocando balões que essas crianças vão portando, e saúda o governo, os membros da autoridade tradicional, um pouco de diálogo aqui também com mais crianças, e é um pouco daquilo que é o diálogo que caracteriza o Estado quando tem a oportunidade de estar próximo das crianças. Nessa altura, conforme eu disse, vai saudando os membros da autoridade tradicional, Tamaxis, alguns jovens aqui presentes, e depois seguirá assim o momento da visita à feira, mas um pouco antes terá uma paragem para acompanhar para acompanhar aquilo que serão as danças tradicionais típicas da província de Inhambane. Há muitos grupos culturais que vão, de alguma forma, haver algum exemplo daquilo que é a característica da província de Inhambane. Continuamos aqui a acompanhar os momentos que marcam a sua chegada aqui no campo municipal da Maxixe. O diálogo continua, não há pressa, é preciso respeitar as autoridades tradicionais locais. E é uma saudação que é preciso ter um pouco de paciência, porque ele vai além do poder tradicional, acompanhado ao lado com o administrador da Maxixe, Vitorino Xavier. Também saúde-se com alguns jovens, não só jovens, cidadãos que aqui se encontram, que pretendem testemunhar essa festa de esporte escolar. Como dizia a Frei Macitela na abertura, é que é a primeira cerimónia de abertura dos jogos escolares que acontece fora de uma capital provincial, e neste caso a cidade da Maxixe. Do ponto de vista da realização dos jogos escolares, Inhambane acolhe pela segunda vez depois de 2005, e nessa altura os jogos escolares também tiveram uma paragem aqui na Maxixe, ainda Umuíne, Jangamo, e este ano apenas acontecem nas duas cidades, Inhambane e Maxixe. E o caso particular é que a abertura tem lugar aqui na cidade da Maxixe, no campo Oliveira Fernandes. E conforme vão ouvindo, essa é a conversa que é o ambiente de festa que se vive por lado do campo municipal da Maxixe. Depois, essa gente poderá entrar no campo a presenciar a ginástica massiva, o desfile das delegações e ainda o discurso de abertura da edição 16 de Jogos Esportivos Escolares. É assim que Cana está nós para presenciar os momentos que marcam, os momentos de festa, o momento de alegria aqui na Maxixe. Neste momento, o chefe de Estado vai dançando com um grupo das mulheres que, em função da entoação, vamos acompanhar um pouco a alegria dessas mulheres. Ambiente que se vive no diálogo, num curto diálogo com as mulheres que estão aqui a saudar o Presidente da República. Acompanha assim o chefe de Estado, daqui a pouco vai ter o contacto com a banda, e além da banda também terá vamos ouvir um pouco a alegria da banda.

Sim, continuamos a acompanhar esta visita aos vários pontos que o chefe de Estado para saudar e acompanhar também a música, o ritmo da música e também das autoridades locais.

Continuo aqui já quase na ponta final a assistir às atividades culturais para logo em seguida acompanhar ou visitar a feira agropecuária também de outros serviços. Atividades essas que decorrem por lado fora do campo municipal da Maxixe. É na verdade uma festa enorme que se vive cá por fora, com muitos grupos culturais mobilizados para brilhantar a festa, e o chefe de Estado vai tendo essa paciência de parar para acompanhar e também saudar as pessoas que cá estão. Agora é um grupo cultural, canto coral também vai demonstrando um pouco daquilo que são as suas habilidades. Ao nível daquilo que são os produtos agrícolas, encontra-se aqui diversos produtos que o cidadão cá pode adquirir. É uma exposição de fato que foi montada tendo em conta a cidade da Maxixe e também as duas cidades, e não só a todos os visitantes que cá estão. É verdade que alguns visitantes, sabemos que depois dessa abertura dos jogos escolares, alguns deverão seguir para Maputo, para a FACIM, que é a Feira Internacional de Maputo, que terá lugar ao nível da próxima semana, a partir da segunda-feira. Então, há um pouco daquilo que é a demonstração dos produtos agrícolas, é a anticâmara daquilo que deverá ser a FACIM em Maputo. Então, são diversas atividades que decorrem, que acontecem aqui, que juntam-se ou tentam-se associar ou alinhar-se a uma ou outra, quando também para aqui para ver um pouco da dança de Mapico, uma dança típica de Cabo Delgado, dos Macondes, uma tribo Maconde, e está aqui o chefe do Estado a deliciar e também a demonstrar um pouco os seus toques na dança, acompanhado da primeira dama da República, que é da Chapa. Então, este é o ambiente que se vive de cá de fora. Na verdade, antes de entrar lá no campo, cá por fora, há muita festa que, para e passo, vai sendo acompanhado pelo Presidente da República. Agora vai saudar também um grupo de uma dança típica daqui de Inhambane. Vamos acompanhar um pouco o barulho dessa música, porque faz bem aquilo que é a nossa cultura.

Sim, acompanhamos aqui uma dança típica da província de Yaman. Continua aqui uma demonstração da dança do Cabo Sul, já para típica da região de Gaza. Os guerreiros de Gaza têm aqui uma demonstração que vai sendo feita por um grupo de jovens. É, na verdade, os jovens escolares que unem o país, que além da recreação, além do desporto, é preciso também trazer aspectos culturais, porque esta é a razão da nossa existência, a nossa unidade nacional. Está sendo descrita aqui e está sendo demonstrada também aqui, neste ambiente que se vive cá por fora do campo municipal da Maxixe. Então, assume-se que muitas atividades culturais descreve aquilo que é o ambiente típico do país, com uma incidência para a província de Inhambane. Aqui ainda não vimos a Timbila, que é o património da humanidade, mas vamos acompanhar também outro tipo de atividades culturais que mostram aquilo que é a beleza da nossa cultura moçambicana. É a nossa beleza, é a nossa razão, é a nossa existência, por aquele somos um povo. Mais uma paragem para acompanhar mais uma dança Xigubo aqui da cidade da Maxixe. Uma particularidade que são crianças e adultos, o sinal de transmissão de testemunho dos mais velhos para os mais novos. Vamos acompanhar com esta assistência, uma assistência de uma figura especial que é o chefe de Estado, acompanhado da sua esposa Geta Chapo. Vai seguir também um grupo de senhoras com uma dança que essa tem uma particularidade de ser apresentada de todas as senhoras sentadas e com pernas estendidas aqui nas esteiras. Então vamos ver como é que essas senhoras vão apresentar o seu estilo de música, o seu estilo de dança e também como é que elas entoam. Vamos ouvir um toque no fundo aí. Nós aqui na província de Inhambane, as senhoras vão cortando o coco, o que nós chamamos de cafule, eles usam para transformar num instrumento musical. É assim como, de fato, vive-se

0: nesta edição de Jogos Esportivos Escolares. Já dissemos, a Rádio Moçambique tem espalhados por todo o perímetro deste recinto esportivo vários repórteres esportivos. Vamos agora, Daniel Oliveira, olhar um pouco o que é, tem sido a classificação dos escolares desde a sua introdução em 1978.
1: Exato, é verdade que em 1978 tivemos a abertura, ou seja, a primeira edição do Festival Nacional dos Jogos Desportivos Escolares. Mas para já, vou trazer aqui alguma radiografia daquilo que foi a última edição realizada na província de Nampula. Vamos olhar por modalidades. No handebol, Gaza conquistou o primeiro lugar. Handebol masculino, Gaza primeiro lugar, Tete segundo lugar e Sofala terceiro lugar. Falo do handebol masculino. No handebol feminino, Manica conquistou o primeiro lugar, Gaza conquistou o segundo e Tete ficou então na terceira posição. No basquetebol, Nampula em masculino, primeiro lugar, Niassa segundo lugar, Sofala terceiro lugar. E depois, no basquetebol feminino, província de Maputo foi o vencedor nesta modalidade. Sofala, segundo lugar. Manica, terceiro lugar. No atletismo, em masculinos, tivemos Maputo província em primeiro, Tete, segundo, Sofala, terceiro. E depois, em femininos, Tete, primeiro, Cidade de Maputo, segundo, e Manica, terceiro lugar. No voleibol masculino, Gaza, primeiro lugar, Cabo Delgado, segundo, e Manica, terceiro lugar. No voleibol feminino, Cidade de Maputo foi o grande vencedor da prova. Manica, segundo classificado. Gaza, terceiro lugar. Na ginástica, Gaza conquistou o primeiro lugar. E Cidade de Maputo, segundo lugar. Tete, terceiro lugar. Nos jogos tradicionais, tivemos Zambésia em primeiro lugar. Gaza, segundo lugar. E Cabo Delgado, terceiro lugar. No futebol masculino, Tete foi o grande vencedor. Gaza, segundo lugar. Nampula, terceiro. No futebol feminino, Maputo província foi a grande vencedora. Depois, Sofala em segundo lugar. Tete conquistou o terceiro lugar. Se olharmos para a classificação geral em Nampula, Gaza foi o vencedor absoluto. Depois seguiu Tete em segundo lugar. Terceiro lugar, Manica, que saía então do primeiro lugar conquistado em 2019 na província de Manica, caiu para o terceiro lugar. E depois, Cidade de Maputo ficou na quarta posição. Quinta posição, província de Maputo. Sofala, sexto lugar. Nampula, sétimo lugar. Cabo Delgado, oitava posição. Mas recordem-se que Cabo Delgado foi, ou conquistou o título de Fair Play, devido ao comportamento, a forma também de estar, forma de ser, organização. Tudo isso contou para que Cabo Delgado conquistasse o troféu de Fair Play. Zambésia ocupou a nona posição, depois Inhambane na décima posição e Niassa acabou ficando na última posição.
0: Esta é a transmissão do canal esportivo da Rádio Moçambique a partir do campo municipal Valdemar de Oliveira Fernandes, na cidade da Maxixe. Estamos a trazer as incidências de abertura da 16ª edição dos Jogos Esportivos Escolares de Inhambane 2026. Dentro de alguns instantes, o ato inaugural será dirigido pelo Presidente da República, Daniel Chapo, que já se encontra aqui no campo municipal da Maxixe e daqui a pouco estará sentado aí na cadeira, aí mesmo no meio, na tribuna de honra daqui deste recinto desportivo, que começa a registrar maior presença de cultura humana, pelo menos ao nível das bancadas. Aqui mesmo atrás do posto fixo de reportagem do canal esportivo da Rádio Moçambique, há pelo menos aqui gente considerável, naturalmente algumas figuras, a autoridade comunitária, a autoridade tradicional daqui da cidade da Maxixe. Ao nosso lado vemos uma personalidade muito influente no desporto ao nível da província de Inhambane, chama-se Lugero Cândido. Muito bom dia, Maxixe volta a viver um calor humano com um propósito desportivo. O que é que isto significa para Maxixe, Lugero Cândido?
2: É um momento ímpar, um momento espetacular, indescritível. Pela primeira vez, a nossa cidade da Maxixe, a capital econômica da província de Inhambane, acolhe um evento tão grande como este.

0: a abertura, portanto, do Festival Nacional dos Jogos Esportivos Escolares. Portanto, este é um momento que vai ficar na memória de todos os desportistas e de toda a população do distrito da Maxixe em particular e da província de Inhambane em geral.
1: Muito bem, Lugero Cândido, estamos a fazer uma emissão multilingue. É a Rádio Moçambique a exibir todo o seu arsenal linguístico nesta emissão. Arsenal, passe o termo, mas a verdade é que a Rádio Moçambique está aqui representada ao mais alto nível em termos daquilo que é o seu produto principal, o produto linguístico. Vou de imediato ao encontro de um dos nossos colegas, Manuel Cardoso. Muito bom dia. Em que ponto se encontra aqui no campo municipal da Maxixe? Matibesso, Cardoso! Exato, não temos a esta altura o Manuel Cardoso, mas a indicação de que o Felipe Jorge...
2: Esta é a 16ª edição do Festival Nacional dos Jogos Desportivos Escolares, mas também temos aqui o Apineiro Charnenco. Acredito que deve estar mesmo no interior do campo Valdemar Oliveira. Motivos de reportagem aí, Apineiro Charnenco.
3: Bem, muito bom dia ao auditório, bom dia Daniel Oliveira e todos os colegas que estão aqui neste recinto esportivo. No caso concreto, já foi aqui referência. Eu me encontro exatamente no recinto que chegou aqui no relvado a contemplar, digamos, este ambiente que caracteriza este anteprincípio, podemos assim dizer, do Festival Nacional dos Jogos Esportivos Escolares. As bancadas já começaram a ficar compostas, sobretudo onde o público vai estar presente. Do outro lado temos então a parte onde estará presente, portanto, os atletas que compõem as delegações que estarão aqui neste festival. Enquanto isto, também registramos alguma moldura humana do lado de fora, com intenções então de poder entrar aqui neste recinto. Mas mais do que eu, deixe-me ouvir aqui alguém ligado a aspectos de primeiro socorro, caso assim aconteça. Estamos em direto então para o RM Desporto, a senhora Alice Mavuco. Coloque-nos então a par o que é que está preparado aqui em caso de algum pronto-socorro que pode-se prestar, tanto a atletas como o público em geral. Muito bom dia.
4: Tá, muito bom dia, senhores ouvintes. Como dizia, aqui é Alice Murugo, a representar a Cruz Vermelha aqui na província de Inhambane. Bom, em termos de preparação, está tudo a postos. Há condições para que o evento possa decorrer da melhor forma possível. Temos o nosso pessoal, que são os voluntários, já estão pré-posicionados e vamos avançar.
3: Em termos de equipe, quantos membros são e do ponto de vista de material e equipamento, o que é que tem para este evento?
4: Bom, para este evento foram preparados 25 voluntários que estarão a fazer a cobertura sanitária tanto na cidade de Inhambane assim como na cidade da Maxixe. E em termos de material, temos cá macas, temos os kits de primeiros socorros que também estamos a trabalhar em estreita coordenação com a Direção Provincial de Saúde.
3: Portanto, vocês vão estar aqui não só nesta abertura, mas também ao longo do festival todo, nos campos, nos recintos esportivos, onde eventualmente teremos jogos.
4: Desculpa, não percebi.
3: Perguntava se estarão não só aqui nesta abertura oficial, nesta cerimónia, mas também no decurso deste campeonato, por exemplo.
4: Claro, claro. Como dizia no início, nós estamos aqui no campo para abertura, sim, mas a partir mesmo de amanhã, há condições para que em todos os campos onde for a realizar o jogo, os nossos voluntários estarão lá para fazer a cobertura.
3: Muito bem, muito obrigado. Penso que ficou essencial com relação a este aspecto de primeiro socorro. Vou aqui ouvir, penso que uma atleta estará aqui presente para apresentar algum número. Estamos em direto para o RM Desporto. Vamos então explicar o que é que nos oferece aqui a sua presença neste local.
5: Bom dia, nós estamos aqui, a equipe de saúde, estamos organizados, dividimos mais ou menos 4 equipas para prestarmos apoio a todos os atletas e também os outros participantes neste evento. Temos também equipas ao redor do campo, também para prestar apoio à população em geral, que estará do lado de fora do campo. Também temos equipas nos locais de referência, o Hospital Rural de Xicuque e também o nosso Centro de Saúde, sede de referência.
3: O que é aconselhável neste momento, tendo em conta que o sol já fica a começar um pouco escaldante, a população estará cá exposta, neste evento de natureza como este, o que é necessário fazer para ter alguma proteção e hidratação, dizia, garantida?
5: Temos de ter distribuição de água a todos os atletas, também os participantes que vêm cá assistir têm que estar a fazer a hidratação constante e também garantir a alimentação, porque são muitas horas de tempo aqui expostos nesta atividade, então temos que garantir hidratação e alimentação.
3: Muito obrigado então, ficaram estes aconselhamentos e apelos para aqueles que estão aqui presentes e para quem nos acompanha nesta emissão, que queira estar aqui neste local para acompanhar em loco então esta cerimónia da abertura do Festival Nacional dos Jogos Desportivos Escolares. Eu vou devolver rapidamente o som porque pode estar então prestes a entrar a este recinto desportivo para orientar esta cerimónia o chefe de Estado.
2: Obrigado, este então o ambiente que se vive do outro lado do campo, mas como sabem, a Rádio Moçambique transmite mais de 19 línguas moçambicanas, ou seja, cerca de 19 línguas moçambicanas, e neste momento vamos chamar o nosso colega Moshele Liwa Tatanha Mwagumi.
6: Desporto escolar, hoje, 29 de agosto, 6 de setembro do ano em curso, a província de Limão faz história. Acolhe pela segunda vez na história 48 anos de Jogos Desportivos Escolares e em Limana acolhe a segunda vez esta cerimónia. A primeira foi no ano 2025, passam-se simplesmente, ou melhor, 2005 e passam-se simplesmente 21 anos.
7: Hoje, som ambiente. Então, eu quero a calaçana, a rimeca, a coxela ali, o meu, o Daniel Oliveira. 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
1: Muito obrigado, Nelson Tatanha, exibição aqui do Imaco, aqui no canal esportivo da Rádio Moçambique, neste simultâneo com a Antena Nacional, a partir do campo municipal Valdemar de Oliveira Fernandes, na cidade de Machixe, o epicentro hoje da 16ª edição de Jogos Esportivos Escolares Inhambane 2026. Dentro de alguns instantes estará aí, na tribuna de honra, o Presidente da República, Daniel Chapo, que já encontra-se aqui na cidade da Machixe. Como dissemos, estamos nesta montra de exibição linguística da Rádio Moçambique. São 19 línguas, algumas delas hoje serão faladas aqui nesta transmissão única da Rádio Moçambique sobre as incidências do lançamento hoje da, da 16ª edição do canal esportivo. Ou seja, lançamento da 16ª edição de Jogos Desportivos Escolares em Inhambane 2026. Avelino, Gitil, Moine, Michulei, Machixe.
10: 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Kota está com nós. 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
0: 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Portanto, a seleção de juniors da província de Nhambane foi o primeiro campeão nacional de futebol júnior de Moçambique independente, na década 80, acho que 82, se a memória não me trai. Portanto, já lá canisa a me handlei, hingai kuma malembe lá o antaco. E servirá de inspiração para a nova rina vai estar cota na oculanzilela, leve rina vai romper, engamarra, anzaco, camacinho.
10: Lá o Maguesu, Efraim Macitela, Daniel Oliveira, no Vengsete, e a Mungui Dota, o Tamcacanel Batista Mirlo, Munhaman. Basicamente, fica o testemunho de gente do desporto que confirma a realização pela primeira vez de um evento de tamanha dimensão nacional aqui no Municipal Valdemar Fernandes. Efraim Macitela.
2: Obrigado, Avelino António. É, portanto, este o ambiente que se vive no campo Valdemar Fernandes, aqui na cidade da Machiche. Mas rapidamente vamos chamar em antena Manuel Cardoso, que se encontra no exterior deste recinto desportivo. Cardoso, machibese.

0: Exato, enquanto não temos Manuel Cardoso, vamos a este retângulo de jogo onde se encontra o Filipe Jorge. Manguanani, Filipe Jorge.
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1: Macorgoto, ficando com palavras do nosso colega de trabalho, mas sim que a descrição de um ambiente propício para a prática do desporto, portanto, nesta 16ª edição dos Jogos Desportivos Escolares em Nyambani 2026. Neste preciso momento, o companheiro de trabalho a descrever um ambiente propício, um ambiente de alegria, que se registra pelo menos até esta altura. Daniel.
0: Exato, Filipe Jorge dizia, Armindo Massing, que todas as condições estão criadas para esta cerimónia de abertura do Festival Nacional de Jogos Desportivos Escolares. E tudo está posto aqui neste recinto. Como sabem, temos a inclusão social e antes de irmos ao Mércio João, vamos convidar aqui o Rigoberto Chissano para trazer alguns números ou algumas reações na bancada onde se encontra.
3: Sim, Daniel Orveira e ouvinte, estamos aqui na bancada, muito bem perto do tribuna que vai então, onde dentro de instantes o Presidente da República vai então fazer o seu discurso de abertura deste Festival Nacional do Jogo Desportivo Escolares. Aqui na bancada vou ouvir algumas personalidades que estão aqui, vou pedir o seu nome. Primeiro estamos em direto para a Rádio Moçambique. O que vem na alma, em Inhambane acolhe o Festival Festival do Jogo Desportivo Escolares é a segunda vez. O que isso vem de na alma? Primeiro, seu nome.
4: Eu chamo-me Andrés Inácio Cumbe. Isto é um ganho para a província de Nyambane. Temos a oportunidade, como província, de demonstrar as nossas potencialidades que temos e capitalizar aquilo que é a nossa moçambicanidade. Precisamos mais de demonstrar o nosso patriotismo para mostrarmos que Moçambique é indivisível. De Maputo até Ruvuma é o mesmo país, sem distinção. Obrigado.
3: Obrigado. Também vou ouvir mais um pai que está aqui. Primeiro o nome. Diz que não está em condições para falar. Também o seu nome e... Este residente aqui de Inhambane.
5: Sou de Inhambane, Fausto, sim. Sou de Inhambane. Está a falar aqui com Humberto. Humberto Nhamuxo.
3: Humberto, esta é a segunda vez que Inhambane acolhe um evento desta natureza, jogos escolares. Primeiro, como Inhambane destino turístico e também como é que as pessoas que vêm para Inhambane podem capitalizar este evento?
5: Pronto, é a segunda vez que acontece em Inhambane e Inhambane está preparado, como sempre, para acolher todos que cá estiveram, cá estão a caminho. E há condições criadas para que o evento corra as mil maravilhas. Estamos aqui no campo com as crianças para um evento que correr da melhor forma possível. Portanto, os que vêm de fora sintam-se à vontade, sintam-se em casa. Como é de praxe, Inhambane é de boa gente, todos estão em casa. É Moçambique, é unidade nacional, é o que se pretende, é o que está em jogo nesse momento. E para os jovens em particular, e dar-lhes um carinho que abraça esta causa, é uma oportunidade ímpar. Sabemos muito bem que a nossa juventude, a dar momento, perde-se por aí. Portanto, esse é o momento para os jovens abraçarem a causa, perceber que o desporto, acima de tudo, é um refúgio, um bom refúgio para aquilo que é de mal na sociedade. Portanto, acarinhar, abraçar, encorajar os jovens, principalmente os que estão em frente desses projetos, para que continuem a dinamizar. E não só depois do jogo escolar, mas a nível do distrito, a nível das zonas, das escolas, que essa iniciativa que continue e flua para o bem da sociedade, acima de tudo para o bem da nossa juventude. Obrigado.
3: Muito obrigado. Efraim e Daniel Oliveira devolvem momentaneamente a palavra.
0: Exato. Este é o festival que abrange as modalidades de futebol, basquetebol, voleibol, handebol, xadrez, jogos tradicionais, ginástica, atletismo convencional e atletismo adaptado. E é daí onde vamos, onde se encontra Mércio João. Como dissemos, é um festival que também temos a inclusão social, razão pela qual o Mércio vai ouvir algumas pessoas com deficiência para falar um pouco deste evento, das expectativas e um pouco daquilo que aguardam a propósito deste Festival Nacional.
6: Razão pela qual Daniel Oliveira, estou com Abdul Rahman, diretor do Desporto, inclusive o programa transmitido aqui na RM Desporto, que vamos ouvir dentro de instantes, mas deixa passar por esta pincelada, dizer que já vejo uma movimentação bonita do perfilamento das diversas delegações provinciais que estão na porta então do Top Sul, que poderá então caracterizar a entrada dos petizes, bem como chefes das delegações, assim como os diversos elementos que poderão passar aqui a desfilar. Mas também sobre a porta de entrada VIP, já vejo uma movimentação acelerada por parte do corpo do protocolo e de todos aqueles envolvidos nesta organização. Indicação então de que a qualquer momento o Presidente da República pode fazer-se então ao interior deste recinto esportivo. Mas como bem avançaste, vamos falar então sobre a inclusão no Nacional do Desporto Escolar, bem como em toda a sua cadeia desportiva escolar, tem sempre essa essência de trazer o desporto adaptado. Para isso, vou falar com Abdul Rahman, diretor produtor de um dos programas na RM Desporto, no caso o Desporto Inclusivo. Muito bom dia, estamos em Inhambane hoje. Qual é o sentimento com relação à inclusão da pessoa com deficiência nos jogos escolares?
7: Primeiro, saudar a todos os ouvintes do canal desportivo da Rádio Moçambique. Dizer que este é um momento ímpar, um momento de festa no que diz respeito ao desporto da camada juvenil, não é? Estávamos em Nampula depois desses jogos de Inhambane. Portanto, olhando naquilo que é a inclusão do desporto em Moçambique, este é um momento ímpar. Apesar de ser ainda daquilo que é desejável, não é? Temos as modalidades do atletismo, ginástica e salto à corda. Ainda esta camada social precisa que haja mais, não é, movimento desportivo no que diz respeito às pessoas com deficiência. No entanto, vendo esse tipo de atleta em cada província...
8: Sim, alguma dificuldade no microfone do nosso colega de trabalho, Mércio João.
7: haja mais massificação. Os professores de educação física integram estudantes ou alunos com deficiência, que sabem, o desporto também é um momento de socialização deste grupo social, portanto é um momento de festa, é um momento em que as pessoas com deficiência também podem mostrar aquilo que eles sabem a nível do desporto.
9: Para além do atletismo, ginástica, salto à corda, as outras modalidades acha que poderiam ser incorporadas nestes movimentos desportivos escolares e não só?
7: Bem, eu olho também o voleibol sentado. Com poucos recursos é possível que a nível das províncias, a nível das escolas, se movimentam também. Falo também de bócia. Bócia é uma modalidade também, em termos de condições, é muito barato, que pode se realizar. Portanto, há modalidades que podem ser movimentadas a nível do jogo escolar. O dama, o chuva, as pessoas com deficiência sentadas podem naturalmente praticar este tipo de modalidade. E acredito eu que a nível do Ministério da Juventude e Esporte, do Ministério da Educação e Cultura, nos próximos tempos, com a nível das federações, do Comitê Paralímpico, da Especial Olímpico, quizá consigam englobar mais modalidades.
10: E cidadania. Mas, para transformar a realidade das nossas escolas, precisamos primeiro inspirar quem está na linha da frente, os nossos professores, e fazemos-lo através da ciência, da partilha, da experiência e de exemplos reais de superação. É com espírito de inspiração que abrimos trabalhos com a conferência História de Vida, percurso de uma jogadora profissional de basquetebol, como inspiração para a juventude. Temos o privilégio imenso de acolher e prestar uma justa homenagem a uma mulher que levou a nossa bandeira aos confins do mundo. Uma atleta extraordinária que transcendeu e representou a nossa seleção nacional com gara e atingiu o topo de basquetebol mundial ao atingir, ao jogar em prestigiadas ligas e mesmo na WNBA. A sua trajetória é um espelho e um exemplo vivo para cada criança e adolescente em Moçambique, e de que os sonhos são realizáveis através do esforço e disciplina. Os nossos debates culminarão na nossa conferência de encerramento, focada em como a pesquisa em educação física e desporto, inspirando professores e professoras para um ensino transformador em Moçambique. A pesquisa científica produzida por nossos estudantes de graduação e pós-graduação é o combustível que modernizará as nossas províncias, distritos, postos administrativos e todo Moçambique real. Ou seja, desejo a todos, para finalizar, um evento rico de debates, afetos e partilha, que cada professor e estudante saia daqui com o coração renovado. E para proceder à abertura solene e oficial deste grande evento, tenho a grande honra de convidar o magnífico reitor a fazer uso da palavra. Muito obrigado.
11: Portanto, foram as honras da casa, a abertura feita pelo professor Dr. Jeremias Manique, o diretor da Faculdade de Ciências e Desporto da UP. O grande momento será a homenagem a Clarice Machanguana, com uma aula a ser dada por ela a falar da experiência de vida no desporto. Agora vamos ouvir o reitor da Universidade Pedagógica, o professor Dr. Jorge Ferrão. Vamos ouvir.
12: Eu acho que tenho altura suficiente para descer por aqui, mas optei por ir pelo caminho mais difícil e que escorrega um pouco. Mas são os ossos do ofício, os protocolos, por vezes, exigem isso, não é? Então, eu queria começar por saudar a todos, a todas e a todos os presentes, muito especial a Clarice, e igualmente ao diretor da faculdade, e agradeço pelas suas palavras, pela sua generosidade, Mas estão aqui também alguns convidados e estão vários dos nossos colegas do consultivo do Conselho de Direção da nossa Universidade. Eu só consegui ver aqui presente uma das nossas atletas de vôlei e eventualmente estejam também alguns dos nossos atletas da equipa federada de basquetebol. A quem agradeço também pela presença. Já havia

0: Estimado ouvinte, esta é a Antena Nacional da Rádio Moçambique. Fazemos a menção e lhe recordamos que hoje o Presidente da República, Daniel Chapo, dirige a cerimónia oficial de abertura do 16º Festival Nacional dos Jogos Desportivos Escolares a decorrer no campo municipal da cidade de Maxixe, na província de Inhambane. Estimado ouvinte, já sabe que sim, hoje é um grande dia, este é o dia de festa para o desporto escolar moçambicano, porque sim, realiza-se esta abertura oficial dos Jogos Escolares 2026 e nós vamos estar atentos a este acontecimento aqui na Antena Nacional da Rádio Moçambique, em simultâneo também com o RM Desporto, para que acompanhe e que, portanto, ao longo do dia esteja informado sobre os momentos, sobre as novidades, sobre esta grande festa do desporto e da juventude moçambicana. Continue conosco e não se desligue.
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0: dinheiro. Reuniu-nos então condições para que possa ser possível esta viagem até Inhambane e que possamos, portanto, acompanhar esta festa desportiva, portanto, que acontece em Maxixe, na província de Inhambane. Enquanto reunimos estas condições, amigo ouvinte, não perca o programa que, portanto, irá para o ar amanhã, portanto, o Easy Jazz. Escute então a seguir um pouco sobre o que vai acontecer no Easy Jazz, edição de 30 de agosto de 2026.
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2: É mesmo de Minguana quem abre o nosso programa, porque vamos saudar artistas como ele, que fizeram anos no mês de agosto. Da música brasileira, o grande Caetano Veloso também fez anos.
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2: Recordaremos artistas que já não estão entre nós, mas que também nasceram em agosto, como Louis Armstrong. Na segunda parte, uma divisão dos artistas que estarão no Jazz ao pôr do sol. Moreiras, seu saxofone, na sua primeira presença no festival, a semelhança do que vai acontecer com a Mingas.

0: quarta edição do Jazz ao Pôr do Sol terá mais vozes femininas, como a Onésimo Rolome. Festival do Jazz que acontece mesmo na véspera do Dia da Vitória. Vitória, que é o lançamento de um livro sobre uma rebenta pelo artista Costa Neto. 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

É dia de festa e festa desportiva ao nível nacional. E sim, nós também fazemos esta festa com música. Tivemos Xixel do Sul com Tatana Wamatiluene e agora Cacimbos do Norte, a Sicuaca.

0: cantarem-nos a Sicuaca.
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0: Estimado ouvinte, vamos voltar a vibrar com todas as emoções do desporto. Recorde-se que hoje acontece a cerimónia oficial da abertura do 16º Festival Nacional dos Jogos Desportivos Escolares. E vamos então entrar em simultâneo com o RM Desporto. Muito bom dia.
2: Então, a partir aqui do estúdio, enquanto aguardamos pela melhoria do sinal a partir da província de Inhambane, trazer aquilo que está a acontecer no Valdemar de Oliveira Fernandes, na cidade de Damaxixe, numa altura em que, tal como dizia para os ouvintes do canal desportivo Carlos Calisto, está-se na altura do desfile das delegações, está nesta altura a entrar a delegação provincial de Tete, uma delegação que vai trajada dos seus fatos terrenos habituais, um vermelho mais escuro e com os tons azulados, a representar então uma das províncias que vão tomar parte nesta 16ª edição do Festival Desportivo de Jogos Escolares, uma edição que regressa à província de Inhambane 21 anos depois, que a primeira tinha sido em 2005, quando a rotatividade por províncias começou a ser feita depois de, em 2001, ter sido retomado o Festival Nacional Desportivo de Jogos Escolares, com a província de Sofala a organizar essa primeira edição fora das cidades Maputo e Matola. Depois seguiu-se Nampula e depois Inhambane em 2005. Inhambane que volta então ao centro das atenções do desporto escolar a nível do nosso país. Continuamos a aguardar a todo momento o contacto já retomado com os colegas a partir da província de Inhambane, numa altura em que continua então a acontecer o desfile da delegação provincial de Tete, que vai cumprimentando a tribuna de honra do local onde a cerimónia está a acontecer, tal como temos vindo a fazer referência, uma moldura humana considerável que vai nesta altura aplaudindo delegação a delegação. Vamos então, criadas as condições, para regressarmos ao contacto dos nossos companheiros de trabalho na província de Inhambane, Daniel Oliveira e também Efraim Macedo. Uma vez mais, agora, boa tarde.
3: Muito obrigado, Sérgio, por esta bela passagem. Vamos agora convidar. Lá ao fundo vem a província de Manica.
4: Eu estou virando o retorno.
3: Para a sua delegação completa. Conseguimos ver ali a província de Manica. Delegação de Manica aqui também.
4: Dos Jogos Desportivos Escolares. Neste momento, a delegação de Tete já acabou de saudar ali o Presidente da República e a tribuna. É o momento de desfiles, mas já antes passou a delegação de Nampula, Niassa, Cabo Delgado, Zambésia. E esta é a vez da província de Tete.
5: Tem que marcar a sua presença neste desfile aqui no campo principal, Valdemar Bolívar Fernandes, na cidade da Maxixe, que começa a registrar outras tantas cores, porque já estão presentes as delegações que fazem parte desta 16ª edição do Festival Nacional de Jogos Esportivos Escolares. Agora, outra delegação.
4: Esta é a delegação de Manica, que perdeu o título na província de Nampula. Ou seja, Manica conta com 4 títulos do Festival Nacional. O primeiro conquistado em 2009 em Niassa, e depois conquistou 3 títulos consecutivamente, 2015, 2017 e 2019, na província de Manica.
5: Vão desfilando as delegações que fazem parte desta 16ª edição dos Jogos Esportivos Escolares. Agora, mais uma delegação da província, ou seja, sim, esta é a província de Sofala, da região centro do país. Vai desfilando, passando à frente aqui da tribuna de honra, onde está a República da Etapa, que dentro de alguns instantes vai proceder a abertura oficial desta edição 16 de Jogos Desportivos Escolares. Vai-se, de resto, festa do desporto escolar aqui na cidade de Machiche. Ouvi e acompanhe todas as incidências a partir do canal esportivo em simultâneo com a antena nacional da Rádio Moçambique. Vai desfilando ainda a província de Sofala, sem, portanto, fato de treino. As cartas são presas, os jacos têm a parte encarnada e também uma parte preta, pelo menos pela parte das costas. As sapatilhas, a maioria são brancas. É assim que vai passando aqui a delegação de Sofala. Esta 16ª edição Jogos Escolares Inhambane 2026.
6: Este é um dos momentos mais simbólicos dos Jogos Escolares, o desfile das delegações. É um momento que traduz em imagem, em emoção, o espírito da unidade nacional que caracteriza este festival. Entretanto, atletas provenientes de diferentes pontos de Moçambique juntam-se hoje aqui na Machiche, não apenas para competir, mas também para conviver, trocar experiências e celebrar o desporto. Mas porque as delegações continuam a desfilar, e agora é o momento da província de Gaza, mas me permitam ouvir aqui a Rosa Nguan, que veio diretamente da província de Nampula. Em Nampula, na última edição, foi anfitrião da 16ª edição do Festival Nacional de Jogos Desportivos Escolares, tendo conquistado o 7º lugar. E desta vez, o que é que te espera?

0: edição, esta 16ª edição dos Jogos Esportivos Populares, vai ter uma competição muito intensa, porque todas as lutações vieram dispostas a melhorar os lugares que tiveram em Nampula há 2 anos. Então, eu espero, ou tenho estado a ouvir de todas as delegações, que estão todos prontos para competir pelos primeiros lugares. Além disso, este é um encontro da juventude escolar, é um encontro dos nossos próximos craques, então certamente que para além de competirem, vão também fazer valer a sua cidadania e orgulho de ser moçambicano.
1: A unidade nacional, é verdade, já passaram as províncias de Maputo e também Inhambane. Marcela, está sendo uma grande festa.
2: Festa Riz, é verdade, as bancadas vibram, toda a gente vê, porque, estimado ouvinte, vai passar à frente da tribuna de honra a delegação anfitriã, a delegação da província de Inhambane, toda a gente aqui no campo municipal, Valdemar Oliveira Fernandes, na cidade da Machis, está em pé. Não é para menos, afinal, é a delegação anfitriã que vai saudando o Presidente da República. Passa aí à frente, o Presidente da República também responde com gesto, vai acenando. E agora, ao lado da sua esposa, Queta Chapo, vão aplaudindo a passagem pela zona frontal da delegação anfitriã ao 10º Festival Nacional dos Jogos Esportivos Populares. Inhambane está de cores tradicionais, azul com algumas tiras amarelas nas calças e nos jackets. E também vai exibindo assim tudo que há para este Festival Nacional de Jogos Esportivos Escolares Inhambane 2026. Foi, de resto, um momento de ovação aqui no campo municipal Valdemar Oliveira Fernandes, porque estava a desfilar a última delegação, por sinal, a anfitriã para esta edição, 16ª edição, passa a repetição, Jogos Esportivos Escolares Inhambane 2026. O epicentro é aqui, no campo municipal, Valdemar Oliveira Fernandes, cidade da Moxix. A transmissão é do RM Desporto, em simultâneo com a Antena Nacional da Rádio Moçambique.
1: Exato, e porque os jogos começam antes da competição, propriamente dita, queremos saber quais são as expectativas de quem veio até Inhambane. Vamos ouvir as delegações provinciais. Começamos por Mércio João. Se calhar, antes de ouvir as delegações, temos aqui o professor da Educação Física, o homem que preparou a coreografia, Rosário Gil. O que é que pode dizer, o que é que esperamos desta coreografia, Mércio?
3: Muito bem, estou aqui com o Rosário Gil, professor da Educação Física. Professor, a partir de agora já não há mais volta. O que é que teremos já?
4: Vamos passar para a primeira fase, a ginástica massiva.
3: Ok? Será seguida por?
4: A ginástica massiva, a coreografia mesmo feita por professores de educação física, coreógrafo da província de Inhambane, e teve também a presença para compor a coreografia, o pessoal do Ministério, na parte de esporte, na parte de cultura, que estiveram presentes cá deste lado, para poder montar essa coreografia que de seguida vai se estrear.
3: Que tipo de acrobacias teremos?
4: Bem, nós teremos várias áreas de ginástica, várias áreas também de cultura, também a demonstração de alguns componentes de desporto e também a demonstração de algumas danças que compõem as nossas zonas norte, centro e sul.
3: Muito bem, daqui a pouco então, Daniel Oliveira, regressaremos ao contacto do professor Rosário Gil, que é professor de Educação Física do Centro Universitário na Unisav, na cadeira de ginástica. Agora, falo numa altura em que prepara-se então para ali a entrada da tocha, que deverá ser carregada daqui a pouco então. E, bom, é a altura do hino nacional, Daniel Oliveira.
1: Exato, vamos ao hino nacional.

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0: Amada!
1: Muito obrigado a todos.
0: Do Festival Nacional de Jogos Desportivos Escolar Sinhambane 2023, dentro de alguns instantes, vamos ter outros momentos que marcam o arranque hoje da festa desportiva escolar, sendo que o grande momento vai ser o discurso do Presidente da República, Daniel Chapo, que já se encontra aqui neste recinto desportivo, está aí sentado na tribuna de honra, acabou, portanto, de saudar, ou seja, de receber a saudação neste desfile realizado pelas 11 delegações a esta 17ª edição do Festival Nacional de Jogos Esportivos Escolares, que acontece aqui na província de Inhambane, concretamente na cidade de Machiche. É verdade que depois há vários recintos esportivos distribuídos entre as cidades de Inhambane e Machiche. É histórico. É a primeira vez que este ato inaugural desta cerimónia acontece fora da capital provincial. Muito público a testemunhar este ato da abertura da 16ª edição do Festival Nacional de Jogos Desportivos Escolares. Daniel.
2: Depois do hino nacional, teremos a apresentação de alguns números de ginástica massiva e mensagem dos representantes dos atletas e, a seguir, a intervenção do governador da província de Inhambane, Francisco Agule. Depois, intervenção da ministra da Educação e Cultura, Samaria Tovela. Posto isto, vamos ao momento mais alto de discurso do Presidente da República, Daniel Chapo. E após este momento, teremos pontapé de saída, jogo de abertura entre Inhambane e Maputo província. E durante o intervalo, teremos a demonstração do rugby e o Presidente da República, Daniel Chapo, vai então, após o jogo, encerrar a visita de trabalho à província de Inhambane ainda esta tarde.
0: Agora vamos ao encontro de Mércio. João está aí novamente com o professor que vai explicar cada momento da coreografia cultural e desportiva que já começa a ser apresentada aqui no campo principal Valdemar Golver Fernandes, na cidade de Machiche. É de resto um cenário bonito, bonito, é verdade, multicolor, apresentado pelas crianças aqui. Mércio, João, daí de baixo, escreve tudo.
3: É um ambiente fenomenal, fantástico, toda a descrição ou então a adjetivação positiva no que diz respeito ao bonito. Entram nesta massa ou entrada então destas crianças aqui da coreografia. Olho aqui para as crianças, estas então, da minha esquerda para a direita, que estão vestidas de camisetas brancas, calções verdes. Depois vem ali outras a representarem a cor, o amarelo e o preto, e tem outras que representam todas as nossas cores da bandeira nacional. Estamos aqui com o professor Gil, professor de Educação Física, também docente da Universidade SAF, mas na aula de aulas de ginástica. Professor, pode descrever-nos o que é que estamos a ver aqui já no relevado, acompanhado por esta música que estamos também a acompanhar aqui do centro do país?
4: Aqui estamos a ver ginástica de base, ginástica com material portátil, ginástica que explora a lateralidade, ginástica que explora em todas as direções. Os meninos estão a apresentar cada deste lado com um bastão nas mãos, compondo a coreografia com esta música da Zona Centro, do Tito Felipe, que faz parte dessa nossa coreografia de Jogos Desportivos Escolar 2023 em Inhambane.
3: Pelo que estou a ver, os alunos ali a trazerem alguma demonstração do que diz respeito ao estabelecimento ou condução motora por parte superior dos pés, aliás, dos braços e a parte dos pés também.
4: Exatamente, são exercícios compostos pelas atividades que os professores desenvolvem nas escolas. São exercícios que para as crianças não é muita novidade. Eu tinha um programa de ensino de educação física e ficamos felizes por ver este nível de crianças, esse nível de coordenação motora que compõe já essa atividade. E depois dessa atividade nós temos o símbolo da música Waka Waka, a música Waka Waka, que fez parte do Mundial, que aconteceu aqui na África do Sul. Então, esta música também que privilegiamos para compor a nossa coreografia. Aqui temos ginástica aeróbica, onde temos movimento das pernas, temos movimento dos braços, temos a coordenação motora também dos alunos, temos aqui mudança de direção. Então, essa toda a componente da ginástica aeróbica que os alunos estão a apresentar. Agora estamos a ver agora o levantamento superior do joelho, o acompanhamento dos braços. Agora estão a ver calcanhar nas nádegas, com o movimento também das pernas, dos braços, neste caso.
3: Pois bem, em termos de saúde, o que é que querem transmitir com esta demonstração já agora que estamos a ver da ginástica aeróbica?
4: Ginástica aeróbica é uma ginástica que, de uma ou de outra maneira, melhora o sistema cardiovascular do praticante, melhora a circulação de sangue, melhora a socialização também. Temos vários benefícios ligados à ginástica aeróbica e são esses benefícios que nós tentamos incutir nas crianças. Dizer que ginástica é uma atividade que em algum momento possa fazer parte do nosso dia a dia, possa fazer parte da nossa rotina diária. E dessa feita, estamos aqui a apresentar esta atividade de ginástica aeróbica com as nossas crianças. E essa ginástica aeróbica compõe ou explora todos os movimentos, tanto laterais, quanto frontal, quanto dorsal. Estamos a ver aqui a demonstração, onde vão acompanhar a sincronização do movimento das mãos, movimento também do quê? Das pernas. Isto é que é a nossa ginástica aeróbica, a moda moçambicana, a moda cultura moçambicana. Adaptamos essa atividade de modo que a abertura do jogo escolar seja repleta de alegria, de muita saúde. Além dos modalidades esportivas, temos que incutir a saúde nos praticantes.
3: Muito bem, professor Gil, aqui também a olhar pelo material que está a ser usado, obviamente, pelos alunos de diversas escolas, mesmo a questão de dizer, para praticar o desporto não precisa de muito. Com pouco é possível fazer coisas grandes relativas à saúde e melhorar o estado de saúde dos diversos atores da sociedade.
4: Exatamente. Exatamente. Esse material é um material alternativo para a prática de educação física, para a prática de ginástica, para a prática de atividades ligadas à atividade de ginástica com material portátil, para demonstrar ao pessoal que em qualquer momento, em qualquer situação, não precisamos de tanta, precisamos de academias, que temos material alternativo, temos bastão, temos latinhas também podemos usar, temos garrafinhas aí de água mineral, não podemos colocar a areia aí, só podemos usar. Agora estamos aqui a acompanhar a ginástica, a dança, característica moçambicana, que é a marrabenta, com a música do nosso malogrado Tuaito, que é cantor local daqui da província de Maxixe, da província de Inhambane, da cidade de Maxixe. Então, neste caso, estamos aqui a eternizar o nosso grande Tuaito com essa coreografia de ginástica, geral, ginástica massiva, especialmente nessa fase da dança marrabenta. Escolhemos Tuaito para eternizar a nossa cultura, eternizar a nossa e simbolizar a nossa moçambicanidade.
3: Muito bem, professor Gil, eu vi há pouco as crianças mudarem do roteiro, onde as que estão na lateral esquerda tinham de entrar à direita. O que é que realmente era aquilo, numa altura em que estamos naquele momento da dança de marrabenta aqui no palco dos maiores acontecimentos para a abertura do Nacional do Festival dos Jogos Desportivos Escolares?
4: Aí nós tivemos a coordenação motora, tivemos também sincronização, tivemos também fluidez, com a mudança de direção, com mudança de uma coluna para outra. É uma demonstração de uma coreografia sincronizada, uma coreografia, e quando eles movimentavam-se, nós constatamos que são movimentos que, de uma ou de outra maneira, são movimentos muito bem coordenados, bem coreografados.
3: Muito bem, numa altura em que também, professor, coloca a tocadora lá e as crianças estão aqui a fazer a demonstração com a bola de voleibol.
4: Exatamente, temos aqui a
3: uma das modalidades, professor, desculpa, e vai também caracterizar esse Nacional dos Jogos Desportivos Escolares. E numa altura em que do outro lado vem o handball e ali mais ao meio temos a ginástica.
4: Exatamente, nós temos a demonstração de algumas modalidades desportivas. Nós temos também a demonstração de ginástica, temos a demonstração de futebol, a demonstração de jogos tradicionais, a demonstração de xadrez, a demonstração de ginástica, demonstração de basquetebol, que são essas todas as modalidades que compõem o nosso festival nacional. E temos aqui a demonstração também de voleibol inclusivo, onde temos a nossa maninha, que esteve aqui, a cadeirante, esteve a demonstrar a atividade de voleibol inclusivo, neste caso, voleibol inclusivo.
3: O trabalho relativo ao peito, em que as crianças fizeram há pouco, é mesmo para a melhoria do sistema cardiovascular ou por outro motivo?
4: Esta atividade, ela melhora toda a componente. Temos a parte cardiovascular, a parte aeróbica, temos a parte também das capacidades físicas, temos, agora estamos a vivenciar aqui a composição, as letras, os meninos estão o quê? Estão a desenhar aqui, vão desenhar em Inhambane agora os meninos, vão desenhar em Inhambane 2026, daqui a algum momento. Este é um momento muito especial da nossa coreografia, onde as nossas crianças estão preparadas para poder demonstrar em Inhambane, conseguimos ver aí 16º Festival de Jogos Esportivos Escolares. Estou muito feliz por isso, porque é uma coreografia que trabalhamos bastante para chegar a este final. Estou muito feliz, está bem claro, desse Festival de Jogos Esportivos Escolares.
3: Muito bem, daí de cima eu tenho inveja. Efraim Marcela e Daniel Oliveira, daí vocês têm um bom posicionamento daquele Inhambane desenhado há pouco aqui por estas crianças. Muito bonito, fenomenal, muito fantástico.
5: Tipo, a criatividade destas crianças, mas há que reconhecer o trabalho aqui do professor de educação física, o ginástica, este aperfeiçoamento indivíduo aqui é uma excelência. É qualquer coisa sensacional que assistimos aqui no campo municipal Valdemar Cordeiro Fernandes, na cidade de Matiz. É esta imagem certa, imagem verdadeira, imagem multicolor. Todas as cores que o ouvinte pode imaginar estão aqui representadas por estas crianças que exibem uma coreografia bonita, excelente de se ver. Aliás, como se diz, a vista tem um caráter insaciável. A vista, quando vê as coisas, não cansa. E não cansa mesmo para aquilo que se vê aqui no campo municipal da Maciça, Daniel. Olha aqui, faz também festa nesta...

0: junto-se a um corte nos nossos estúdios e continuamos, portanto, a criar condições para que o amigo ouvinte continue a acompanhar todos os acontecimentos desta, portanto, desta cerimónia, esta cerimónia oficial da abertura do 16º Festival Nacional dos Jogos Desportivos Escolares, a decorrer no campo municipal da cidade de Maxixe, província de Inhambane. Moçambique inteiro vibra com os Jogos Desportivos, portanto, Escolares 2026. 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
0: Amigo ouvinte, vamos então ao nosso simultâneo com o RM Desporto, muito a propósito da cerimónia oficial da abertura do 16º Festival Nacional dos Jogos Desportivos Escolares 2026.
4: Jogos Escolares. São nesta altura 12 horas e 31 minutos em todo o território moçambicano. Isto tem uma emissão do Canal Esportivo da Rádio Moçambique simultâneo com a Antena Nacional. Vamos lá ver se já é possível ter a comunicação com os companheiros de trabalho, posicionados então no Valdemar de Oliveira Fernandes, na cidade de Maxixe, em Inhambane.
5: Exato, tudo a postos para, de certa forma, continuarmos a testemunhar este momento de festa aqui no estádio Valdemar de Oliveira Fernandes, as delegações a colorirem as bancadas, mas também muito público que veio aqui para testemunhar esta cerimónia de abertura da 16ª edição do Festival Nacional dos Jogos Desportivos Escolares. E daqui a pouco teremos então a abertura oficial com o Presidente da República a proceder o discurso de abertura deste grande evento desportivo nacional.
6: É verdade, nesta altura de festa que se faz aqui no campo municipal Valdemar de Oliveira Fernandes, na cidade de Maxixe, assistimos à demonstração de artes marciais por alguns atletas praticantes de taekwondo aqui na província de Inhambane. Ficou aqui o aviso do instrutor. Ele alertava que, por mais fácil que pareça, qualquer exercício que aqui é praticado é preciso que se faça depois de alguma instrução, porque pode resultar em alguma lesão se não passar desta instrução. É qualquer coisa muito linda que estamos a assistir aqui nesta já tarde, aqui no Municipal de Maxixe, o epicentro da abertura, o epicentro, portanto, da 16ª edição do Festival Nacional de Jogos Desportivos Escolares. A festa vai-se nas bancadas faz-se dentro das quatro linhas, neste momento, com estas demonstrações que nós assistimos. Já dissemos no arranque que a Rádio Moçambique está aqui em peso, traz todo o seu arsenal de transmissão, o seu pessoal humano, para levar as emoções desta 16ª edição do Festival Nacional de Jogos Esportivos Escolares. Dentro de alguns instantes vamos ter o discurso do Presidente da República, Daniel Chapo, e também o jogo inaugural que irá envolver as formações de Inhambane e província de Maputo, isto em futebol masculino. Do outro lado deste recinto desportivo encontra-se ainda o nosso companheiro de trabalho, Mércio João, seguramente a esta altura, com outros motivos de reportagem. Mércio, muito boa tarde.
7: Prime Patela, é verdade, estou aqui com alguém da delegação de Inhambane. Muito boa tarde. Hoje arranca o Nacional dos Jogos Desportivos Escolares. Que tipo de Inhambane teremos neste evento desportivo?
8: Boa tarde. Teremos um Inhambane organizado, um Inhambane preparado. E a nossa missão é de irmos até os lugares cimeiros. E neste momento o grupo está organizado, o grupo está tranquilo, está preparado e para poder participar de melhor forma possível dentro do festival.
7: Muito obrigado. Viemos então alguém ligado ali à delegação de Inhambane, numa altura em que percorro então esta zona onde estão as diversas delegações aqui no interior então do estádio de onde fazemos então esta transmissão. Deixa aqui ouvir alguém ligada à província. Bom, Efraim, parece que vai começar o momento de apresentação de mensagens. Não sei se continuo por aqui.
9: Nacional dos Jogos Desportivos Escolares Inhambane 2026. Sua Excelência Daniel Francisco Chapo, Presidente da República de Moçambique, Senhora Ministra da Educação e Cultura. Ilustres pais, treinadores e dirigentes a vários níveis. Caros presentes, antes de mais nada, e em nome de todos os estudantes e atletas de todo o país, gostaríamos de saudar a todos os presentes neste evento para a celebração do desporto escolar. Nós, atletas do 16º Festival Nacional dos Jogos Desportivos Escolares, provenientes de todas as províncias do país, estamos gratos por nos concederem este momento. É grande a satisfação que nos cabe termos sido selecionados para participar nesta, que é a fase final dos Jogos Desportivos Escolares, a maior festa do desporto escolar em Moçambique. Chegamos aqui depois de muito trabalho, treinos intensos nas escolas e bairros, debaixo de sol e chuva, mas orgulha-nos estarmos aqui presentes a representar cada uma a sua província. Prometemos competir com o espírito de fair play, a respeitar os árbitros, os adversários e a todas as regras dos jogos que cada um vai praticar. Daremos o nosso melhor e aproveitaremos igualmente esta oportunidade para fazer novas amizades. Isto é, no final, não apenas levaremos de volta medalhas, mas irmãos de outras províncias. Acima de tudo, seremos exemplo dentro e fora do campo, pois, mais que atletas, somos estudantes com sonhos e projetos a virmos servir melhor o nosso belo país. Esta é também uma oportunidade para agradecermos ao governo do nosso país por colocar a prática do desporto escolar no topo das suas prioridades, pois sabemos que o evento tem lugar no momento em que o país enfrenta grandes desafios, com destaque para os de natureza econômica. Estamos firmes e determinados a competir com total respeito às diferenças que há entre todos nós e estamos convictos igualmente que esta é uma boa montra para a identificação de talentos nas diversas áreas do desporto que posteriormente irão alimentar as nossas seleções nacionais. Cidade. Muito obrigada pela atenção dispensada.
7: Esta mensagem dos atletas que participam nesta 16ª, sim, dizíamos que esta que acabamos de ouvir é a mensagem da Nícia de Nascimento, que representa a delegação da província de Inhambane, mas ela falou aqui em representação de todas as 11 delegações que participam nesta 16ª edição do Festival Nacional de Jogos Desportivos de Escolares de Inhambane 2026. Continuamos a levar este calor e esta emoção a partir do campo municipal Valdemar Oliveira Fernandes, na cidade da Machis, transmissão do RM Desporto em simultâneo com a Antena Nacional. Agora seguem-se as intervenções e depois o discurso do Presidente da República. Neste momento é o governador da província de Inhambane, Daniel, ou seja, Francisco Fagula. Vamos ao filme.
10: Presidente Chapo, oi! Mamãe da nossa mãe, oi!
11: Sua Excelência Daniel Francisco Chapo, Presidente da República de Moçambique, todo o protocolo observado. Em nome da maravilhosa população da província de Inhambane e do Conselho Executivo Provincial e no meu próprio nome, endereço uma saudação calorosa a todos os presentes, desejando boas-vindas à capital e pelo desenvolvimento do turismo nacional à terra da boa gente. Uma saudação muito especial dirijo a Vossa Excelência, Senhor Presidente da República de Moçambique, pela honrosa presença neste belo recanto do nosso belo país, por ocasião da abertura da 16ª edição do Festival Nacional dos Jogos Desportivos Escolares. Excelência, é com enorme satisfação e elevado sentido de responsabilidade que a província de Inhambane acolhe pela segunda vez na sua história este grandioso evento desportivo nacional. Queremos, por isso, manifestar a nossa profunda satisfação por reunir neste local a grande família moçambicana, unida pelo desporto, pela educação e pelo compromisso com a construção de um Moçambique uno e indivisível. Mais do que uma competição, este evento constitui um espaço de convivência, aprendizagem, descoberta de talentos e promoção de valores como a disciplina, o respeito, a solidariedade, o fair play e o trabalho em equipe. É igualmente uma oportunidade para reforçarmos o nosso compromisso com a promoção do desporto escolar como instrumento de desenvolvimento humano, inclusão social e construção de uma juventude saudável. Assim, queremos desejar a todos os atletas uma excelente participação nesta 16ª edição do Festival dos Jogos Desportivos Escolares, augurando que no final, para além dos resultados desportivos, prevaleçam as amizades construídas e as experiências partilhadas. Às delegações provinciais, dizemos, sintam-se em casa, Inhambane recebe-vos de braços abertos, com a hospitalidade que caracteriza o nosso povo e com a certeza de que durante estes dias construiremos memórias que vão permanecer para além dos resultados desportivos. Sempre que a vossa agenda permitir, aproveitem para desfrutar da nossa rica e diversificada gastronomia, das praias de águas cristalinas, das paisagens singulares e dos diversos locais históricos e culturais que singularizam a nossa bela e rica província de Inhambane. Mas, acima de tudo, convidamos-vos a experimentar a reconhecida hospitalidade do povo de Inhambane, que recebe cada visitante com simplicidade, carinho e o espírito da terra da boa gente. Sejam todos muito bem-vindos à província de Inhambane e durante os dias de estadia poderão ter a certeza de que Inhambane é um verdadeiro destino de excelência. Formulamos votos de que a vossa estadia neste recinto privilegiado de Moçambique seja agradável e, sobretudo, memorável, levando convosco as melhores recordações da terra da boa gente. Pela atenção dispensada, o meu muito canimão.
7: E esta então a intervenção do governador da província de Inhambane, Francisco Fagula, na abertura da 16ª edição do Festival Nacional de Jogos Desportivos Escolares. Governador, deseja boas-vindas a todos os visitantes, a todos os atletas, técnicos, todo o pessoal envolvido nesta empreitada, portanto, que se chama 16ª edição
12: do Festival Nacional de Jogos Esportivos Escolares, ele apelava aqui o fair play, a boa convivência, por forma que Inhambane mantenha a sua marca, a sua identidade, terra da boa gente. Agora,
13: permita-me, senhor Presidente da República, nós podemos bater palmas para a nossa mãe Guetta Chapo por estar conosco aqui. Excelência Daniel Francisco Chapo, Presidente da República de Moçambique, todo o protocolo observado. É com elevado sentido de responsabilidade que nos dirigimos à Vossa Excelência e a todos presentes neste 16º Festival Nacional dos Jogos Esportivos Escolares em Inhambane 2026. Uma das mais vibrantes celebrações da nossa criança, dos nossos adolescentes e dos nossos jovens. É soma do nosso sistema educativo. Para esta edição, adotamos o lema Desporto Escolar Inclusivo, promovendo o patriotismo, o talento e a solidariedade. Olhamos para estes jogos escolares como uma oportunidade para continuarmos a realçar os valores nobres no seio das nossas crianças, no seio dos nossos adolescentes, no seio da nossa juventude, a consolidação, sobretudo, da nossa unidade nacional, contribuindo para que desenvolvam o respeito um pelo outro, consolidando o multiculturalismo, o amor à nossa nação, o desenvolvimento integral das nossas crianças, olhando para as potencialidades individuais, o espírito de ajuda mútua, alojando que estes valores nos definem como povo e, sobretudo, estandarizados para nós como uma geração e também para as futuras gerações. Excelência Presidente da República, estão registados neste evento 2.500 participantes provenientes de todas as províncias do nosso país, incluindo a cidade de Maputo. Este número contempla atletas, os nossos queridos alunos cá presentes, os técnicos, os professores, delegados, massagistas, médicos, técnicos de saúde, árbitros, chefes e subchefes das delegações, motoristas e jornalistas. Os nossos atletas, formados por alunos e alunas, com faixas etárias que variam de 11 a 16 anos de idade, o processo competitivo e a nossa seleção foram feitos de forma prévia, portanto, a nível das nossas escolas, passando pelos jogos distritais, provinciais e agora estamos na fase nacional. São várias modalidades esportivas envolvidas neste festival, a saber, futebol, voleibol, handebol, basquetebol, ginástica, xadrez, atletismo, jogos tradicionais. Gostaríamos de mencionar a inclusão em algumas modalidades dos nossos queridos meninos, nossos filhos portadores de deficiência. A organização deste festival revela o nosso compromisso, através de Sua Excelência o Presidente da República, com a educação que vai além das salas de aula. É a afirmação de que acreditamos numa formação integral, onde o corpo, a mente, o espírito se desenvolvem em harmonia, contribuindo...
14: Filhos, os nossos meninos cá presentes. Excelências, permitam-me destacar, sobretudo, e agradecer o vosso papel por liderar este grande processo, que é o 16º Festival Nacional dos Jogos Desportivos Escolares. Permitam, Excelência, com todo o respeito, convidar para fazer, sobretudo, aquilo que todos nós esperamos, proferir o discurso da abertura do 16º Festival dos Jogos Desportivos Escolares. Excelência, tenha bondade e muito obrigada. Thank you.
12: ouvimos a intervenção da Ministra de Educação e Cultura, Samaria Tovela. Agora o Presidente da República, Daniel Chapo.
10: Unidade Nacional, oi! 16ª edição de jogo.
15: Caça, oi! Cabo Delgado, oi! Nampula, oi! Zambésia, oi! Tete, oi! Manica, oi! Sofala, oi! Inhambane, oi! Gaza, oiê! Maputo província, oiê! Maputo cidade, oiê! Vamos terminar mais uma vez com os anfitriões, província de Inhambane, oiê! Unidade Nacional, oi! Povo moçambicano, oi! A paz, oi! Moçambique, oi! Unidade Nacional, oi! Podemos sentar. Senhora Ministra da Educação e Cultura, Senhor Ministro da Juventude e Desporto, Senhor Ministro da Presidência para os Assuntos da Casa Civil, Senhores Deputados da Assembleia da República, aqui presentes, principalmente o Secretário Eleitoral da Província de Inhambane, Senhores Membros do Conselho Consultivo da Presidência da República, Senhor Secretário de Estado das Artes e Cultura, do Ensino Técnico Profissional e do Turismo, aqui presentes, Senhora Secretária de Estado na província de Inhambane, Senhora Governadora da província de Inhambane, Senhora Presidente da Assembleia Provincial de Inhambane, Primeira Secretária do Comitê Provincial, Senhor Administrador do Distrito da Maxixe, Senhores Administradores Distritais da província de Inhambane aqui presentes, Senhor Presidente do município da Maxixe, nosso anfitrião, distintas autoridades civis e militares aqui presentes, ilustres líderes comunitários, caros representantes de confissões religiosas, caros parceiros do setor da educação e do desporto, em especial os patrocinadores de todas as províncias deste país, caros representantes do setor privado, caros professores, treinadores, árbitros, queridos, chefias e subchefias das delegações, caros amigos da comunicação social aqui presentes, distintos convidados, querida população da província de Inhambane, mais concretamente da cidade da Maxixe, minhas senhoras e meus senhores. É com enorme alegria que hoje nos reunimos nesta bela província de Inhambane, a capital do turismo em Moçambique, para procedermos à abertura da 16ª edição do Festival Nacional de Jogos Esportivos Escolares. Inhambane, terra de história, de cultura, da Timbila e do Zoré, de praias e de um povo reconhecido pela sua hospitalidade, transforma-se nestes dias na casa comum da juventude moçambicana. Muito obrigado, Inhambane. Por esta ocasião, apraz-nos endereçar saudações a todos presentes neste evento e através de vós,
16: a todos os moçambicanos, do Ruvuma ao Maputo, do Índico ao Zumbo e na diáspora. De forma seleta e calorosa, saudamos aos nossos queridos estudantes cordistas, razão da nossa presença neste lugar. Por esta grande festa, decorada pelo desfile colorido das delegações vindas de todas...
17: das delegações vindas de todas as províncias do nosso belo Moçambique que acabamos de assistir. Hoje, vimos desfilar diante de nossos olhos muito mais do que equipas desportivas, muito mais do que delegações provinciais. Vimos desfilar o presente e o futuro de Moçambique. Vimos desfilar a nossa diversidade cultural, bastante rica, diversidade esportiva. Vimos desfilar a nossa unidade nacional, o segredo das nossas vitórias como um povo. Hoje, vimos desfilar Moçambique unido. Em cada distrito provincial, em cada sorriso, em cada passo firme destes jovens adolescentes, vimos uma nação moçambicana que acredita em si própria, que investe na sua juventude e que encontra na escola e no desporto razões para olhar o futuro com determinação e confiança. Estes momentos ultrapassam o seu significado protocolar. São momentos em que nos recordam quem somos e nos lembram que, apesar das nossas diferenças geográficas, culturais, étnicas, religiosas, linguísticas, existe algo muito maior que nos une, que é todos pertencermos à pátria moçambicana. É exatamente por isso que o Festival Nacional dos Jogos Desportivos Escolares ocupa um lugar tão especial na vida do nosso país. Por isso, parabéns, jovens, pelo maravilhoso desfile. Caros estudantes, hoje não estamos apenas a abrir uma competição, mas um espaço onde se encontram sonhos, talentos e esperanças. Um espaço onde o desporto se transforma numa verdadeira escola de cidadania e os estudantes aprendem que competir não significa dividir, mas unir e crescer juntos. Ao olharmos para este estádio, repleto de jovens vindos de Ruvuma ao Maputo e do Índico ao Zumbo, percebemos que o futuro de Moçambique já está aqui nas vossas mãos, na vossa inteligência, na vossa disciplina, na vossa integridade, na vossa responsabilidade e na vossa capacidade de sonhar. Cada um de vós aqui presente representa uma família, uma escola, uma comunidade e uma província. Mas, acima de tudo, cada um de vós representa Moçambique, uno e indivisível. E esta é uma das grandes lições deste Festival Jogos Desportivos Escolares. Quando um estudante de Cabo Delgado compete ao lado de um outro de Maputo, quando um jovem de Niassa faz amizade com um colega de Gaza, quando rapazes e raparigas de todas as províncias deste nosso belo Moçambique convivem, aprendem e celebram juntos Moçambique, deixa de ser apenas um território para afirmar-se como uma verdadeira comunidade de destino comum, que é desenvolvermos Moçambique. É por isso que quando hoje olhamos para estas bancadas, não vemos apenas estudantes, mas o rosto do Moçambique a florescer, como um único povo. Por isso, minhas senhoras, meus senhores, caros amigos da comunicação social aqui presente, a escola para nós continua a ser o maior instrumento de transformação social de que dispomos. É na escola que adquirimos conhecimentos, aprendemos a pensar, a respeitar os outros, a cooperar e a servir o bem comum. É por isso que defendemos uma educação que forma pessoas completas, uma educação que prepara jovens para os exames, mas igualmente para a vida. É precisamente neste ponto que o desporto escolar assume uma importância extraordinária, porque é na escola que começa a construção da nação. É aqui que transmitimos conhecimento, formamos o caráter das pessoas, descobrimos talentos e cultivamos valores que amanhã determinarão a qualidade da nossa sociedade. O campo desportivo é uma extensão da sala de aulas. Ali aprendemos que ninguém vence sozinho, que a disciplina vale mais do que o improviso e que a persistência vence mais vezes o talento quando este não é acompanhado pelo trabalho. Aprendemos que perder faz parte do caminho para vencer e, sobretudo, que o respeito pelo adversário é uma demonstração de grandeza e não de fraqueza. O verdadeiro campeão não é apenas aquele que conquista medalhas, é aquele que vence as suas próprias limitações, sabe ser humilde na vitória e digno na derrota. É aquele que estende a mão ao colega quando este cai. Esses são os campeões que Moçambique mais necessita como um povo. Daí a razão da realização destes Jogos Desportivos Escolares. Caros estudantes, entre vós encontram-se futuros campeões nacionais, africanos e mundiais. Um dia alguns de vós representará a nossa bandeira nos Jogos Africanos, nos Jogos da Commonwealth, nos Jogos da CPLP, nos Campeonatos do Mundo e até nos Jogos Olímpicos. Por isso, não percam de vista os vossos sonhos, não desamparem o vosso talento e não se dissociem da escola. Juntem sempre a escola, a educação e o desporto. As grandes carreiras desportivas começam quase sempre em espaços como este. Começam numa escola, num professor que acreditou, num treinador que orientou ou numa família que apoiou. Se não existisse o Stélio Cravarinha, não existiria a Lourdes Mutola. Por isso, o desporto escolar deve ser visto como um primeiro viveiro dos grandes talentos nacionais. O talento é como uma semente. Pode existir em qualquer distrito deste nosso belo e vasto Moçambique. Em qualquer escola e em qualquer família. Mas nenhuma semente floresce sem oportunidade, sem orientação, sem disciplina, sem caráter, sem integridade, sem responsabilidade, sem competência, sem dedicação e sem trabalho.
18: Para que nenhum moçambicano permaneça escondido e para que cada jovem possa transformar o seu potencial numa contribuição efetiva para o desenvolvimento do nosso país.
17: Compete-nos criar uma verdadeira ponte entre as escolas, os clubes, as federações e as seleções nacionais, para que nenhum talento se perca por falta de oportunidade. Esta é uma responsabilidade do Estado, mas é igualmente uma responsabilidade da sociedade, do setor privado e de todos aqueles que acreditaram e acreditam na juventude moçambicana. Minhas senhoras, meus senhores, o lema desta edição fala-nos de inclusão. E inclusão significa garantir que nenhum estudante fique para trás. Queremos que uma criança com deficiência encontre no desporto uma oportunidade de superação. Queremos que raparigas e rapazes tenham exatamente as mesmas oportunidades para competir, liderar e vencer. Queremos que cada jovem seja valorizado pelo seu esforço, pelo seu mérito e pelo seu talento. Uma sociedade inclusiva começa precisamente na escola, e uma escola inclusiva constrói uma nação mais justa, mais integrada e mais desenvolvida. O lema fala-nos igualmente da solidariedade. E solidariedade significa compreender que ninguém alcança grandes vitórias sozinho. Quando uma equipa vence, cada atleta coloca o sucesso coletivo acima do brilho individual. No desporto, como na vida de uma nação, chegamos mais longe quando avançamos juntos, quando cada cidadão percebe que o seu progresso só faz verdadeiro sentido se contribui igualmente para o progresso dos outros. Por isso, caros estudantes, durante estes dias irão competir, mas irão igualmente conhecer novas manifestações culturais, novas formas de falar, cantar e dançar, novas maneiras de viver e celebrar, assim como vão conhecer novos amigos. Aproveitem essa oportunidade, porque o maior prêmio deste festival talvez não seja uma medalha, será a amizade que levarão convosco para toda a vida, será a consciência de que pertencemos a um país extraordinariamente diverso, mas profundamente unido. Moçambique é um país onde o Ruvuma, o Zambeze, o Limpopo, o Save e tantos outros rios percorrem diferentes caminhos para alimentar a mesma terra chamada Moçambique. Assim também acontece com o nosso povo. Falamos diferentes línguas, preservamos e celebramos diversas tradições e expressões culturais, mas todas elas convergem para uma identidade comum. Esta identidade é a nossa moçambicanidade e a nossa unidade nacional. Temos uma só bandeira, um só hino, uma só Constituição e um só destino coletivo. É isto que faz de nós um só povo e uma só nação. É precisamente por isso que o desporto costuma das maiores escolas do patriotismo, porque ensina-nos que podemos competir durante 90 minutos e continuarmos irmãos quando o jogo termina. Ensina-nos que sempre que um atleta veste as cores nacionais, ou ergue a nossa bandeira diante do mundo, ou então o nosso hino, deixa de competir apenas por si. Compete por todos nós, cerca de 35 milhões de moçambicanos. Passa a transportar consigo o orgulho, a esperança e a dignidade de milhões de moçambicanos. É essa consciência que transforma o desporto numa das mais nobres escolas do patriotismo ao nível do mundo e no nosso país. Por isso, minhas senhoras e meus senhores, os valores que hoje aprendemos num campo desportivo são exatamente os mesmos que Moçambique precisa para acelerar

estabelecimento do desporto escolar. Continuaremos a investir na melhoria das infraestruturas esportivas, na valorização dos professores de educação física, na formação de treinadores, na massificação da prática desportiva e na identificação precoce dos talentos moçambicanos. Investir na juventude nunca é uma despesa. É o investimento mais seguro que uma nação pode fazer no seu próprio futuro. Pois só assim é que construiremos um Moçambique mais saudável, mais disciplinado, mais íntegro, mais responsável, mais competitivo, mais inovador, mais unido e mais patriota, que é o que todos nós almejamos. Queremos igualmente que este festival deixe legado, que as infraestruturas continuem a servir os estudantes, que os talentos aqui descobertos continuem a ser acompanhados, que os professores e treinadores multipliquem o conhecimento adquirido e que as amizades aqui construídas continuem a aproximar os jovens das diferentes províncias. O festival termina, mas aquilo que ele semeia deve continuar a crescer e, sobretudo, a amizade, a cooperação, a unidade nacional, a moçambicanidade, o patriotismo, que vamos consolidar esses dias aqui em Inhambane. Por isso, caros estudantes, queremos transmitir-vos a seguinte mensagem. Sonhem alto, não tenham medo de sonhar grande. A condição em que cada um começa a sua caminhada não deve determinar o lugar onde pode chegar. Estudem com dedicação, treinem com disciplina, respeitem os vossos professores, honrem as vossas famílias, principalmente os vossos pais, respeitem os mais velhos, respeitem os vossos colegas e protejam o ambiente onde vivem e onde estudam. E, acima de tudo, sirvam sempre Moçambique com honestidade, com disciplina, com responsabilidade, com competência, com integridade e patriotismo. O país precisa de campeões nos campos desportivos, mas precisa ainda mais de campeões de cidadania. Precisa de campeões de disciplina. Precisa de campeões de responsabilidade. Precisa de campeões de competência. Precisa de campeões de integridade. Precisa de campeões do trabalho honesto, íntegro, digno, ilícito. Precisa de campeões da solidariedade e campeões da paz. Temos plena confiança de que muitos dos futuros dirigentes, cientistas, médicos, professores, empresários, advogados, economistas, engenheiros, artistas, desportistas e atletas que construirão o Moçambique de amanhã encontram-se hoje neste estádio. O futuro da nossa nação já começou e começa com todos nós. Por isso, caros participantes, minhas senhoras e meus senhores, agradecemos à província de Inhambane pela calorosa hospitalidade que já nos habituou, por isso que é terra de boa gente. Agradecemos em especial aos professores, treinadores, árbitros, padrinhos de cada província que patrocinaram a cada delegação e madrinhas das províncias. Agradecemos aos motoristas, cozinheiros, médicos, enfermeiros, agentes de saúde, parceiros, patrocinadores, pais, encarregados de educação, famílias e todos que tornaram possível esta grande celebração da juventude moçambicana, apesar de todas as adversidades geopolíticas, mundiais, continentais, regionais e adversidades econômicas. Dentro de alguns dias, terminarão as

0: competições. As medalhas encontrarão os seus vencedores. Os campos voltarão ao silêncio, como aquilo o que vimos na cidade de Chimoio na última semana. Mas o verdadeiro triunfo será se cada estudante regressar à sua comunidade mais consciente que servir Moçambique com trabalho, com honestidade, com responsabilidade, com competência, com disciplina, com integridade, com patriotismo e solidariedade é a maior vitória que qualquer cidadão pode alcançar. Com esta confiança na juventude moçambicana e na capacidade do nosso povo de continuar a construir um país cada vez mais unido, inclusivo e próspero, declaro solenemente aberto o 10º Festival, ou melhor, o 16º Festival Nacional dos Jogos Desportivos Escolares em Inhambane 2026. Desporto escolar é oiê! 16º Festival Nacional de Jogos Desportivos Escolares, oiê! Moçambique, oiê! Unidade Nacional, oiê! A paz, oiê! Muito obrigado, Kanimambo, Ibongile Ngovu, Asante Sana, Koshukuru, Takuta, Tatenda, Tabonga. Muito obrigado a todos.
1: Obrigado, máxima força de palmas.
2: E aberta a 16ª edição do 10º, ou seja, está assim aberta a 16ª edição dos Jogos Esportivos Escolares Inhambane 2026. A edição nacional, chegamos ao fim desta nossa emissão especial a partir do campo municipal Vale de Oliveira Fernandes, na cidade da Machis. Acompanho em direto e em exclusivo na sua República Nacional todos os momentos marcantes da cerimónia oficial de abertura da 16ª edição nacional do Festival dos Esportivos Escolares Inhambane 2026, um ato histórico dirigido pelo Presidente da República, Daniel Tchau, deixou a todos os atletas, técnicos e aos pais, uma mensagem vibrante, centrada na importância do fair play, a promoção da inclusão social e no fortalecimento contínuo da unidade nacional através do desporto. A festa, no relevar as bancadas, está longe de terminar. Daqui antes, voltamos em direto para levar até si, já no campo desportivo, o relato completo do jogo inaugural em futebol masculino. Vai opor a seleção da casa Inhambane à equipa da província de Maputo. Em nome de toda a equipa de reportagem no terreno, despedem-se Rigoberto Chissano, Nicolau Mucavé, Avelino António, Hidrácio Macondá, Venâncio Macamo, Felipe Jorge, Manuel Cardoso, Abinero Tchernenko, Nelson Tatanha, Cadre Buana, Daniel Oleira e Efraim Macetela. Tivemos também uma super equipa da técnica informática, composta por António Cumani, Lércio Chau, Afonso Boni e Iris Macabe. A nossa logística e mobilidade é assegurada, porque ainda continuamos aqui, por Geraldo Manga e Cremildo Guerrero. Na coordenação e supervisão estão Daniel Faela e Fernando Lovan. Até uma próxima oportunidade na Antena Nacional, no RM Desporto. Continuando a transmissão a partir daqui do campo municipal Altemar de Oliveira Fernandes, na cidade de Machis. Muito boa tarde e até já, RM Desporto.
3: Muito boa tarde e até já. Continuação de ótimo trabalho.
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1: Estimado ouvinte, esta é a Antena Nacional da Rádio Moçambique. Fazemos-lhe companhia nesta belíssima tarde de sábado, dia em que o Jornal da Tarde irá ser transmitido às 13h30. Muito a propósito, portanto, da transmissão que foi feita, não é? Da cerimónia de abertura do 16º Festival Nacional dos Jogos Desportivos Escolares que decorreram, portanto, na cidade de Maxixe, província de Inhambane. Portanto, amigo ouvinte, não perca. Daqui a sensivelmente 3 minutos poderemos então acompanhar o Jornal da Tarde.

0: Amigo ouvinte, são neste momento 13 horas e 30 minutos. A Rádio Moçambique passa a transmitir em cadeia nacional o Jornal da Tarde.
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0: Saudações, seja bem-vindo ao Jornal da Tarde da Rádio Moçambique. O Presidente da República, Daniel Chapo, reafirma o compromisso do governo em promover uma educação que combine o conhecimento académico, a disciplina e prática desportiva. Daniel Chapo falava esta tarde na cidade da Maxixa, em Iambane, durante a abertura do 16º Festival Nacional de Jogos Esportivos Escolares em Iambane 2026.
1: Declaro solenemente aberto o 16º Festival Nacional dos Jogos Desportivos Escolares em Iambane 2026.
0: A Câmara de Minas de Moçambique defende em Cabo Delgado o reforço dos programas de inclusão e capacitação de jovens e mulheres na indústria extrativa. E na atualidade internacional, a ministra da Presidência Sul-Africana, Cambuzo Mtshavheni, assegura que o governo da Unidade Nacional é suficientemente estável para sobreviver ao período eleitoral. São tópicos do Jornal da Tarde, edição de sábado, 29 de agosto de 2026. Está na companhia de Ernesto Chauque na edição e apresentação, com Leonardo Matimel na sonorização. Votos de ótima escuta. O Jornal da Tarde, Presidente da República, Daniel Chapo, dirigiu hoje a abertura da 16ª edição do Festival Nacional de Jogos Desportivos Escolares na cidade de Maxixe. É um evento que reúne cerca de 2 mil alunos das 11 províncias do país em diversas modalidades e, no seu discurso, destacou a importância do desporto na formação integral das crianças e jovens. Mais desenvolvimentos por Cadre Buana. Boa tarde.
2: Aprendidos no campo desportivo são fundamentais para a formação dos jovens, apontando a disciplina como essencial para alcançar metas, o trabalho em equipa para superar desafios, o respeito pelas regras e perseverança perante as dificuldades. Daniel Chapo sublinhou que o desporto não se limita a... a preparação de atletas, mas desempenha igualmente um papel importante na formação de cidadãos. E neste momento vamos convidar Efraim Mastela e Mércio João, que vão, de certa forma, trazer o relato integral do jogo de futebol entre Inhambane e Maputo província.
0: Parece haver dificuldades de comunicação com Inhambane. Dizíamos nós que o Presidente da República dirigiu a cerimónia oficial de abertura do 16º Festival Nacional dos Jogos Escolares no campo municipal da cidade de Maxixe, província de Inhambane. E o estadista moçambicano indicou que a realização do festival reafirma o compromisso do governo com a promoção de uma educação integral e que alia a formação académica à prática desportiva das crianças e jovens.
1: O desporto escolar deve ser visto como um primeiro viveiro dos grandes talentos nacionais. O talento é como uma semente. Pode existir em qualquer distrito deste nosso belo e vasto Moçambique. Em qualquer escola e em qualquer família. Mas nenhuma semente floresce sem oportunidade, sem orientação, sem disciplina, sem caráter, sem integridade, sem responsabilidade, sem competência, sem dedicação e sem trabalho.
3: Para que nenhum moçambicano permaneça escondido e para que cada jovem possa transformar o seu potencial numa contribuição efetiva para o desenvolvimento do nosso país.
1: Compete-nos criar uma verdadeira ponte entre as escolas, os clubes, as federações e as seleções nacionais, para que nenhum talento se perca por falta de oportunidade. Esta é uma responsabilidade do Estado, mas é igualmente uma responsabilidade da sociedade, do setor privado e de todos aqueles que acreditaram e acreditam na juventude moçambicana. Minhas senhoras, meus senhores, o lema desta edição fala-nos de inclusão. E inclusão significa garantir que nenhum estudante fique para trás. Queremos que uma criança com deficiência encontre no desporto uma oportunidade de superação. Queremos que raparigas e rapazes tenham exatamente as mesmas oportunidades para competir, liderar e vencer.
0: Presidente da República, Daniel Chapo, falando hoje na abertura do 16º Festival Nacional dos Jogos Esportivos Escolares na cidade de Machiche, em Inhambane. No seu discurso, destacou a importância do desporto na formação integral das crianças e jovens. A delegação de Teta, o Festival Tradicional Kulamba do Povo Shewa, na República da Zâmbia, exibe esta tarde o mosaico cultural desta etnia em Moçambique. Jornalista Isaura Afonso.
4: Boa tarde. Representada ao mais alto nível pelo diretor do gabinete do governador de Tete, a delegação de Moçambique é composta por artistas do Nhão Gule Wankulu, dos distritos de Moatize, Makanga, Marávia, Zumbo, entre outros. Nos momentos derradeiros da exaltação da cultura tchewa, os artistas de Tete estão na entronização para a exibição que se pretende neste sábado. O responsável pelas indústrias culturais e criativas na Direção Provincial da Cultura e Turismo em Tete, Boaventura Vontade, fala do nível de preparação.
5: Nós esperamos que cada vez mais os laços da Irmandade permaneçam, prevaleçam e se fortifiquem cada vez mais. Os nossos grupos praticamente já estão no ritual, que depois vão entrar na arena para a sua demonstração como forma de participação nesta cerimônia Kulamba.
4: Esperamos uma exibição à altura.
5: Esperamos performance que nós assistimos ontem, pelo menos esperamos que a atuação dos grupos de Moçambique vão ser de grande nível e vamos perceber que teremos uma boa recordação.
4: Boa Ventura, vontade e a expectativa do Festival Kulamba, que tem lugar este sábado em Katete, na República da Zâmbia. Entretanto, o médico de clínica geral que acompanha a delegação de Tete fala do quadro clínico dos artistas.
6: Zaramandré, a saúde dos artistas está em boas condições, exceto dois, estamos com um que acusou uma área ontem, mas já está a fazer tratamento, hoje acordou geralmente estável. Temos um que veio já doente, ele é diabético, mas está a fazer tratamento com insulina. Hoje a situação dele não estava bem, mas estamos a controlar, até que conseguiu entrar, está lá para saudar o líder. Todos praticamente estão saudados, estamos numa boa atuação assim. Só temos medicamento suficiente para dar assistência a todos eles.
4: O Festival da Cerimônia Tradicional Kulamba é um dos momentos de exaltação da cultura dos povos tchewa de Moçambique, Malawi, Zâmbia e Zimbábue, servindo-se assim para o fortalecimento dos valores culturais e da irmandade entre estes povos. Isaura Afonso, em Katete, na República da Zâmbia.
0: Jornal da Tarde, Câmara de Minas de Moçambique defende em Cabo Delgado o reforço dos programas de inclusão e capacitação de jovens e mulheres na indústria extrativa. Pormenores por Sumali Gilberto.
7: Para a presidente do Pelouro da Mulher naquela organização, é fundamental assegurar programas orientados para a formação, criação de empregos formais e empoderamento feminino em toda a cadeia de valor do setor mineiro. Sofia Moussa sublinhou que os desafios estruturais ligados à capacitação e inclusão de género continuam a limitar a participação das comunidades locais neste setor, considerado um pilar estratégico para a geração de renda das famílias e a economia nacional. A dirigente falava a propósito do workshop sobre a absorção de bens, serviços e mão de obra moçambicana no setor mineiro, uma iniciativa da Câmara de Minas de Moçambique, financiada pela União Europeia através do projeto Mais Emprego 2.
8: Aqui há um desafio que se coloca de trazer mais emprego para a mulher e a juventude, e a mulher não fica fora desse desafio. Ela está engajada para poder contribuir para o desenvolvimento. Como bem sabido, a mulher está em número bastante reduzido no setor mineiro, mas com esta visão que temos agora, com essa oportunidade que tivemos, e abre espaço para dizer que a mulher tem aqui a oportunidade de explorar toda a cadeia de valores nesse setor, desde o catering, o transporte, e a comercialização e muito mais.
7: Num outro desenvolvimento, Sofia Moussa defendeu que o apoio apoio na formalização de cooperativas de mulheres tem um efeito multiplicador para a participação ativa da camada feminina nas oportunidades de negócios e fornecimento à indústria extrativa.
8: A mulher é chamada para ela participar de uma forma ativa e ela é chamada para poder ter a oportunidade de se formar e ter um espaço para poder apresentar os seus produtos, os seus serviços e dizer que é uma oportunidade ímpar.
7: Sofia Moussa, presidente do Pelouro da Mulher na Mineração, na Câmara de Minas de Moçambique, refira-se que a carteira de projetos deste organismo para o período 2026-2035 prevê ações para tornar jovens e mulheres sujeitos ativos na absorção de oportunidades na indústria extrativa, artesanal e de pequena escala. Sumali Gilberto, em Pemba.
0: Está tudo a postos para o arranque nesta segunda-feira da Feira Internacional de Maputo edição 2026, Joana Mauai.
9: A Agência de Promoção de Investimentos e Exportações, APEX, garante que a 61ª edição da FACIM será marcada por uma componente inovadora assente na transformação digital. Segundo o chefe do Departamento de Promoção de Exportações da APEX, Otávio Francisco, esta componente responde às novas dinâmicas e modalidades de negócio internacional.
10: Então, todas as exposições estarão a cruzar aquilo que é o objetivo central do próprio lema. Será uma feira digitalizada, desde o próprio processo da entrada, das facilitação dos ingressos, da marcação para a realização dos seminários. Tem pavilhões temáticos que estarão mesmo orientados ao processo de transformação digital, uma vez que a transformação digital é uma realidade e Moçambique não pode estar à margem desse desenvolvimento.
9: Já o diretor de investimentos do Instituto de Gestão das Participações do Estado, Roberto Souza, espera que a presente edição da FACIM proporcione maior intercâmbio e criação de parcerias entre empresas.
11: As oportunidades de investimento que cada uma dessas empresas tem, investimentos em curso, investimentos projetados para um futuro, um horizonte de um intervalo de 5 a 10 anos e, acima de tudo, fazer a correlação. Nós sabemos que as empresas do setor empresarial do Estado são o motor da economia, fazem parte desta nossa grande economia e, como tal, têm que se integrar também com o setor e com o resto das empresas que vão fazer parte desta exposição.
9: O chefe de Promoção Empresarial, Tecnologias e Informação, no Instituto para a Promoção das Pequenas e Médias Empresas, Emílio Muyanga, garante que o IPEM dispõe de uma inovação para atrair mais empresas.
12: Estamos a dizer que aqueles que não puderem ter espaço para expor podem levar os seus produtos, então facultarem ao IPEM, de modo que estejam na vitrine física. Mas também aqueles que têm produtos ou serviços e não tem como fazer chegar esses mesmos produtos, podem optar pela vitrine virtual. Estamos a dizer que se uma empresa está localizada em Cabo Delgado, em Niassa ou em qualquer parte do mundo, o IPEM está aberto para receber aquilo que é o seu branding, o nome da empresa, o serviço que presta. Então, dessa forma, estamos a pretender abranger a maior parte das empresas.
9: Por sua vez, a diretora executiva da Confederação das Associações Econômicas de Moçambique, Teresa Moenda, espera que a FACIM se consolide como uma plataforma estratégica para estreitar as relações econômicas entre empresas moçambicanas e parceiros internacionais.
13: Nós estamos a trazer o Brasil, que tem tecnologias que são ajustáveis à nossa realidade. Eles procuraram um caminho que Moçambique ainda tem por percorrer. Vamos aprender deles como é que eles conseguiram chegar ao estágio de processamento de produtos em que eles estão hoje em dia. Temos a China com pequenas tecnologias também que podem ser ajustáveis para nós podermos conseguir processar os nossos produtos. Então, a FACIM também é uma montra que nos vai ajudar a ver como é que nós perdemos menos daquilo que é a nossa produção.
9: Intervenções apresentadas hoje no espaço Linha Direta da Rádio Moçambique sobre o papel da Feira Internacional de Maputo na maximização das exportações e atração de investimentos.
0: É já na segunda-feira o arranque da 61ª edição da FACIM e o setor da agricultura na província de Maputo vai leiloar nesta Feira Internacional de Maputo 150 cabeças de gado bovino. Pormenores por Verónica Sedum.
14: Para esta edição, foram inscritos 51 criadores que vão expor variedades de espécies de gado bovino com enfoque para o Brahman. O diretor provincial da Agricultura na província de Maputo, Paulo Coça, entende que nesta feira, mais do que fazer o leilão, haverá troca de experiências com outros técnicos da pecuária.
15: Ano após ano, a questão do leilão do gado bovino vai mostrando interesse, principalmente para os criadores, fundamentalmente por causa do melhoramento de espécie. Nós, a nível da nossa província, temos apostado muito no melhoramento de espécie e, através da FUNAP, há este comprometimento em transmitirmos esta tecnologia e melhorarmos as nossas espécies. É só ver o número de criadores que já estão inscritos, já confirmaram a sua presença e vão levar o melhor de si, as melhores espécies. Então, vamos de ver tecnologia, porque o mais importante no leilão é fazer o comércio, mas é esta troca de experiência entre criadores que é para podermos ter na província as melhores espécies. Espécies mais produtivas, espécies mais resilientes à seca e estiagem, espécies mais resilientes a doenças. Então, é isto que nós devemos de ver na FACIM, que nós vamos levar na FACIM em coordenação com os criadores. Nós temos criadores em Magude, que tem determinado tipo de espécie de gado, que adaptam-se com mais facilidade em Magude. Mas temos outros criadores em Namaancha. Nós já sabemos que Namaancha o clima é um pouco mais frio. Tem espécies melhoradas também que adaptam-se também àquelas condições. Então, vamos ter uma variedade de espécies de gado bovino, outras pelo tamanho, outras pela beleza, espécie corporal, outras pela resistência em termos de doença. Então, nós teremos nossos veterinários que irão explicar aquilo que são os benefícios, as vantagens e desvantagens de uma e outra espécie.
14: Diretor Provincial da Agricultura na província de Maputo, Paulo Coça, e o leilão de gado bovino que vai decorrer na Feira Internacional de Maputo em Ricatla, distrito de Marraquene. Da Matola, Verónica Sidumo.
0: O Jornal da Tarde da Rádio Moçambique, estúdios em Maputo. 11 cidadãos moçambicanos, dos quais 8 menores de idade que residiam ilegalmente no Zimbábue, foram repatriados esta sexta-feira para o nosso país através de um trabalho conjunto entre as autoridades migratórias dos dois países. Domingos Cadeado.
16: Os cidadãos que se encontravam no Zimbábue há 2 meses praticavam comércio informal na cidade de Mutare. O porta-voz da Direção Provincial de Migração em Manica, Bírio Mata, explicou que antes do processo de deportação, as autoridades zimbabuianas realizaram um trabalho para apurar a proveniência, tendo constatado que os mesmos são provenientes de alguns distritos da província de Manica. A Bírio Mata disse que no trabalho conjunto com o Zimbábue se pretende combater a entrada ilegal de cidadãos nos dois países.
17: Do trabalho realizado, constatou-se que esses são cidadãos oriundos dos distritos de Chimoio, Manica e Sussundenga. Ficamos a saber que esses cidadãos estavam no distrito de Mutare, enquanto que uma senhora foi deportada da República Sul-Africana, vindo dos carros que iam até Zimbábue, e foi lá acolhida enquanto estava no estado de gravidez, sendo que na semana anterior deu parto a esta criança aqui. Tem até hoje 10 dias de vida. Importa diferenciar que este trabalho tem vindo a ser feito com as autoridades ou junto às autoridades zimbabuianas no sentido de desencorajar a permanência de concidadãos moçambicanos naquele país de forma irregular.
16: Alguns cidadãos deportados reconhecem que viajam legalmente para o Zimbábue para fazer negócios.
18: Nós fomos pegados antes nós três, assim. Outros, meu mano não foi pegado porque estava a vender ovo. Nós fomos pegados alguém a levar carro, nós três, assim. Meu mano também está aí.
19: Ah, eu chamo-me Zastone João Antônio. Costumo ir sempre lá no Zimbábue comprar mercadorias assim, para conseguir sobreviver lá. Só que no mês antepassado, quando passei aqui, esqueci, quando estou a descer aí na borda, esqueci e movei.
16: Com a deportação de 11 cidadãos, a Direção Provincial de Migração de Manica contabiliza mais de 70 pessoas forçadas a regressar ao país por falta de documentos de permanência naquele país no presente ano. Da Vila de Machipanda, Domingos Cadeado.
0: A ministra dos Negócios Estrangeiros e Cooperação, Maria Manuela Lucas, representa o presidente da República, Daniel Chapo, na 21ª Cimeira Extraordinária da União Africana, este domingo, em Luanda. Uma nota de imprensa do Ministério dos Negócios Estrangeiros e Cooperação, recebida na nossa redação, indica que a reunião vai discutir o reforço dos mecanismos de prevenção e resolução de conflitos, bem como o fortalecimento da arquitetura de paz e segurança da União Africana. O pelo chefe de Estado, vão ainda procurar respostas mais eficazes e coordenadas aos conflitos armados e às ameaças à paz e estabilidade no continente. Maria Manuela Lucas participa igualmente este sábado na 26ª Sessão Extraordinária do Conselho Executivo da União Africana, que prepara documentos da Cimeira. Espreitamos o estrangeiro, onde a presidente da Tanzânia, Samia Suluhu, conferiu posse hoje o novo vice-presidente da República, Deogratius Djembe, que sucede Emmanuel Nchimbi, que resignou o cargo. Monteiro Bonifácio.
20: Deogratius Djembe, 43 anos de idade, foi indicado pelo partido Chama Chama Pinduzi e aprovado pelo parlamento para assumir o cargo de vice-presidente da República Unida da Tanzânia. Na cerimônia que decorreu na cidade de Dodoma, a presidente Samia Suluhu elogiou o sistema constitucional da Tanzânia por permitir que mudanças em cargos de liderança importantes ocorram de forma pacífica, afirmando que essa transição tranquila demonstra a estabilidade política do país e o seu compromisso com a ordem constitucional. Samia Suluhu afirmou que a transição pacífica demonstra também a força da Constituição da Tanzânia e a cultura de longa data do país de manter a paz, a estabilidade e a ordem.
21: Kukupa pole, Mheshimiwa Djembe. Katika umri mdogo, tumekutuisha jukumu kubwa na bila kukushukuru.
20: Quero antes pedir desculpas à sua excelência Djembe, porque enquanto ainda jovem, te elevamos para um cargo superior. Sinceras desculpas. Quero agradecer ao Comitê Central do Chama Chama Pinduzi por indicar o nome de Deogratias John Djembe para o cargo de vice-presidente da República Unida da Tanzânia. Apesar disso, tem uma responsabilidade de imprimir uma dinâmica na governação. Presidente Samia Suluhu, falando na cidade de Dodoma, capital da Tanzânia, na cerimônia de tomada de posse do novo vice-presidente da República, Deogratias Djembe. Antes da sua indicação, Deogratias Djembe era ministro da Energia, depois de ter servido como ministro da Terra, Habitação e Assentamentos Humanos, de Trabalho, Juventude e Pessoas com Deficiência e deputado da Assembleia da República. Assume o cargo após a resignação, na última terça-feira, de Emmanuel Nchimbi, alegadamente por sentir que a presidente Samia Suluhu precisava de mudanças e uma outra pessoa no seu lugar. Após a apresentação da carta de resignação, Emmanuel Nchimbi foi expulso do partido Chama Chama Pinduzi, de que serviu como secretário-geral, alegadamente por violação de normas éticas e partidárias. De Dar es Salaam, Monteiro Bonifácio.
0: A ministra da Presidência Sul-Africana, Cambuzo Mtshavheni, assegura que o governo da Unidade Nacional é suficientemente estável para sobreviver ao período eleitoral. Correspondente Eduardo Figurão.
22: Isto numa altura em que na campanha eleitoral para as eleições de 4 de novembro, os 10 partidos que compõem o executivo de coligação na África do Sul têm trocado acusações na tentativa de convencer o eleitorado. O principal foco de tensão política registra-se em Joanesburgo, envolvendo o ANC e a Aliança Democrática, as duas maiores forças políticas do governo. Esta sexta-feira, na conferência de imprensa de balanço da reunião semanal do Executivo, a ministra Nkubuzo Mtshavheni desvalorizou o cenário e sublinhou que os ataques mútuos fazem parte do processo eleitoral. O governo de unidade nacional está intacto. Lembre-se de que, neste período eleitoral, os partidos estão a disputar o eleitorado para as eleições de 4 de novembro de 2026. E é esse o trabalho que continuará a ser feito. Esta semana, o governo sul-africano recebeu também um relatório da Comissão Eleitoral Independente sobre os preparativos do ato eleitoral. Um documento bem acolhido pelo Executivo, como explicou a ministra. O governo nota que existem mecanismos de coordenação entre as esferas governamentais nacional, provincial e local para apoiar um processo eleitoral livre, justo, credível e pacífico. Igualmente, congratula-se com as medidas em curso para melhorar a participação eleitoral, combater a desinformação e garantir a prontidão operacional. Incentivamos todos os sul-africanos a participar no processo democrático, exercendo o seu direito de voto.
1: By exercising their right to vote.
22: Entretanto, terminou esta sexta-feira o prazo para os partidos políticos e candidatos independentes formalizar as suas candidaturas. A Comissão Eleitoral já esclareceu que não vai aceitar correções ou alterações fora do prazo previsto. Rádio Moçambique, Eduardo Figurão, Joanesburgo.
0: Outras notas da atualidade internacional. O candidato presidencial brasileiro Flávio Bolsonaro promete conceder amnistia ao pai Jair Bolsonaro caso seja eleito nas eleições de outubro. A entrevista à Rede Globo, Flávio classificou como uma grande farsa o julgamento que condenou o ex-presidente a 27 anos de prisão por tentativa de golpe de Estado. O senador considera que Jair Bolsonaro foi julgado por inimigos políticos e defende que a condenação não resultou de um julgamento justo. Voltamos à atualidade nacional com a indicação de que autoridades de saúde em Sofala intensificam ações de prevenção da malária face à aproximação da época chuvosa. Paulo MacArthur.
2: Embora a província registre uma diminuição dos casos da doença, a situação é ainda considerada preocupante. Segundo o responsável de comunicação para a mudança social de comportamento no programa de malária, na Direção Provincial de Saúde em Sofala, Euclides Fausto, a chuva eleva o risco de transmissão patológica, o que exige cuidados redobrados. Euclides Fausto vincou que a malária continua a ser uma das principais causas de morte em Sofala, defendendo a conjugação de esforços para mudar a situação. Apelou à eliminação de charcos e capim nos quintais, bem como o uso correto de redes mosquiteiras tratadas com inseticida e a pulverização interdomiciliária.
3: O mosquito tem um local onde habita e tem um local onde mais ele sente-se confortável. Então, cabe aqui às nossas comunidades eliminar aqueles locais que ele se sente mais confortável, onde ele reproduz. As águas paradas, capim aos volta do quintal, toda a paragem de água estagnada permite que o mosquito se sinta confortável e reproduza. A comunidade fica em risco com essas situações. Então aqui convidamos a nossa comunidade para que faça essas limpezas e elimine esses charcos, essas águas estagnadas. E é importante que tenha alguns sintomas ou sinais sugestivos à malária, aproxime uma unidade sanitária mais próxima ou a um agente polivalente de saúde para fazer o teste. Quando chega mais cedo, dá mais tempo para poder salvar a vida.
2: O responsável de comunicação para a mudança social de comportamento no programa de malária na Direção Provincial de Saúde em Sofala é Euclides Fausto e o reforço da luta contra a malária perante a chegada do período chuvoso. Da cidade da Beira, Paulo MacArthur.
0: Jornal da Tarde da Rádio Moçambique, na ponta final, destacamos hoje que a Presidente da República, Daniel Chapo, reafirma o compromisso do governo em promover uma educação que combine conhecimento académico, disciplina e prática desportiva. Daniel Chapo falava esta tarde na cidade de Machicha, em Inhambane, durante a abertura do 16º Festival Nacional dos Jogos Desportivos Escolares em Inhambane 2026.
23: O desporto escolar deve ser visto como um primeiro viveiro dos grandes talentos nacionais. O talento é como uma semente. Pode existir em qualquer distrito deste nosso belo e vasto Moçambique.
0: Presidente da República, Daniel Chapo, na abertura esta tarde do 16º Festival Nacional dos Jogos Desportivos Escolares em Inhambane 2026.
23: Declaro solenemente aberto o 16º Festival Nacional dos Jogos Desportivos Escolares em Inhambane 2026.
0: E pronto, amigo ouvinte, o Jornal da Tarde termina por aqui. Num dia em que destacamos a abertura do 16º Festival Nacional dos Jogos Desportivos 2026. E esteve na companhia de Ernesto Chauk, na edição e apresentação, com Leonardo Matimel na sonorização. Boa tarde.

0: Estimado ouvinte, acompanhamos o Jornal da Tarde, que foi transmitido em cadeia nacional. Em Moçambique são neste momento 14 horas. Permaneça conosco, amigo ouvinte. Vamos a seguir apreciar a nossa montra comercial sonora. Recorde-se que a partir das 14 horas e 10 minutos passaremos esta tarde com um tom desportivo. Pois é, e irá assim, portanto, amigo ouvinte, acompanhar Tarde Desportiva em simultâneo com RM Desporto para Já, como já bem, portanto, fizemos menção. Aprecie a nossa montra comercial sonora. Boa escuta.
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0: 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Será que ele não mandou?
1: Alô?
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1: Sim, sim.
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1: O meu monitor não está entrando com... Como estão a fazer manutenção, provavelmente alguma coisa, mas não... Um minuto só, um minuto só.
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1: Dois... Vou ver na minha matriz.
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1: Sim, sim. Quero ver se é meu sinal de volta para ir através da linha 2. Para Chimoio. Sim, sim. Estou no Chimoio. No estúdio. Estou no estúdio, mas é que só. É para onde.

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1: O monitor está desligado, deixa-se fazer manutenção, meu irmão. Não é não saber. Pus no estúdio, pus se transferir para o estúdio. Só que no estúdio. Sim.
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0: Ok,
1: De manhã, isso vou conectar alguns, porque disse que lá disse que mandaram você para cá, só que aqui não está saindo.
0: Um, dois, três. Três. Três, um, dois, três. Um, dois, três. Onde? Aqui, isso está desligado, né?
1: Isso,
0: não
1: está desligado?
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1: Veja entrar no estúdio principal, Vera.
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por se perder para lá da linha lateral com a formação do Machacana a beneficiar-se de lançamento.